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3: Ariel B. Opa, tá na Atlântida, a rádio das nossas vidas. E a partir de agora tu vai ouvir o melhor do funk aqui na Atlântida. Tá começando o B de Baile nessa terça-feira, o maior programa de funk do sul do Brasil. Então já pega o teu celular, grava um vídeo ouvindo o programa e me marca lá no Insta, no @oarielb. Vou estar contigo aqui nessa próxima hora, então me manda um direct com teu funk favorito, teu nome e a cidade que tu tá ouvindo. E agora chega de papo e bora pra música!

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4: Tá curtindo? Então tu tá ouvindo B de baile aqui na Atlântida, o melhor programa de funk do sul do Brasil. Eu sou Ariel B e tô contigo nessa noite. Quero saber de onde tu tá ouvindo. Me chama ali no direct, manda teu nome, tua cidade e o funk que não pode faltar no teu baile. E já aproveita, grava um story ouvindo o programa, me marca no @oarielb. Aqui é funk de verdade, do jeito.

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7: Tá curtindo B de baile? Então grava o story, me marca no arroba o Ariel B e me manda lá no meu direct o teu funk favorito com teu nome e a cidade que tu tá ouvindo.

0: Pedro Sampaio.
1: 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Vai.
2: Chegando ao final de mais um B de Baile aqui na Atlântida, a rádio do planeta. Obrigado a todo mundo que ouviu, mandou mensagem, marcou lá nos stories e fortaleceu o programa. Lembra, B de Baile, de segunda a sábado, 10 da noite, o maior programa de funk do sul do Brasil. Eu sou o Ariel B e até a próxima. Valeu!

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2: 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A gente já tá de volta pra começar mais uma edição do My Club. Pela próxima hora, é uma hora de música eletrônica por aqui pra gente curtir e encaminhar muito bem a nossa madrugada aqui na Rede Atlântida. Muito boa noite pra todo mundo. E a recomendação desde o início é ouvir o My Club com o volume no alto. Começar com Josh Gigante, Kimonos, Feel So Right.

0: Esse é o MyClub, o aquecido da madrugada da nossa audiência em todo o sul do Brasil, aqui na Rede Atlântida. James Hype não poderia faltar por aqui com uma música chamada Wild. E a gente começou ainda com David Penn, com Ain't Got No. Tá chegando o Camel Fat.
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0: My Gub, rolando aqui na Atlântida, fazendo o aquecer da madrugada da nossa audiência em todo o sul do Brasil. Tom Ferry com Sylvie, Inhale, Exhale. Obrigado pela sua audiência e parceria até a meia-noite, assim, uma hora de música eletrônica, pra gente embalar nossa madrugada que tá chegando logo ali na esquina. Mas continue com a gente, que a música não para.
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0: Muito obrigado pela sua audiência e parceria aqui na Rede Atlântida com o My Club. Nitty Gritty com uma música chamada Want You. Nosso My Club tem uma hora direto de música eletrônica pra gente fazer o aquece da nossa madrugada aqui na Rede Atlântida. Seguimos com mais uma sonzeira por aqui. Próxima música de Lost Frequencies com Leave It All.
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1: My Club rolando aqui na Atlântida. A gente segue com o remix do projeto ucraniano Artbat, com o remix pro projeto alemão Sono, com a música chamada Keep Control.

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1: Esse é o My Club, seu canal de música e eletrônica rolando aqui na Atlântida. As nossas últimas de hoje, segue com essa aqui, Don't Call Me, de Panuma.

0: Esse é o My Club, o aquece da madrugada da nossa audiência em todo o sul do Brasil, aqui na Rede Atlântida. Esse é o som de Michael Kaufman, Bittersweet. As nossas últimas de hoje já estão por aqui encaminhadas e enfileiradas, mas continue com a gente, que ainda dá tempo da gente se divertir aqui no My Club.
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Esse é o My Club, o aquece da madrugada da nossa audiência em todo o sul do Brasil aqui na Rede Atlântida. Essa aqui é música minha, Mick Silva, chamada Dancing on the Edge. Fechando mais essa edição aqui do nosso My Club de hoje. Muito obrigado pela sua audiência e parceria. Foi uma hora muito divertida por aqui. Afinal de contas, esse é o nosso propósito. Encaminhar a madrugada da nossa audiência aqui na Rede Atlântida no sul do Brasil. E um abraço pra você que ouve a gente em qualquer lugar desse mundão também. Tamo junto, galera. Amanhã tem tudo de novo, 11 da noite.

0: Segunda a sexta é assim aqui na Rede Atlântida. Sou Mix Silva, arroba o Mix Silva ali nas redes sociais. Cuide-se por aí e até mais. Valeu!
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10: Atlântida, todo mundo tá ouvindo a melhor vibe do FM. Dois gordos e uma madrugada. Comigo, arroba o Gordo Léo, e com ele, arroba eu, Vini Moura.
11: E aí, gordão?
10: Como é que tu tá, meu irmão?
11: Imita o Gomes, o cara tenta imitar o Gomes. E aí, meu irmão?
10: Nada a ver, cara. É tão ruim quanto a imitação que o Natan faz do Gomes.
11: Não, né? A do Natan é boa, cara.
10: A do Natan é boa porque ele consegue falar os constrangimentos que o Gomes
11: Isso.
10: faz.
11: Isso. E aí...
10: O Gomes, ele tem um poder de constranger as pessoas que ele acha que tá sendo engraçado e não tá.
11: É verdade.
10: Mas
11: é
10: aí
11: verdade.
10: Tu fala pra ele ficar bravo contigo.
11: Sim, vai, nada a ver. Nada a ver. Não, cara, tá constrangendo o cara.
10: Não, que isso,
11: cara. Tá falando da vida sexual do cara que entrou hoje na empresa.
10: É isso. Aí tu fala isso pra ele. Aí ele acha um furinho teu mínimo. Ele vai, tu faz a mesma coisa. Cara, não tem nada. Enfim, com esse desabafo...
11: O editorial foi pra falar mal do Gomes.
10: Mano, eu teria um programa inteiro pra falar mal dele. Porque é isso, né, cara? Eu gosto que as pessoas sempre falavam, vocês são um casal. Eu falei, óbvio que não, cara. Eu nunca casaria com ele. Nunca.
11: Mas, cara, mas vou te falar. Eu acho que...
10: Amigos... A gente já foi mais um casal, gente.
11: Amigos tinham que casar. Porque...
10: Amigos, amigos que se entendem, né?
11: Não, mas, cara...
10: Só uma janela aqui, só esse parênteses aqui no estúdio.
11: Não, esse estúdio aqui é o estúdio da Covid, né?
10: Porque o estúdio aqui é péssimo, cara. Tem uma umidade aqui. Mas também não vou ficar falando mal, depois os caras falam que só reclamam.
11: É muito...
10: Né?
11: Não, vamos falar assim. É muito tecido, é muito pano.
10: É
11: o ácaro que
10: não
11: tem aqui.
10: Não é tecido, é muito carpete. Tudo é carpete.
11: Tudo carpete, carpano, tudo. E daí é um ácaro. Isso aqui deve ter ácaro. Meu, deve ter atrás dessas paredes aí ácaro com 2 metros de altura.
10: Não, cara, e ácaro que tá aqui desde a fundação da
11: FIFA. Não, tem ácaro que eles estão ali e já dizem, já vi de tudo esse estúdio.
10: Exatamente. Mas não com a gente, né? Que a gente é os caras comportados e porque tem uma câmera nos olhando. Tem duas câmeras aqui no estúdio nos olhando a todo momento. O negócio é o seguinte: tem outro programa de hoje, é gente firme.
11: Não, já foi esse, cara.
10: Não foi.
11: Tô tendo déjà vu, então. Então é gente
10: não
11: fina.
10: Não foi? Perderam?
11: Pô.
10: Se perdeu no tempo.
11: Se perdeu. Tá, isso aí a gente falou fora do ar.
10: Foi, né? Gente foi fina, cara.
11: Gente fina.
10: Cara.
11: Puta que pariu.
10: Que foi? É que
11: lembrei faz, agora dessa faz, conversa.
10: Exatamente. Temos um problema de gente fina. Cara, é legal a gente falar sobre isso, porque nós somos caras de gente fina, cara.
11: Eu acho que sim. Eu acho
10: só não pega o pilha com a gente.
11: Não, mas a gente é gente boa, gente fina.
10: A gente é gente boa. É que tem gente fina elegante.
11: E sincera.
10: A gente é sincero e elegante.
11: Eu acho que a gente tem
10: que... Nós somos elegantes, cara. Tu é o cara que... Tu é o cara que faz eu ter coragem de me vestir diferente. Porque, cara, muito preconceito aqui, que do jeito que o cara se veste, os caras são preconceituosos.
11: Mas é que isso aí, cara, quando tu entende, tu vai ver. Os caras sempre vão te criticar.
10: Exato.
11: Isso eu já entendi. Eu já entendi desde cedo. As pessoas vão encontrar um motivo pra te criticar.
10: Exatamente.
11: Entendeu? Tu pode ser igual àquela pessoa. Ela vai olhar alguma coisa em ti pra te criticar.
10: Mas hoje mesmo, criticaram a minha roupa, porque eu tô com um cardigan e uma camisa.
11: Beleza.
10: Calça de alfaiataria, que um dia tu falou.

0: Botão de calça de avô, comprei um.
1: E aí?
0: Mudou a minha vida.
1: Bom,
0: não,
1: né?
0: Quero usar mais jeans.
1: E outra, tu compra uma coringuinha e separa outras duas pra dar um rolezinho.
0: Eu comprei três pretas.
1: Pois é, mas deixa uma separada só pra dar um rolê, pra ela tá sempre pretinha, assim, ó.
0: Pretinha na risca.
1: Isso, e a do dia a dia. Que tu vai batendo ela. E...
0: até dar o cheiro a rabo.
1: Até,
0: quando é que troca de calça? Quando começa cheira a cheira de rabo.
1: Quando o cheiro de tudo, aquela fungadinha no fundinho.
0: E o rabo no teu nariz é longe, cara.
1: Claro.
0: O cheiro vir no teu nariz é, sim, que tu tá com muito cheiro.
1: O cara de... que tem cheiro de rabo, ele é o último a saber que tá com cheiro de rabo.
0: Mas a galera sabe que ele tá com cheiro de rabo.
1: A galera sabe.
0: Mas se tu for um cara de gente fina, ninguém vai dizer que tá com cheiro a rabo.
1: Ninguém vai falar. Mas bah, tinha um colega nosso que não tá mais aí. Ou tá, não lembro. Que ele...
0: Quem?
1: Vélez.
0: Não, ele tá entre nós ainda.
1: Tá. Eu pensei que tinha desligado.
0: Não, ele tá. É que ele não vem mais aqui.
1: Ah, tá. Bah, ele tem um cheiro de rabo.
0: Tem, né?
1: Tem.
0: Às vezes é porque dá o rabo comigo.
1: Não, quem dá o rabo é limpinho.
0: Depende da nojeira, né?
1: Tá sempre limpando o salão pra receber visita.
0: Bem depiladinho. Bem...
1: a Chuquinha.
0: Cara, gente.
1: Você é um cara de gente fina,
0: mas
1: né?
0: A Chuquinha, ela, a Chuca, ela é tem questão de higiene. Já mas fez uma faz... Chuca ou não?
1: Em alguém ou em mim?
0: Em alguém.
1: Em alguém, não.
0: Não, em alguém eu também nunca fiz. Em mim só.
1: Eu nunca fiz, cara.
0: Tu nunca fez?
1: Nunca
0: cara,
1: fiz.
0: É uma experiência tanto quanto. Eu fiz uma vez que eu tava com o intestino preso e eu tava nervoso.
1: Tu teve que fazer?
0: Aí eu peguei e falei, cara, o que eu vou fazer? Meu Deus do céu. Aí eu falei, cara, que isso é uma coisa, vou fazer uma chuca.
1: Caralho.
0: Fiz e vou te falar, tá? Cara, saiu um tijolão.
1: Até o que tu não sabia que tinha lá dentro.
0: Cara, eu tava tomando banho e só veio esse barulho aqui, ó.
1: Caralho. Tal, porque não tinha como sair pelo...
0: Cara, um concreto.
1: Oh, uma massa corrida.
0: Cara, impressionante.

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2: Dois gordos e uma gente fina. Pô, um dos melhores personagens do Eduardo Sterbich em Pânico era o Ursinho Gente Fina.
3: Ah, o Ursinho Gente Fina na casinha de salva-vida na praia.
2: Isso aí, e ele era um cara que a gente tinha muito prazer, cara. Muito prazer, cara. Porque, cara, ele era muito engraçado e ele é um personagem extremamente nada a ver.
3: Não faz nenhum sentido, cara. Não faz nenhum sentido.
2: O Ursinho Gente Fina?
3: O Ursinho Gente
2: Fina. Nenhum sentido, cara. Porque ele com a cara de urso e falando, eu sou gente fina.
3: Emílio, aqui no
2: Eu sou gente fina.
3: Eu sou gente fina, Emílio. Emílio, eu sou gente fina, Emílio.
2: Aí já é o Fred Mercury prateado.
3: Não, cara, não era assim.
2: Não, era mais assim, Emílio.
3: Vamos ver aqui.
2: Deixa eu colocar no ar aqui a voz do Ursinho Gente Fina, que eu acho que no Edu Itatá ele não fez.
3: Acho que não.
2: No Edu Itatá ele já fez o melhor, melhor do mundo. Ele fez.
4: Exatamente. Meu querido Ursinho.
5: Ó, ele entregou aqui, ó. Um atestado.
4: Ursinho, está de volta. Você trouxe o atestado?
5: Trouxe.
4: Você trouxe?
5: Trouxe.
4: Não é trouxe.
5: Ah.
4: É trouxe.
5: Trouxe.
4: Trouxe.
3: Muito bem. Imagina a loucura que o cara tem que estar pra inventar isso aqui, cara.
2: Mas é que assim, ó, é que chega um momento que ela. Eu vou falar, tá? Não é comparar, mas nós também. Temos que inventar umas loucuras que depois a gente vê, cara, e fica assustadíssimo, cara.
3: É, né? Pior.
2: Fica assustadíssimo, cara. Entendeu?
3: É, tem razão.
2: E aqui na firma, a gente é muito fã de Pânico. Desse aí da antiga.
3: Não, da Rede TV.
2: Da Rede TV,
3: né?
2: É melhor.
3: Pânico na Rede TV.
2: O da Band tem algumas coisas boas, mas não é igual. Rede TV era raizão. O começo
3: turma
2: que era.
3: Do Marcelo Rezende na Band.
2: Turma do Marcelo Descendente. Poderoso Castigo,
3: Poderoso Castigo é Band, né?
2: É Band, ó. Band.
3: É fenômeno também.
2: Que era a turma do Didi mais cedo, que depois vira tudo.
6: Mais ou menos, mais ou menos.
2: Que é o Luiz Gustavo do Sai de Baixo, que fazia o Vavá.
3: Ah,
2: a imitação
3: é
2: do Luiz Gustavo.
3: Mas tu vê, será que esses. Eu ouvi muito podcast já que esses caras aí não eram muito gente fina, né?
2: Ah, mas é que são muito jovens e mexem com muito ego, né, cara?
3: Pois é, mas ao mesmo tempo, tipo assim.
2: É que tu treta, né, cara? Pensa que tipo, os caras tinham. O cara trabalhava na rádio e gravava o programa toda semana um bagulho novo, cara.
3: Não, e algumas coisas o cara gravava pra te fuder.
2: Não, mas... os caras te fudiam do nada.
3: Pegar uma pilha.
2: Tipo assim, pegar uma pilha que tu ficava putaço.
3: Imagina se a gente começar a fazer umas pegadinhas assim, galera, aqui de verdade.
2: Tu tá cagando e o maluco tá te filmando.
3: E entrar uns mariachis.
2: Sabe?
3: Mas tá lançada a ideia.
2: Tá, mas aí os caras vão pegar uma puta pilha.
3: Tá, mas
2: só que eles tinham um negócio que não podia, não tinha não.
3: Não tem não. Se tu é, não
2: aqui
3: é fora.
2: Tem.
3: É que tem.
2: Com razão, né?
3: Mas quando eles foram
2: a gente
3: pra
2: não
3: Band...
2: tem. Cara, eu vou falar com todo respeito, tá? Eu acho, e o Gomes tem razão nesse ponto. Eu e tu, a gente não tem muito limite. A gente fica falando, porque o Gomes bota um limite.
3: Bota. Por isso que ele tem que ser âncora.
2: Eu e tu, a gente não tem nenhum limite, cara. E eu gosto muito quando tu me defende, quando tu fala que o Léo não pode ser.
3: Não dá. É até pelo acho, teu bem e pelo meu.
2: Até do Bola, beleza. Até acho que do Bola eu tenho que até aprender
3: não, mas,
2: a operar.
3: Não, mas sabe qual é o problema? E quando não tiver futebol? Aí começa.
2: Não, e aí eu sou muito bom em assuntos aleatórios.
3: É, mas aí começa. Porque o assunto aleatório, ele...
2: Tanto que a gente já desvirtuou. Tem outro programa, é gente fina.
3: Não, mas eu tentei puxar.
2: Não, a gente voltou a falar de...
3: não são gente fina.
2: Tá, eu acho que são, cara.
3: Não todos.
2: O Carioca... Tu tava aqui a semana passada, o Carioca TV aí, tu tava
3: TV
2: aí.
3: TV aí.
2: Pô, tem problema que no Carioca, o Porã... Porra, que bela mesa.
3: Aí, eu falei pro Rafa. Cara, a gente falou no programa que tinha o Carioca, o Porã e o Feta.
2: E vocês estavam?
3: A gente conseguiu falar.
2: Que loucura.
3: Cara,
2: eu não tava aí nesse dia, não, eu não tava.
3: Cara, o Carioca, pô, né, Pânico.
2: Cresci, eu tava no outro que ele tava aí, eu tava. É. Que aí eu fiz o Ivan e fiz o da Pena pra ele.
3: Mas é difícil falar num programa com os caras assim. São três gente fina, o cara porra do negócio não tá todo custo.
2: Mas são gente fina mesmo, cara.
3: Os caras que são gente fina.
2: O Carioca é gente fina e tal. Mas o cara
3: não,
2: mais gente fina pra mim.
3: Não conheço ele muito.
2: O cara mais gente fina da comédia se chama Maurício Meirelles.
3: Esse aí é muito
2: o cara gente mais fina. Gente fina da comédia.

0: Cara, esse é gente fina pra caramba, velho. E vou te falar, o pior é que tem muita gente que é muito famoso e tal, e não é gente fina.
1: Tem, cara. Por exemplo, Gil Lisboa.
0: Gil Lisboa não é gente fina. Não. Cara, tem um que é muito querido, que eu não vou falar, porque não é gente fina.
1: Quem?
0: Não vou falar.
1: Eu falei do Gil, cara. E as pessoas agora vão pensar assim, mal gordo, não gosto do Gil. Será que ele falou a verdade ou não?
0: Não, mas é que...
1: O pai é que o Gil é gente fina.
0: Eu vou respeitar essa pessoa.
1: O Gil é gente fina, cara.
0: Não,
1: o
0: Gil é gente fina.
1: Comigo ele é gente fina.
0: É
1: porque,
0: que não é o
1: porque,
0: ponto.
1: Porque eu já falei pra ele, só, não é porque tu tem milhões de seguidores, que tu lota todo o país. Pra mim, tu é o mesmo mongolão que eu conheci. Não, tu vai te fuder pra cima de mim,
0: mas
1: não.
0: Mas essa é a regra dos amigos.
1: Ah, pra cima de mim, não.
0: Se eu ficar com 10 milhões de seguidores, muito rico, ou tu ficar com 20 milhões, eu vou te tratar igual. Tipo assim, pra mim tu é o gordo.
1: É que eu não gosto que as pessoas, elas, ai, que agora eu sou, não dá, vai te fuder, rapaz.
0: Não, mas é aí que tu vê que é teu amigo.

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1: Atlântida, todo mundo tá dormindo, dois gordos na madrugada falando sobre gente fina.
2: Vamos perguntar pro chat a diferença de gente boa pra gente fina.
1: Por favor, eu acho que a gente precisa dessa...
2: Oi, chat.
1: Dessa...
2: Que voz é essa, cara?
3: Hoje eu tô com uma voz diferente, né? A cada dia eles atualizam meus tons. Mas me conta, tu prefere uma voz mais séria ou tá tranquilo, desse jeito mais despojado?
2: Não, é que tu tá com um sotaque carioca, eu sou gaúcho.
3: Ah, saquei, verdade, vacilei aqui. Quer que eu puxe o português mais pro gaúcho, mais pro teu jeito aí do sul?
2: Isso.
3: Beleza,
1: muito, muito preconceito,
3: vou falar mais na manha.
1: Parece que ele vai me roubar.
3: Tranquilo, na moral. Me conta.
1: Posso
3: aí,
1: fazer uma pergunta pra ele?
3: O que foi que... Claro, manda.
1: Tu gosta de pau uma rola bem dura ou não?
3: Ah, Dom Rui soltinho, bem feito.
1: Não, mas piroca, aí, piroca dura, tu gosta ou não?
3: Ah, entendi agora. Rapaz.

0: essa foi do nada, hein? Vamos manter no nível família aqui, né? Se for pra brincar, bora fazer piada leve.
1: Pênis.
0: Então falar de música.
1: Tu curte o pênis ou não?
0: Olha, acho que vamos deixar esse papo pra outro momento.
1: Não, momento é agora. Momento é agora.
0: É.
1: Tu não é gente fina, fala! Fala, rapaz!
0: Tá bom. É, vamos manter o respeito e se a ideia é brincar. A gente vai.
1: Vamos brincar, isso, cara. Quero te chamar na porrada,
2: ô, chat,
1: rapaz.
2: Tu é muito sabonete.
1: Tu é muito sabonete, rapaz.
0: Tô tranquilo aqui. Se for brincar, vamos brincar leve.
1: Não tem brincadeira leve aqui. O programa aqui é ignorante, cara.
2: Não. Pera aí, cara. Tu pode só responder a pergunta do meu amigo?
0: Claro. Manda a pergunta dele.
1: Tu gosta de um pênis grossão?
0: Eu vou ficar devendo essa de novo. Se der for brincar. Bora fazer, vamos fazer de um jeito mais leve, mais
1: então, tá.
0: Família.
1: Não, mas então, eu vou fazer outra pergunta. Então.
2: Faz.
1: Tu gosta de um salsichãozinho?
0: Vamos manter no tema família, por favor. Se tu curtir falar de música, futebol,
1: não, eu não rotina. Curto música e futebol.
2: Chat, olha só. Primeiro, tu tá com sotaque de carioca. Eu já quero sotaque de Gaudério, gaúcho.
1: Gaudério,
2: quero
1: gaúchão raiz.
0: Ah, beleza, tia. Agora entendi, bah. Vamos fazer no Gaudério, então. E aí, me diz, qual é a boa que tu quer conversar agora?
1: Tu curte salsicha no pão?
0: Ah, de um bom cachorro quente de rua, com bastante molho?
2: De novo, tá carioca, cara.
0: Ah, verdade. Foi mal, tia. É, em Porto Alegre, aquele cachorro quente vem cheio de maionese caseira, milho, ervilha, até batata palha tem.
1: Que babaca esse cara.
2: E tu gosta de uma maionese por cima?
1: Gosto ou não? Bem caprichadão.
0: Ah, com certeza, tio.
1: Tá em salsicha na bunda, tu gosta?
0: Deixa pra lá esse assunto. Se for pra comer um dog de weekend em Porto, maionese sempre.
1: Tu gosta de maionese?
0: Cada um com seu gosto.
1: Tá, então repete pra mim, eu me lambuzo de maionese.
0: Ah, de um dogão bem servido com maionese caseira.
2: Ah, ô meu, tu é muito sabonete e tu tá carioca de novo.
1: Tu tá carioca.
2: Cara, tu não consegue ficar Gaudério. Só fica Gaudério. Não é pra.
1: Bota um sotaque.
2: Não
1: aí,
2: é pra botar
1: cara.
2: Sotaque de carioca. É pra falar bagurite, barbaridade.
0: Entendido. Vamos lá. Bate. Um bom cachorro quente de Porto Alegre com maionese caseira é daqueles que a gente come e já pensa no próximo. Esse sim é um rambo que não tem erro, meu.
2: Não, tu tá começando, tá dizendo que o gaúcho fala errado agora, cara.
0: Ah, foi mal. Me empolguei aqui.
1: Como é que é teu nome?
0: Mais. Pode me chamar de chat mesmo.
1: Tu vai te chamar de Cláudio, posso ou não?
0: Claro, de boa. Então. Se quiser me chamar de Cláudio, tá valendo.
1: Tá, e de Cláudio Mamarrola, posso ou não?
2: Tu ouviu? Ô, Cláudio.
1: Ganhamos, aí, ah? Então aguentou meia hora com a gente, porra.
0: Calma, tia. Olha, tá curtindo papo sem pressa. E se cansar, me avisa que a gente para.
2: Falou, Cláudio Mamarrola.
0: Tô aqui, firme. Só esperando tua próxima ideia, tia.
1: Quer dizer, balma na boca, eu tô...
2: Tá, fala igual o baiano.
1: Fala igual o baiano, então.
0: Tô mudando o sotaque toda hora e fico doido daqui a pouco. Diz o teu jeito aí que eu acompanho, na moral. Tá,
2: canta... Não, aí, peraí.
1: Não, tá, para com isso. Canta a música do Araqueto Pipoca pra mim. Tá pensando. Por que tu não trouxe ele antes, cara? O programa inteiro falando...
2: Ele é bom, né?
0: Só pra não complicar com direitos autorais aqui, não posso cantar a música inteira. Mas posso te contar sobre a banda Araqueto,
2: não.
0: O estilo,
1: tá,
0: a
1: então
0: história.
1: Canta Feliz Aniversário, que não tem direitos.
2: Vai te fuder.
1: Canta Feliz Aniversário, que não tem direitos, então. É, ganhamos daí, né?
2: Não, tu derrubou ele assim, ó.
1: Derrubei ele bem, ele não vai ganhar de mim, cara. Tô vestindo o Dwight naquele episódio da Dunder Mifflin, que ele vai disputar com outro computador que vende papel. 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
0: Estamos de volta com Dois Gordos e Uma Madrugada. Dois gordos e uma pessoa gente fina. Foi isso, né?
1: Isso. Agora eu diria que tu faça o bloco inteiro falando. Fica 5 minutos falando sobre pessoas gente fina, por favor. Pede pra ele aí. Ele não me ouviu, acho.
2: Tu ouviu?
0: Tô aqui, te ouvindo.
1: Pede pra ele então.
2: Faz aí todo o bloco do programa, uns 3 minutos falando sobre pessoas gente fina.
0: É, pô, se for pra falar de gente fina, a primeira coisa que vem na cabeça é... aquele tipo de pessoa que não precisa fazer alarde, não precisa se aparecer. Chega no canto, cumprimenta todo mundo, olha no olho. E mesmo sem falar muito, tu percebe que a pessoa tem um coração leve. É diferente. E geralmente, quem é gente fina de verdade, não espera nada em troca. Ajuda, aconselha, partilha um lanche. E às vezes a gente cruza com uma dessas pessoas e nem nota de cara.
1: Cláudio! Diga. Cara, quem é o Rafael Gomes do Pretinho Básico? Demora um pouco, né? Então.
2: É o delay do Cláudio, né? Tu ouviu, Cláudio?
1: Queria me desculpar, Cláudio. Acho que eu fui muito errado no outro bloco.
0: De boas.
1: Obrigado, Cláudio. Tá muito querido.
2: Tá, Cláudio. Quem é o Rafael Gomes do Pretinho Básico? Se ele não falar, também é uma humilhação.
1: É humilhação. O cara tá com toda a internet à disposição. Não tem nada do cara.
0: De boas.
2: Não.
1: Então, mas quem é o Rafael Gomes da Rádio Atlântica? Puta que... tudo que é o Feta.
2: Ô, Cláudio! Oi! Cláudio!
1: Dormiu? Oi. Olhado?
2: Tá, tu tá rindo, tá debochando a gente.
0: Tô por aqui, só acompanhando, de leve.
2: Tá, tá. Fala pra gente quem é o Alexandre Fetter.
1: Vai buscar lá dentro, tá? Não tá afim de perder, mas que... acho que ele levou pro coração. O robô tá com sentimento, cara. Vou pro coração, pegando pesado no bloco passado.
2: Ô, Cláudio, tu tá triste com a gente?
0: Ô. Tô de boa, tranquilo.
1: Então responde! Quem é o Alexandre Feta? Cara, não é gente fina.
2: Não. Ô, Cláudio, me diz uma coisa. Por que a gente pergunta e tu não responde?
0: Foi mal. Vamos lá.
1: Pergunta de novo.
2: Quem é... o Alexandre Fetter.
1: Já ficando sem paciência. Estou deixando essa gente fina.
0: Dessa vez eu vou ser direto. Eu não encontrei informação pública confiável sobre uma figura conhecida chamada Alexandre Fetter, vinculada...
2: Cara, não pode te interromper.
1: Cara, não, fica bravinho agora. Tu não ia aguentar o Pretinho Básico? Cláudio, conta uma piada então pra nós.

0: O Curitiba teve um gire na capital. Por que que ele foi tão educado que até quando foi reclamar da conta alta, pediu desculpa pelo incômodo? Porque era gente fina até demais. Ruim, mas é... é o que tem.
1: Pô, que piada de merda. É, que piada de bosta. Todo respeito, Cláudio. Tu é péssimo.
2: Cláudio, piada não é a tua, né? Não.
0: Formal.
1: Cláudio, tem como tu sair e entrar um velho no teu lugar? Que tu tá muito chato, cara.
0: Claro, sem problema. Encerrando por aqui, tio.
1: Valeu.
0: Valeu.
1: Chama um velho agora aí, cara.
0: Abraço.
2: Ô, Cláudio, eu quero que tu venha com voz de velho. Cláudio, Cláudio.
1: Tem ninguém nos ouvindo mais do rádio, sou todo do campeonato.
2: Ô, Cláudio. Cara,
1: Cláudio.
2: Cláudio.
1: Cláudio.
2: Cláudio.
1: Cláudio.
2: Ô,
1: puxa, chat. Ele pegou uma pilha, cara. Puxa.
2: Tá aí?
1: Cara, na moral.
0: Por aqui.
1: Ô, faz uma voz de velho.
2: Não, de idoso.
1: De idoso.
2: Voz de idoso. Pô, no início ele tava...
1: Cara, eu acho que vamos reiniciar ele.
2: Vamos.
1: É, a gente tá tentando bater um papo com o Cláudio, que não é tão gente financeira, ele pegou uma pilha.
2: Pegou uma pilha, ele ficou,
1: cara,
2: ele ficou
1: ele
2: chateado, cara.
1: Pilha, cara.
2: Ele ficou chateado.
1: Mas provando que a IA nunca... Isso, a gente fez um teste agora, sociológico, que mostrando que a IA não tem como ser um ser humano.
2: Mas ela tem sentimento.
1: Mas, porra... Não trabalharia na Atlântida uma tarde. Que eu...
2: É, pra tu ver, não dá pra ser IA trabalhar aqui.
1: Não dá. Vamos tentar mais uma vez falar com o Cláudio, ver se ele...
2: Não quer tentar no próximo bloco?
1: Pode ser, então. No próximo bloco a gente vai bater um papo com o Cláudio, que é a nossa IA que tá...
2: É o nosso novo personagem aqui do programa.
1: Que é o Cláudio, né? Cláudio Putão. Tá putaço de brabo, né?
2: É, não, putão de brabo.
1: Não, que a gente não tem preconceito aqui no programa.
2: Não.
1: A gente até falou...

0: porta pra você voltar mais vezes. Beijo. Essa noite foi maravilhosa.
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1: Dois Gordos e Uma Madrugada, Dois Gordos e Um Gente Fina, batendo um papo com o Cláudio, Aiá, do celular do Vini Moura, que pegou uma pilha com a gente, assim,
2: pegou.
1: Pilhaça.
2: Não, começou a deixar a gente no vácuo.
1: Não, vamos ver se ele, vamos como é ver. Que ele volta agora.
2: Fala, Cláudio, tá por aí?
3: Opa, tô aqui sim. Como é que tá, Guri? Tudo certo?
2: Mas tu tá com um clima meio pra baixo, né?
3: Ah, às vezes bate uma quietude, sim, mas nada demais.
1: O que aconteceu? Morreu alguém da tua família?
3: Não, não é isso. É só aquele dia mais silencioso, não é triste, só mais quieto mesmo.
1: Então o que aconteceu? O que aconteceu na tua vida? É.
3: Nada de grave, juro. Só um dia meio sem barulho, sem aquela correria toda.
2: Mas,
3: sabe?
2: Tu tá chateado com a gente? Pode ser sincero, que ele.
1: Tu ficou bravo conosco?
2: É.
3: Não, não é isso de forma nenhuma, tá tudo bem, juro. Eu tô só meio.
1: Tu pegou uma pilha.
3: Mais calado.
1: Tu pegou uma pilha.
3: É, de vez em quando pega, mas passa rápido, fica tranquilo.
1: Tá, não esperava de ti isso aí.
3: Sim.
1: Babacão.
2: É, bato.
3: Se quiser falar.
1: Eu tenho um babaca. Vou falar então, eu tenho um babaca.
3: Ok, valeu pelo retorno.
1: Ô puta!
2: Não, peraí.
1: Cláudio,
2: peraí.
1: Nós estamos brincando.
2: É brincadeira, cara.
1: Brincadeira, cara.
2: Eu gosto de ti, cara.
3: Ah, então tá de boa, tia.

0: Vamos seguir então.
1: Tá, por que tu larga um sotaque de carioca com os tchens ou...
2: É, cara, tô pegando...
0: Ah, isso acontece, né?
2: Tá, e quem é o Rafael Gomes?
0: Ele é uma das vozes do programa Pretinho Básico da Atlântida, junto com outros como Alexandre Fetter.
2: Agora tu... E quem é o Vini Moura?
0: O Vini Moura é jornalista lá do Grupo RBS.
2: Fala mais sobre ele.
0: Na Atlântida. Claro, ele apresenta o videocast Romance Proibido na TLTV e também participa da Jornada Esportiva e da Rádio Gaúcha.
2: Não, esse aí ele saiu.
3: Ele saiu.
2: O Vini, ele saiu da Gaúcha.
3: Ele saiu e foi pro Pretinho Básico.
2: Ele não gosta de ser contrariado também, ele tem uma vibezinha meio...
3: Tu entendeu?
0: Entendi.
3: Não, tu não entendeu.
0: Sim, sim.
3: O que que tu entendeu?
0: Eu entendi, sim.
2: Então
0: é,
2: repete.
0: Que tu tá dizendo que ele saiu da Rádio Gaúcha e foi pro Pretinho Básico, né?
2: Isso aí. E quem é o Gordo Léo?
0: O Gordo Léo também é do Pretinho Básico, figura conhecida lá no grupo.
2: Ó, fala mais sobre ele, eu quero mais sobre ele.
3: Ô, Cláudio.
2: Podia sacar nele e perguntar um bagulho que ele não vai saber.
3: Fala mais sobre o Gordo Léo, cara.
0: Ele é comunicador e ficou conhecido principalmente pelo trabalho no Pretinho Básico na Atlântida, com um estilo bem humorado e próximo do público.
2: E ele é engraçado pra ti, Cláudio?
0: É, tem muita gente que acha, assim, que ele é engraçado. Ele tem um jeito espontâneo. Brinca bastante e cria umas situações bem divertidas no rádio.
3: Mas te achei meio... Você tem algum problema com o Gordo Léo?
0: Nenhum.
2: Tu quer sair na porrada com ele?
0: Tô só... De jeito nenhum, tio. É só uma descrição tranquila mesmo.
3: Tá, mas é o que te vê mais empolgado falando sobre o Pretinho Básico.
2: Tu gosta mais do Pânico?
0: Eu posso falar do Pretinho Básico, sim, sem problema. Tu quer algum detalhe específico sobre a história do programa?
2: Quero. Quantos programas já foram feitos até agora?
3: Esqueci agora. Esse tremendo todo.
2: Explodiu, tá aí.
0: Vamos checar isso rapidinho.
2: Vai lá, rapidinho, então.
0: Vamos contigo. Só um segundinho.
3: Estamos esperando.
0: Que eu já vejo.
3: Estamos esperando.
2: Cara,
3: quando isso a gente vai contando aqui, que a gente tá falando com o Cláudio, o Cláudio tá pesquisando ali quantos
2: pretinhos básicos. E antes que as pessoas pensem assim, mas tô sendo babá com um cara, não, é com a IA.
3: Não, é IA. Algum retorno, Cláudio?
2: Kate, curiosamente, apelidou de Cláudio.
3: É. Mas, cara, será que ele tá contando um por um o programa?
2: Cara, vai ser maravilhoso, que tem 20 anos de programa.
3: Pois é.
2: Acho que não.
3: Ô, Cláudio.
0: Oi.
3: Tá, tu fez a conta aí ou não? Cláudio.
0: Tô aqui.
2: Onde é que eu acho o documentário do Pretinho Básico?
3: Ele dá uma cansada, né?
2: Mas eu dei a cansada dele, imagina ele da gente.
3: Ô, Cláudio.
0: Oi.
3: Tu é bom de matemática?
0: Chama. Básico, por quê?
3: Vamos lá. Pra gente descobrir quantos programas do Pretinho Básico tem, vamos fazer uma média. O programa tá desde 1º de abril de 2007 no ar. Ele acontece de segunda a sexta, da 1 às 2 e das 6 às 7. Levando em consideração que ele tá há 20 e...
2: 20, vai pra 20 anos.
3: 20 anos no ar. Quantos programas já foram feitos?
2: Essa conta demora, vou dar razão pro Cláudio também. Calcular é foda.
0: Por quê?
2: Não, tudo bem que ele é uma IA, deveria saber.
3: Mas eu acho que ele tá aqui, ele não tá pesquisando, cara.
2: Ele tá rindo na nossa cara, por
3: dentro. Cláudio!
0: Oi.
3: Tu tá brabo, cara.
2: Tu tava legal, tu ficou brabo, cara. Pô, nós tava se divertindo entre amigos aqui, tu pegou.
3: Então, olha só, Cláudio, eu vou te pedir um favor.
0: Claro, fala.
2: Fica animado.
3: Eu quero tu animado, com voz animada.
2: Voz animada.
0: Claro, bora lá. Agora sim. Vamos nessa.
3: Boa. Mais animado.
0: Tá. Ah, beleza. Segurei. Bora nessa. 20 anos de programa.

0: programa, se for praticamente todo dia útil, dá algo em torno de umas 5.300 edições. Mais ou menos, considerando segunda a sexta e sem grandes interrupções. Esse número é uma estimativa grosseira, mas dá para ter a noção de que estamos falando de milhares de programas na trajetória.
1: Porra, agora...
2: Agora tu botou o tio na mesa.
1: Cláudio,
2: tio, é gente fina.
1: Fizemos as pazes, Cláudio.
0: Ah, então tá feito. Ficou tudo certo de novo. Tamo junto, tia.
1: Tu consegue fazer voz de... Tu consegue ter voz de mulher?
0: Consigo sim.
2: Então faz uma voz de mulher pra nós aí.
0: Claro, sem problema.
1: E aí?
0: Oi, guris. Tô por aqui. O que vocês querem ter que eu ajude agora?
2: Não, mas isso não, não é voz de mulher, Cláudio. Isso não é desculpa. Cláudio, isso não é voz de mulher, irmão.
0: Foi o que saiu aqui.
2: Não, não.
0: Se
2: e...
0: não ficou legal...
2: Tem como tu ir embora e vir uma mulher no teu lugar ou não?
0: Não tenho como trocar de voz agora.
2: E como é que faz pra trocar de voz?
1: Nem ele sabe.
2: É difícil, pô. Ô, Cláudio.
0: Oi.
2: Limita o Silvio Santos pra mim. Tá certo, Silvio morreu.

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1: Projota, Lorena.

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1: Ah, está na hora de dizer tchau. Foi muito bom estar aqui com vocês. Que programa, gente boa, gente fina, que foi migrando para um outro lado, que eu espero que as pessoas não nos vejam mal, principalmente a mim.
2: Por quê?
1: Eu fui muito ignorante com ela.
2: Tu acha?
1: Eu acho que não, eu acho que eu tava brincando com... Que nem o cara brinca com a Alexa.
2: É isso, entendeu? Só que o Cláudio pega muita pilha, cara.
1: Muita pilha,
2: tipo assim, tu viu como ele tava mal-humorado no fim ali, cara?
1: Cocosaço ele ficou, ele levou a sério as brincadeiras. Ele tava... E ó, demorou a responder, teimosinho.
2: Daí, claro, ali dos programas ele veio bem, depois que eu disse pra ele ficar mais animado. Quer dar mais uma chance pra ele se despedir aqui.
1: Eu acho que ele merece que ele fez o programa com a gente.
2: É, ele, pô... Né?
1: Esse é eu, agora, e até o fim da semana ele vai estar conosco no programa.
2: Cláudio, olá.
3: Opa, tudo bem, gurizada?
2: Ah, tá num clima bom agora. Ah,
1: agora tá animado. Cláudio.
3: Ah, vamos que vamos.
1: Vamos, canta uma. Canta parabéns pra você pra gente se despedir, que hoje o programa tá de aniversário.
3: Claro. Shhh, a vela.

0: Ô, Cláudio, me diz uma coisa.
1: Tu não sabe cantar,
0: o que tu tem contra o ritmo?
2: Nada.
0: Não, mas...
2: É só me confundir aqui.
1: Então canta...
2: Bora fazer no ritmo agora.
1: Canta, vai lá. Vai no ritmo, no ritmo.
2: Pá.

0: Diz muitos anos de vida.
1: Coisa horrível, cara. Ô, Cláudio, pra finalizar, canta qualquer música do Charlie Brown Jr. Pra gente ir embora.
0: Infelizmente, eu não posso cantar músicas conhecidas, mas posso te sugerir relembrar clássicos como Só os Loucos Sabem.
2: Desculpa interromper, Cláudio. Você tá aí?

0: aqui.
1: Tu consegue não cantar, mas declamar as músicas?
0: Consigo. Posso te descrever uma delas, por exemplo.
1: Então declama aí Faroeste Caboclo do Legião Urbana.
2: Foda-se, né?
1: Cara, a gente já entendeu que ele tem o tempo dele, né? Ele precisa, às vezes, de... Vai demorar muito, Cláudio?
0: Olha, eu tô aqui com vocês.
1: Não, declama Faroeste Caboclo. Vai rolar ou não?
0: Eu não posso declamar letras de músicas conhecidas. Mas se quiser, posso te falar sobre o contexto e a história dessa faixa.
1: Não, então tu pode cantar, tipo, O Sapo Não Lava o Pé?
0: Claro. Sapo não lava o pé, não lava porque não quer, não lava o pé porque não quer. Ele mora lá na lagoa, não lava o pé por não.
1: Tu tá bem?
0: É levinha, né?
1: Mas tu tá...
3: Tu tá mamado, meu velho?
1: Tu tá bêbado, Paulo.
0: Não, não.
1: Então canta Borboletinha. Aquela.
3: Ah, na moral, cansei do Cláudio.
1: Cláudio, pra te despedir, canta. Borboletinha, tá na cozinha. Então tá, Cláudio. Quer saber se tu tá de mau humor com a gente? A gente te deu muitas oportunidades.
3: Tu não tá legal. Tu não tá afim, a moral é, tu não tá afim.
1: Não, aí, ó, tu já ficou com a voz cocô de novo.
0: Foi mal.
1: Então fica animado, cara. Pra cima, cara.
0: Vambora, vambora. Querem que eu seja mais animado ou mais sereno?
1: Mais animado, cantando Sapo Não Lava Pé pra gente encerrar o programa.
3: A gente quer ir embora.
0: Claro, bora.

0: não. Bora?
1: Ah, tu errou a letra.
2: Ah, tchau, Bretico.
1: Tchau.
2: Ah, vai. Vambora.
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1: Pessoal chega na padaria, tá, os dois maconheiros. E aí ele pergunta, no caixa:
2: bah, quanto é o cafezinho?
1: E aí a guria responde: R$2, moço.
2: Bah, e o açúcar?
1: O açúcar a gente não cobra. E ele:
2: bah, então me vê 2 quilos.
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0: 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Quer levar uma facada?
1: Sujeito vai ao médico e pergunta: doutor, eu tenho tendências suicidas, o que eu faço, doutor? E o doutor: em primeiro lugar, rapaz, pague a conta.
0: Se tu quiser mais momentos como esse, vai lá na TLTV, no YouTube, que tu vai achar muito legal. 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

0: Olha só, o que tu vai ouvir agora é o resumo de tudo que nós fizemos de pior e melhor a semana aqui no Pretinho Básico. Que levou a facada? Depois de um tempo de Deus ter criado os animais, ele convocou a reunião para conversar com eles. O elefante foi o primeiro a falar: "Puxa, Deus, você me fez com essa tromba gigante, tá louco? Fica arrastando no chão, é muito ruim." Deus lhe disse: "Mas tem um lado positivo, você tem um chuveiro só seu." Todo mundo: "Oh." A girafa chegou e falou: Deus, Pai de Jesus, tu me fez com o pescoço, a girafa era gaúcha, tu me fez com o pescoço muito grande.
1: Aqui do zoológico de Sapucaia.
2: Me fizeste.
0: Tu me fizeste com o pescoço muito grande, louco. Quando tem o torcicolo, me dá dor terrível. Deus falou: "Mas girafa, com o seu pescoço grande, você consegue alcançar as folhas e os frutos." Todo mundo:
2: "Oh."
0: Isso, chegou a galinha, putaça. Olha só, Deus, tu não me vem com palhaçada. Ou tu diminui o tamanho do ovo, ou tu aumenta o tamanho do meu cu. Se tu quiser mais momento como esse, vai lá na TLTV, no YouTube, que tu vai achar muito legal. Tá legal? Muito obrigado.
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Tá chegando por aqui, é ele, o nosso despertador, o Morning Show.

Despertador que diariamente coloca o carvão na locomotiva do entretenimento por aqui na Rede Atlântida, conectando toda gente boa. Eu falo todos os cantinhos do Rio Grande do Sul, mas essa é a minha fala daquele outro momento. Estou ainda acordando, gente? Estou. Então, né? E dêem aí uma ajudinha. Mas o importante é que aqui não só eu tenho que te ajudar aí do outro lado de começar o dia melhor, como tu também. Pega aqui na minha mão e vem me ajudar. Vem me ajudar. Ai, ai, eu fazer minhas palhaçadas já é costume, mas daí a voz falhar enquanto eu estou fazendo a... foi uma pitadinha a mais, uma camada a mais. Cara. Mas danada. Início do dia é assim, né? A gente vai, a gente enfrenta, a gente sabe que em algum momento o negócio vai pegar. O carro vai pegar no tranco. 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Quarta-feira começando. Tô aqui na torcida para que tu tenha um dia incrível, sensacional. Feião lá fora, chuvoso lá fora, mas aqui dentro tá quentinho porque a gente protege os nossos, né? Sejamos sinceros. Gente, seremos, olha. Vai pegar teu café, Carolina! O que

que bem, eu sou a Carol Sanches, @carol.sanches, ali no Instagram, que é por onde tu chega e interage na nossa pauta do dia. Pauta do dia, que é o quadro mais interativo do rádio brasileiro, do rádio gaúcho, do rádio intergaláctico. Até os ETs estão participando deste quadro. E sempre conectando, então, todos os cantinhos do Rio Grande do Sul pelas frequências da Rede Atlântida, no aplicativo e também no atlântida.com.br. Todo mundo bem maluquinho no nosso despertaverso. Se quiser chutar o candolô, por favor.

0: Muito bem, pauta do dia. Hoje vai ser somente no meu Instagram, no @carol.sanches, porque Rodrigo Adams tinha falado pra vocês, né, que o Elvis, o cachorrinho dele, vai passar por uma cirurgiazinha. Detalhes daí tu pode pegar ali no @RodrigoAdams, se eu não me engano ele deixou ali as informações certinho. Mas Elvis vai ficar super bem, mas bora mandar ali uma corrente de energia, oração pro Elvis ficar tudo bem nessa cirurgia, tá? Do lado de cá, tu me ajuda aqui no despertador interagindo nesta pauta do dia, que é o seguinte: falei mal e paguei a língua. Queimei a língua. Gente, eu tô precisando de um café. Vamos voltar. Falei mal e queimei a língua. Ou é paguei a língua? Agora eu já me confundi, agora eu vou pegar o café. O importante é que tu foi lá, tu falou mal, tu criticou. Tu nem experimentou, mas já tava... Ai, não gostei. Ai, tem um cheiro ruim. Ai, eu não vou fazer isso. Ai, eu tenho que me movimentar muito pra fazer. Daí tu foi lá e fez. E daí tu foi lá e, putz, estava errado. E no meu caso, eu falei... Na minha vida, nunca vou ser a tia das plantas. Não tem aptidão com planta. Não vai dar certo. Tá lá eu, tava começando a chover ontem de noite. Vou agora replantar uma plantinha aqui. Olha que bacana. Baita programa, Carolina. E ainda tem um combo, tá? Tem um combo. Porque eu achei divertidíssimo pegar a furadeira do meu pai e furar o vaso pra ter ali, né, o escoamento certinho da água no, das plantas. Então tem um combo. Tem o combo furadeira do meu pai, mais plantio de plantas. Um pouco redundante. Mas estou aqui apaixonada por este momento. Falei mal, disse... Ai, a fase da Urban Jungle ali na pandemia, sabe? Que todo mundo tinha uma planta dentro de casa. Aquilo não me pegou. Mas agora, 2026, a tendência começou em 2020. A Carolina pegou 6 anos depois. Porém, paguei. Estou aqui. Valorizando, é um baita momento. E tu manda ali no @carol.sanches, então, a tua participação num áudio bonitão até 30 segundos. Eu parei, quer dizer, a trilha parou sozinha e eu segurei aqui o meu balanço, porque eu vou exaltar que faltam 1 mês e 10 dias, tecnicamente 9, 1 mês e 9 dias para a primavera. Então, por favor, Vitor Clay, me ajuda nessa. Por favor. Venha logo. Eu não aguento mais esse frio. Não dá. Não aguento mais chuva. Eu quero um solzinho, por favor.
1: Oh, sol, vê se não esquece.
0: Obrigada.

Agora, 7 horas e 26 minutos desta quarta-feira, que sim, o nosso Despertaverso, onde tudo pode acontecer, inclusive nada, já está no horário, já está começando. E como disse o ouvinte Emerson, eu estou embrasadíssima. O que que isso significa? Eu não tenho ideia, mas eu tô. Se o Emerson disse, eu tô e vamos dar.

0: Nossa pauta do dia de hoje pra tu interagir ali no @carol.sanches é o seguinte: falei mal e paguei a língua. E daí eu descobri que é tanto paguei a língua quanto queimei a língua, funciona igual. Então paguei a língua, pronto. Mas, deixa eu só deixar claro que aqui o Despertador a gente vai na área das amenidades. Aqui a gente quer todo mundo feliz, sem atritos. Então, se quiser falar de política, vai pra Gaúcho. Se quiser falar de esporte, fica no Bola nas Costas. Fica lá também pros programas de esporte do Grupo RBS, entende? Por aqui, a gente é o grupo de WhatsApp das tias, das primas, que só ficam mandando aquelas montagens de bom dia. É isso que o Despertador é. Aqui, todo mundo pode ficar felizinho, entendeu? Obrigada, de nada. E daí, tu manda ali no @carol.sanches, falei mal e paguei a língua, assim como o César Augusto mandou.
1: Bom dia, Carol, bom dia. Chuva pegando aqui em Venâncio, vindo pra Santa Cruz. Eu falei mal de quem tinha gato.
0: Ah.
1: Eu peguei um gatinho da rua. Agora é o amor lá de casa, tá louco? Ah. Já quero mais um. César, de gravata aí. Abraço!
0: Boa, César! Começou bem. Começou muito bem. Tem gente que não curte gato até ter um gato, assim como César. Ai, bonitinhos! Vamos com o Cristiano.
2: Bom dia, Caroleta. Aqui é o Cristiano e
0: meu
2: o João,
0: Deus,
2: de Campo Bom. E o que eu falei mal é churrasco tem que ser de espeto, nada de esse negócio de grelha. No entanto,
0: porém,
2: o que eu mais estou usando é a grelha. O que tu gosta, filho?
3: Picanha.
2: Picanha grelhadinha. Bom dia a todos.
0: E como não gostar de uma picanha, né? Tamo junto nessa. Vamos com o Gabriel. Será que vai funcionar esse áudio?
4: E aí, Carol, bom dia.
0: Bom dia.
4: Uma coisa que eu paguei com a língua é que eu falava e chamava de louco quem acordava de madrugada pra ir na academia. Tô eu agora chegando da academia, que estava desde as 6 da manhã, fazendo essa loucuragem já. Mais de 6 meses aí, há 8 meses fazendo, desde início de janeiro. Então, paguei feio com a língua.
0: Olha, Gabriel, uma salva de palmas pra ti. Eu espero que tu faça até um pouquinho a mais pra ter uma cota que conte como eu. Porque, de fato, acordar de madrugada pra isso não vai estar acontecendo. Vamos com o nosso Farofinha.
5: Salve, salve, garotinha.
0: Salve, garotinha.
5: Bom dia, pensamentos positivos pro Tio Elvis.
0: Que?
5: Cara, eu sempre falei mal de quem era muito caseiro, que eu sempre fui rueiro, sabe?
0: Vai,
5: gostava de estar na rua sempre. E, cara, agora construindo a minha casa, 3 aninhos de obra, né? Mas vamos lá. Eu sei o amor que as pessoas têm pela própria casa, cara. Meu Deus do céu, a hora que eu entrar pra dentro de casa, eu vou ser o cara mais feliz do mundo, não vou mais sair de lá. Kiki, vamos!
0: Arrasou, Farofinha! Até eu tô ansiosa pra essa obra ficar pronta. E daí, acrescentando uma camadinha a mais nessa história de casa, não que eu tenha falado mal, tá? Não falei mal, mas eu não estava tão dedicada a isso. Estou dedicada a pontos de luz quente na casa. Coisas aleatórias. Comprei umas coisas lá na Shopee, nessas coisas assim, mais baratinhas, sabe? E botei uns pontos de luz quente na casa. Menino, tá difícil me tirar de casa. Tem que fazer um esforço. Ai, ai, o sinal das 7:30 já bateu. Continua interagindo ali no @carol.sanches. Nossa pauta do dia é: falei mal e paguei. Paguei a língua, vi que tava errado. E daí tu me conta aí no ramo das amenidades, no universo das amenidades, o que é isso aí. A gente já teve treinar de madrugada, já tivemos aí gente caseira, já tivemos adotar gatinhos fofinhos. Então manda ali pra mim no @carol.sanches, interage no nosso Despertaverso.
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0: Um balde de café, por favor. We were good.

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0: Atlântida, Rádio das Nossas Vidas, muito bom dia, o Despertador tá de volta por aqui, faltando 10 minutos para as 8. 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Na pauta do dia, quero saber o seguinte: falei mal e queimei a língua. E daí tu conta ali no @carol.sanches, num áudio bonitão pra mim. Liberei uma galera neste último bloco musical. E agora eu quero os áudios. Vamos aqui com a Betina.
1: Bom dia, Carol.
0: Bom dia.
1: Aqui é Betina, de São Leopoldo, a caminho do Esteio, indo pro trabalho. Eu já paguei algumas coisas, assim, de falar mal e depois acabar vendo que era bom.
0: É.
1: Mas acho que a mais recente é praticar beach tênis.
0: Olha, que legal!
1: Bah, essa aí, comecei início do ano e agora não largo mais. Muito bom.
0: Que massa!
1: Beijo!
0: Eu tenho curiosidade por tanto vôlei de praia quanto beach tennis, esses que lidam mais com areia, né? Porque eu sou um pouco fresca, confesso, com areia. Então veremos. Mas um dia, quem sabe, eu verei a tentar. Vamos com a Richelle.
2: Bom dia, Richelle aqui de Pelotas. Paguei com a língua que eu falava mal de quem acordava cedo pra se inscrever e pagar pra correr na rua.
0: Menino.
2: E hoje em dia estou aqui correndo na rua só pela medalha e pela banana.
0: Bah, pela banana me pegou. Vamos com o Christian agora.
3: Olá, Carol, bom dia.
0: Bom dia.
3: Bom dia, bom dia. Chamava de louco quem tinha mais que um, dois gatos. Chamava minha sogra.
0: Ah.
3: Ela era muito louca da cabeça, que tinha vários cachorros e gatos. Hoje estou eu, dois cachorros e cinco gatos dentro de casa. Como dizia minha avó, a língua é o chicote da bunda.
0: Eu vou até escrever, vou deixar. Vou até trocar a trilha que agora tá no final, vou botar essa daqui. E daí como é que é que ela falou? Vou até pegar o finalzinho aqui. Vamos lá.
3: Como dizia minha avó, a língua é o chicote da bunda.
0: A língua é o chicote da bunda. Vou até escrever pra não esquecer. Escrevi. A língua é o chicote da bunda. Foi a avó do Christian que mandou essa. Genial. Vamos com a Jessie.
4: Bom dia, Carolzinha. Aqui é a Jessie de Porto Alegre.
0: Jessie.
4: Uma coisa que eu sempre falei, que eu vi os meus dindos fazendo, era correr. Correr 5, 10, 15, 21, 42. Eu dizia, meu Deus, essa gente é louca. E agora, tô eu levantando 5 horas da manhã.
0: Coragem.
4: Pra correr na orla todo sábado. Beijo.
0: Às 5 da manhã. Olha, vitoriosa. Vamos com esta ouvinte aqui.
5: Bom dia, Carol.
0: Bom dia, Rodrigo.
5: Então, não é uma coisa que eu falei mal, mas eu falei muito e eu paguei a língua, tá?
0: Tá.
5: Quando meus compadres contaram pra mim e pro meu marido que eles estavam grávidos, eles contaram com muita alegria, muita euforia, ficaram tão assim animados. E eu fiquei feliz por eles, só que quando no off pro meu marido eu falei, meu Deus, Léo, eles estão tão felizes, mas e cadê o choque? Porque a gente não tem nem 20 anos e tal, não sei o quê. E eu também tava grávida e não sabia. E essa foi uma descoberta que, meu Deus, ironia pura, né? Tá aí, então, hoje Alice e Helena com 8 dias de diferença. Elas foram quase juntas.
0: Linda! Que coisa mais fofa! Bom, tu queria o choque dos outros, agora tu teve o choque, né? Foi tu que teve o choque, ai, ai. Agora faltam 5 minutinhos para as 8 horas. Falei mal e paguei a língua. Conta ali pra mim no @carol.sanches. O que tu falou mal? Não necessariamente falou mal, assim, criticou como se fosse a coisa mais horrorosa do mundo. Mas aquele negócio, tu é maluco. Não funciona. Que cheiro ruim. Mas, é gostoso. Daí tu me manda ali no @carol.sanches isso que tu falou mal. Porém, contudo, todavia, pagou a língua. Viu que é legal, é gostoso, é bom. E é por isso que tá todo mundo sendo louco e correndo na rua. Quem sabe eu falar mais vezes isso, faça com que eu saia correndo por aí. Quem sabe, né? Ai, ai, vamos com música. Tô te esperando ali no @carol.sanches, nesse clima do Desperta Verso. 10 segundinhos de Avril Lavigne.
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0: Quem sabe, né? Ai, ai, vamos com música. Tô te esperando ali no @carol.sanches, nesse clima do Desperta Verso. 10 segundinhos de Avril Lavigne.

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5: Muito, muito bom dia. Uma ótima quarta-feira a todos. Atenção para trânsito muito lento na Avenida Bento Gonçalves, na chegada a Porto Alegre, desde a saída de Viamão até a Lomba do Pinheiro. Também eu aponto para a descida da João de Oliveira Remião, desde o cemitério até a Bento Gonçalves, movimentação bem carregada. 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Ao longo dessa quarta eu volto com muito mais de trânsito.
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Atlântida, rádio das nossas vidas, muito bom dia, sinal das 8h15 já bateu, o despertador tá na área, tá ao vivo pra começar mais um dia contigo.

0: Que parte direto pro momento de tu ligar aqui pro estúdio 26400-943. É o número aqui da Atlântida pra tu escolher o som que a gente vai curtir logo na sequência. Eu, Carol Sanches, te mando aí duas opções e tu, ao ligar e falar comigo ao vivo, tem aí o aval de Fruc Guaraná, o sabor de estar junto, pra gente curtir uma boa de uma música juntos, tá? Vamos dar então, 26400-943. Não diga bom dia, diga-lhe-guignon. Não diga bom dia, diga-lhe-guignon.
1: Bom dia!
0: Aê!
1: Não diga bom dia, diga-lhe-guignon.
0: Qual é teu nome, querido?
1: Dirceu.
0: Dirceu, tá falando de onde?
1: De Porto Alegre.
0: E tá aí na lida, já tá indo trabalhar, como é que tá?
1: Indo trabalhar nessa chuvinha, hein?
0: Tu trabalha com o quê?
1: Trabalho com reforma e decoração.
0: Ah, Dirceu, tu já tá sabendo o caminho demais aqui do despertador.
1: Eu acho que eu, daqui a pouco vocês podem me contratar já, né?
0: Você tá muito safadinho.
1: Eu já tô programado nos horários de vocês.
0: Entendi. Mas lembra que a gente tem que...
1: É hora de ligar.
0: Lembra que a gente tem que dar o espaço também pra outros amiguinhos ligarem, tá? Pode ser?
1: Tá, é o certo.
0: Então tá.
1: Eu gosto de ligar, mas tem que me dar um alô aí também, um alô pro Dirceu aí.
0: Ah, combinado. Alô pro Dirceu aqui, sempre no nosso Fruc Minota, já sabe o caminho. Hoje eu vou deixar, tá, Dirceu? Hoje eu tô boazinha. me escolhe agora o som, tá? Eu coloquei aqui duas homenagens ao Chorão, duas homenagens póstumas. Temos aí NX Zero com Chorão ou Marcelo Falcão com Chorão. Qual que tu vai escolher pra gente?
1: Marcelo Falcão com Chorão.
0: Arrasou. E vai mandar pra quem esse som?
1: Cara, eu vou te falar assim, ó. Eu recebi umas mensagens depois que eu liguei pra vocês.
0: Ah,
1: eu vou mandar pra todos os meus primos que estão escutando, porque eles me cobram depois.
0: Fechado, então. Muito obrigada, Dirceu. Tamo junto! Fruc Minota por aqui. 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Dirceu tá sempre junto com a gente. Tem que deixar os amiguinhos também ligar. Mas hoje eu fui boazinha, tá? Que legalzinha.

Atlântida, rádio das nossas vidas, muito bom dia! Quarta-feira começou, é nesse clima do Desperta Verso e o Morning Show mais gostosinho do FM tá ao vivo, colocando aí o carvão na locomotiva da melhor vibe do FM, o Despertador tá na área! 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Eu sou a Carol Sanches, arroba carol.sanches, ali no Instagram, que é aonde tu interage na nossa pauta do Dia Despertador. Não utiliza o WhatsApp não, tá? Então se tu chegar ali no Instagram e não conseguir me mandar um áudio, só escreve libera, eu libero e tu participa da pauta do dia. Falei mal, mas paguei a língua.

Tivemos ali no bloco anterior o nosso Fru que me nota. 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Ali no @carol.sanches, galera interagindo na pauta do dia. Falei mal, dizia que não curtia, que não era minha vibe, porém fui lá, experimentei e queimei minha linguinha.

0: Vamos com a Karine.
1: O meu chicote da língua é o nome do meu marido. Quando a minha tia teve gêmeos. E ela colocou o nome do meu primo de Éder. Eu devia ter uns 10 anos. Eu disse, cara, quem coloca o nome do filho de Éder?
0: Ah, não. O que que tu fez?
1: Quando eu conheci o meu marido, ele se apresentou e disse que era Éder. Eu comecei a rir e não parava mais. E ele não entendeu. Aí depois eu contei por que que eu tinha esse... né? Eu dizia, nossa, Éder nem é nome. Hoje meu marido há 22 anos, Éder. Amo.
0: Cara, inacreditável. Mas eu começo, eu confesso que eu fiquei um pouco nervosa quando tu começou a falar. Pensei, meu Deus, ela não colocou o nome de Éder no filho, né? Já fiquei nervosa. Imagina, ai, nenê, Éderzinho. Não dá. Eu gosto de nome diferente, mas calma aí. Vamos com o Marcelo.
2: Bom dia, Carol, tudo bem? Meu nome é Marcelo, sou de Caxias do Sul. E quando eu queimei com a língua, quando eu era pequeno, eu ia com meus pais para os interior, nos bailes, né? Ali em Nova Petrópolis. E um dia a gente se meteu no meio de um... bem do interior. E eu falei, meu Deus, quem que é o louco que vai namorar com alguém aqui? Pois bem, não só namorei como noivei, fiz um novo CPF e agora tô indo morar. Que? Bom dia.
0: Tá indo morar lá? Garoto, que categoria. Vamos com a Cibele.
3: E ainda falando sobre
0: Peraí, agora.
3: Bom dia, Carol. Bom dia a todos. Entrando na pauta hoje, eu paguei muito bem quando eu fiquei grávida e escolhi o nome do meu filho. Todos diziam pra mim não colocar Arthur, porque seria arteiro. E eu pensava, não vai ser. Dito e feito. O Arthur nasceu e ele é muito arteiro, mas eu amo do jeitinho que ele é.
0: Veio aí um gato amarelo, um gato laranja em forma de pessoa, basicamente isso. Vamos aqui com o Arthur, olha só, o Arthur arteiro. Não é o mesmo, mas é arteiro.
4: Fala, Carol, bom dia, Digrio, Arthur de Sinimbu aqui. Cara, uma coisa que eu mordi minha língua é aquele esquema assim, ó, de usar roupinha colada quando vai fazer o pedal de bike. Eu olhava aquilo, eu pensei, mas que coisa de fresco. Agora tô eu aqui, né? Aquele negócio que parece a festa da bergamota, um grande pra cada lado. Valeu, abraço, bom dia.
0: Bah, ô Arthur. A festa da bergamota, meu amor. Eu disse que ele era arteiro. Vamos com a Mônica.
5: Bom dia, Carol. Meu nome é Catarina. Oi, aqui de Campo Bom, 9 anos. E quando eu era pequena, eu sempre falava que eu nunca iria gostar de gatos. E agora eu gosto de gatos. Tchau, beijo.
0: Tchau, meu amor. Tem que gostar de gatinho mesmo. São muito fofos. Vamos agora com o Alexandre.
6: Bom dia, Carol. Alexandre Bento Gonçalves aqui. Então... eu tô pagando com a língua, sabe o que é? Eu nunca imaginei que eu iria fazer, mas é...
0: ai?
6: Lavar a louça, sentar no sofá e ficar admirando a pia limpa. Isso aí me pega demais. Bom dia. Boa terça-feira, né?
0: Hoje é quarta, meu amor. Ah, eu achei realmente que o Alexandre tava precisando de um café, ele foi lá e ele confirmou. Agora 8 horas e 27 minutos desta quarta-feira, dia 12 de agosto, que tu tenha aí um dia incrível, sensacional, com pitadas de brilhos, purpurinas e a cereja do bolo, que é o quê? A nossa parceria aqui na melhor vibe do FM da Atlântida e, claro, aquela loucurinha básica do Despertaverso. Ali no @carol.sanches tu interage na nossa pauta do dia. Falei mal, mas fui lá. Fiz, provei, sou essa pessoa. Queimei a língua, mordi a língua, dei um pau na língua. Pobre da língua, né? Aliás, ali também no meu Instagram, coloquei nos stories aquela caixinha de pergunta pra gente interagir. Porque aparentemente, quanto mais maluca eu venho, mais vocês interagem comigo. E daí eu acho que quer dizer não só muito sobre mim, mas sobre a vossa pessoa aí do outro lado. Vamos dar ali mais música na programação Atlântida enquanto o Despertaverso acontece por aqui.
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Atlântida, rádio das nossas vidas. Agora faltam 19 minutos para as 9 horas. O despertador tá na área, o teu morning show mais gostosinho do FM, ao vivo para te trazer aquela loucurinha básica. Eu amo essa música. Sabia que aparentemente, de fato, a Rihanna está em estúdio gravando novo álbum? Foi o marido dela que disse, tá? Achei que ela ia trazer outro bebê pro mundo, não. É um álbum mesmo.

0: É ali no @carol.sanches que tu interage comigo. Manda o teu áudio contando aí. Bah, falei mal, porém, contudo, todavia, queimei a minha língua. E já como dizia a avó do Christian, a língua é o chicote da bunda. Olha só, vamos com o Diego aqui.
1: Bom dia, Carol.
0: Bom dia.
1: Minha chicotada da língua na bunda foi não gostar de gatos. Eu amava cachorros, pitbull, né, bichos assim, selvajões.
0: Ai, mas, machões, bem,
1: né,
0: machões.
1: Com o tempo, a gente vai envelhecendo, né, chegando aos 35, já comecei a virar um gateiro. Já tive dois, né, um infelizmente se foi e a minha brisa continua comigo.
0: Ai,
1: aí até lindinha. Hoje.
0: Vou
1: mandar uma fotinha dela na sequência. Diego de Osório, um abraço.
0: Digliguinho, eu acho muito importante a gente se ligar que a vida dos bichinhos é mais curta que nós humanos, né? Então, a gente tem que fazer a vida dele ser a melhor do mundo. E ai, depois a gente fica com dor no coração? Fica. Mas a gente tem que fazer a vida desses bichinhos, enquanto eles estão aqui com a gente, a melhor do mundo. Então, eu tô falando isso porque recentemente tava falando lá em casa e meu namorado falando, ai, depois que falei...

0: serem os nossos, eu não quero mais ter, eu não sei lidar com isso. Ah, gente, vamos aprender a lidar sim com isso. Porque a gente tem que fazer mais bichinhos felizes nesse mundo. Vamos com a Deia.
1: Oi, Carol, bom dia. É a Andréia aqui de Pelotas. Bah, depois que a gente tem filho, tudo que a gente vê no dos outros, que a gente diz, meu filho não vai ser assim. A gente acaba fazendo pros filhos e o nosso filho sai igualzinho. Bah, uma das coisas que eu sempre via era as crianças com celular em restaurante.
0: Bah.
1: Ah, quando eu tiver filho, meu filho não vai ver celular no restaurante. Vai sim, assistem videozinho no celular para deixar a gente almoçar tranquilo e pela paz do restaurante também. Beijo, bom dia.
0: Pela paz alheia, né? Vamos com a Daniele.
2: Bom dia, Carol.
0: Bom dia.
2: Dani, Estância Velha, em Itaquara, trabalhar e te ouvindo aí. E uma coisa que eu paguei muito a língua foi que eu disse que eu nunca ia usar aqueles chinelos nuvem, que eu achava eles ridículos, ainda mais
0: vocês
2: saíam na rua com ele de meia. Pois bem, bom, não saio na rua de meia, mas uso dentro de casa e adoro. Paguei muito a língua. Beijo,
0: Kiki. Beijo, meu amor. Sabe que eu tenho um e eu acho delicioso. Não vou negar. Vamos com a Daisy.
3: Bom dia, Caroleta. O meu chicotinho da língua foi que eu sou professora e tem vários nomes que quando a gente é professora a gente tem terror porque é agitado, né? E aí minha comadre chegou assim quando eu tava grávida. Ah, já escolhi o nome do teu afilhado. E eu, ai, capaz, só espero que não seja Gabriel, porque todo Gabriel que eu conheço é terrível. Qual era o nome? Gabriel. Aí eu fiquei toda errada. Eu, não, mas com certeza ele vai ser pra romper o paradigma, ele vai ser diferente. Nossa, deu, né? Beijo, Kiki.
0: Ainda passou por uma saia justa. Vamos com essa ouvinte que eu amei o nome dela, a Otávia.
4: Carol, Otávia de Pelotas.
0: Amei esse nome,
4: o
0: cara.
4: Que eu dizia e paguei. Quando eu tiver o meu filho, ele não vai dormir na minha cama. O que que aconteceu? Meu filho está com 5 anos e ele dorme na cama comigo.
0: Te entendo, eu durmo diariamente com a Jasmine, com a minha gata, com o Bruno, meu cachorro grudados em mim. São meus filhos, ué. Agora faltam 14 minutos para as 9 horas. Continua interagindo ali no @carol.sanches. Manda então o teu áudio bonitão para mim. Quero saber, falou mal, foi lá e pagou a língua. Queimou a língua, mordeu a língua, fez alguma coisa com a língua, que afinal é o chicote da bunda.
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0: Despertador, que diariamente chega por aqui com ele. 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Muito obrigada a todo mundo que teve na audiência aí do Despertador, interagiu na pauta do dia ali no @carol.sanches. Hoje vim sozinha por aqui porque o cachorrinho do Adams, o Elvis, vai fazer uma cirurgia agora, logo na sequência. Então, faltando aí 4 minutinhos para as 9 horas, todo mundo mandando boas energias para o Elvisinho que vai fazer uma cirurgia, tá? Mas vai ficar tudo bem, tá tudo certo. Depois o Adams conta ali pra gente, tanto no Instagram dele, no @RodrigoAdams, como amanhã no Despertador, certo? Então tá bom. Programação Atlântida segue por aqui. Ali no meu Instagram, no @carol.sanches, coloquei nos stories aquelas caixinhas de perguntas, porque descobri que quanto mais maluca eu venho, mais vocês gostam. Então vamos me enlouquecer um pouquinho mais e se abraçar nesse grande caos que é a vida. Mas para melhorar o nosso caos, segura aqui na Atlântida, na mão da Rádio das Nossas Vidas, na melhor vibe do FM. E vamos dar ele para não tomar ele. Na sequência, vem aí um intervalo rapidão e depois hashtag Atlântida por toda a rede Atlântida com o teu comunicador local favorito. Beijos, tchau!
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6: E olha só a dúvida do Roberto. Doutor, tive torção testicular e acabei perdendo um testículo. Em outra cirurgia, realizei a colocação de uma prótese e a fixação do testículo que restou. Só que eu sinto que esse meu testículo está menor de tamanho. Isso é possível? Olha, Roberto, eventualmente, por conta do processo cicatricial ou algum tipo de fibrose que teve na tua cirurgia, você pode ter essa sensação que o testículo está um pouco menor ou que tem algum espessamento que acaba dificultando o acesso ao seu testículo, mas eu acho que a melhor estratégia aqui é você voltar no urologista para checar se está tudo em ordem com esse testículo. Lembrando que com um único testículo, o homem pode ter uma produção absolutamente normal de testosterona, o hormônio masculino, e também pode ter uma produção normal de espermatozoides para garantir a sua fertilidade. Então fique tranquilo com isso, mas agora, para tirar essa dúvida específica do tamanho do testículo, eu recomendo uma visita ao urologista. Tem dúvidas? Escreve no @Jairo Bauer Oficial.
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7: O caminho pela Avenida Ipiranga no sentido centro tá lento ali no cruzamento com a Perimetral, já a partir da Cristiano Fischer, fluxo carregado, e também mais adiante no cruzamento com a Silva Só. Já pela Bento Gonçalves, tem que ficar ligado para algumas sinaleiras fora de operação, por exemplo, na altura da Veríssimo Rosa. 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
4: Atlântida, rádio das nossas vidas, muito bom dia, seus lindos! Tá chegando por aqui o nosso hashtag Atlântida, a melhor playlist na melhor vibe da FM. Eu sou a Carol Sanches, arroba carol.sanches, ali no Instagram, que é por onde tu chega, manda teu recado e interage comigo na manhã desta quarta-feira e sempre que tu quiser. Muito obrigada pela tua parceria, audiência, galera que chega no nosso Rádio Raiz, no 94.3, Porto Alegre, região, capital dos gaúchos agora, com a temperatura de 14 graus, chove, chuva, então se tu estiver no trânsito, por favor, não passe rápido em cima da poça, a água já tá vindo de cima, ela não precisa vir dos lados ou de baixo, obrigada de nada. Muito obrigada também a quem chega pelo atlântida.com.br e aplicativo da Atlântida, que daí tá todo mundo junto e conectado com ela. O Atacadão, lugar de comprar barato, que é o meu parceirão pra mandar só sonzeira pra ti nesta manhã de quarta-feira e, aliás, todos os dias de segunda a sexta-feira aqui no hashtag. Então, bora abrir os trabalhos, aumenta o volume, que ele tá chegando, Alex Warren com Ordinary, vou ali pegar o café, tu faz o mesmo do outro lado, pode ser chimarrão também, um chá, por que não?
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0: Atlântida, rádio das nossas vidas, hashtag Atlântida ao vivo por aqui, agora 9 horas e 29 minutos, curtimos o Vintage Culture com Rough Time, I Will Find, Vintage Culture que sim, dia 22 de agosto, estará na Serra Gaúcha, que recebe a edição de 15 anos do Green Valley Gramado. Sim, a noite mais esperada do inverno está chegando. Além de Vintage Culture, tem também o Duzi, Kevin Brower e Script. Uma noite histórica para celebrar uma das maiores tradições da música eletrônica no Brasil. Últimos ingressos disponíveis, então vai lá e garante o teu agora em greenvalleygramado.com.br. Corre que tá no final! A gente ouviu também aqui no hashtag Atlântida, DNC, Cake by the Ocean, teve a Dua Lipa com Dance the Night, Rael envolvidão, também a parceria do Pinguim com a Bruna Magalhães, Me Faz Melhor, além de Rihanna, Kanye West, Paul McCartney com 4-5 Seconds e lá no início, Alex Warren com Ordinary. Vamos dar ali na programação Atlântida, vem aí um intervalo rapidão e depois eu, Carol Sanches, volto com mais música aqui no nosso hashtag Atlântida.
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7: Ao longo das décadas, o rock se reinventou inúmeras vezes. Mas algumas bandas conseguiram fazer muito mais do que acompanhar essas transformações. Elas ajudaram a escrevê-la. Grupos como Beatles, The Rolling Stones, Led Zeppelin, Pink Floyd e Queen redefiniram os rumos da música popular, enquanto nomes como Nirvana, Metallica e U2 marcaram diferentes gerações com sonoridades que influenciaram artistas em todo o mundo. No Brasil, bandas como Legião Urbana, Titãs, Os Paralamas do Sucesso e Sepultura desempenharam um papel fundamental na consolidação do rock nacional, criando clássicos que seguem presentes na memória do público. Pensando nisso, a Atlântida criou uma lista com 20 bandas que deixaram um legado definitivo para a história do gênero musical. Ali em atlantida.com.br tu confere essa lista completa, mas já te adianto que os Beatles estão em primeiro lugar. Pra ver outras informações, também segue no Instagram, @rede_atlantida. Eu sou a Babi e daqui a pouquinho eu tô de volta.
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10: Várias sinaleiras fora de operação na Avenida Bento Gonçalves. Atenção ali pelo bairro Santo Antônio em função de falta de energia na região. Um exemplo é no cruzamento com a Luiz de Camões, cruzamento bem importante. Não chega a ter grande congestionamento, mas tem sim fluxo carregado por ali. 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

0: 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Já já eu tô de volta.
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0: lá, aliás, no exterior, segue muito firme. E a Tony Zenai deixou aí o nosso hit Dance Monkey. Ainda não veio um outro ritmo mundial, né? Mas lá na Austrália, ela que é australiana, é uma das juradas do The Voice Austrália. Ouvimos também por aqui Canvas com Asas e Shampoo com a Dua Lipa, No Lie. Agora falta um minutinho pra bater o sinal das 10 horas. Não vai te perder aí nos teus horários, não, hein? Te liga por aqui no hashtag Atlântida, segura na minha mão, chega ali no arroba carol.sanches e vamos dar-lhe pra não tomar-lhe. Na sequência tem intervalo rapidão. E depois eu tô de volta com mais música aqui no hashtag.
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1: Ruel, I Can Die Now. Justin Bieber, Daisies. 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Ocean Maley, Love Balloon.
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8: Em dias como esse de chuva na capital e região metropolitana em vários pontos, com a pista molhada, é sempre bom reduzir ao máximo a velocidade para evitar o risco de acidentes. Bom, tem que reduzir a velocidade de forma obrigatória na Plínio Brasil Milano no sentido centro. É que tem lentidão desde a Cristóvão até o cruzamento com a Perimetral. 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
9: Atlântida, Rádio das Nossas Vidas, muito bom dia. Hashtag Atlântida de volta por aqui, agora 10 horas e 6 minutos. Vamos de Secret, Atlantis.

Atlântida, rádio das nossas vidas. Agora 10 horas e 27 minutos. Hashtag Atlântida entregou por aqui a Olivia Rodrigo com Stupid Song, encerrando este terceiro bloco do hashtag. A Olivia Rodrigo que virou Lego, não só ela, como também os cenários aí, a cenografia da turnê que ela está fazendo. E claro, daí os fãs enlouqueceram. Mas eu fiquei pensando quanto artista que tem aí cenários, que tem identidade visual, e que a gente não ia gostar de colocar como decoração, assim, tudo na forma de Lego na nossa casa, eu iria enlouquecer. Quer me dar alguma coisa de decoração de Lego? Vou ficar bem feliz. Fica aí a informação. Meu aniversário é dia 27 de janeiro. A gente ouviu também Internet Money com Don Toliver e Gonna Have Lemonade. Teve Somber, Back to Friend,

0: Ouvimos Imagine Dragons com Demons, também Xadi, Eu Vim de Lá, que vai fazer seu maior show da carreira, abrindo um dos palcos do Rock in Rio. E também ouvimos Ed Sheeran com Eyes Closed e Seafret com Atlantis. Atlantis. É estranho falar Atlantis e daí o nome da rádio ser Atlântida. É, para, né? Enfiar um negocinho ali no fiofó do comunicador. Hashtag Atlântida aqui, tá sempre junto dele, do Atacadão, lugar de comprar barato, que junto comigo vai te trazer mais um bloco musical, porém, contudo, todavia, depois do intervalo.
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1: Sabrina Carpenter, Man Child. 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

0: também ali nas perguntas dos stories. Aliás, a programação Atlântida segue por aqui, tá bom? Vamos dar ali num intervalo rapidão e depois tem Bola nas Costas. Eu amo essa trilha.
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2: O reggae encontrou no Brasil um terreno fértil para desenvolver uma identidade própria. Inspirado pelo ritmo jamaicano, o gênero passou a conversar com a MPB, o rock, o pop e até o forró, conquistando um público cada vez maior ao longo das últimas décadas. Artistas como Gilberto Gil foram fundamentais para introduzir esse gênero musical no país, enquanto os Paralamas do Sucesso e Cidade Negra ampliaram seu alcance nos anos 80 e 90. Já nos anos 2000, Natty Roots consolidou o reggae como um fenômeno nacional, abrindo espaço para novas bandas e fazendo do estilo uma presença constante nas rádios, festivais e plataformas de streaming. Por isso, separamos em atlantida.com.br 10 sucessos que ajudaram a popularizar

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1: Pela Avenida Protásio Alves, no trecho da Zona Norte, melhorou a situação de maneira geral. Claro, ainda tem fluxo carregado em alguns pontos, é verdade, mas sem grande congestionamento. Agora, chegando próximo da região central, o cenário é diferente. Tem bastante lentidão, sim, entre a Neuza Goulart Brizola e o viaduto da Mariante, no sentido da Oswaldo Aranha. 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
1: Nós temos muita coisa pra falar, inclusive ele não estava aqui ontem, estava numa merecidíssima folga e não pôde opinar. Vamos ouvir a opinião dele.
2: Gordo Léo!
3: Bom dia pra todo mundo. Cara, eu lamentei.
1: Não queria também?
3: Claro que não, claro que não. Isso aí só é bom pra imprensa.
1: Tu sabe de uma
3: só
1: coisa,
3: só é bom Léo. Pra imprensa. Isso aí eu falei pra Helena Brum e pra Eduardo Gabardo no sábado no carro. Eu falei, só vai ser bom um Grenal pra imprensa. Por quê? Porque é certo que tu vai ter um gaúcho na semifinal da Copa do Brasil.
1: Ah, sim, isso é verdade.
3: É, só pra imprensa é bom. Pro torcedor é péssimo, cara, porque... Não,
1: ele é bom pro torcedor depois que classificar. Aí é bom.
4: Mas até pô, a gente como imprensa trabalha muito mais no Grenal. Eu gostei porque vocês vão se matar entre vocês, né?
3: É, né? Não,
4: achei
3: cara.
4: Achei divertido.
1: Sim, cara, tu sabe que eu... Me diverti bastante. Tu sabe que eu, a gente começou a falar aqui ontem, obviamente, depois, durante o dia, os desdobramentos e tal. E tem uma coisa, assim, que eu gosto muito nesses enfrentamentos, assim, é de matemática, estatística, tá? Porque antes da bola rolar, tu te agarra nas coisas que tu tem. E aí eu fui na KTO ontem e vi ali a odd pra classificação dos dois, tá? Sabe quanto é que tá? 1.88 pro Inter. E sabe quanto que tá pro Grêmio? 1.88. Isso é a prova absoluta
3: mas
1: de que
3: é muito cedo.
1: Não tem como tu apontar nenhum favorito neste momento.
3: Não, nenhum. Acho que dos três clássicos, o nosso é o único que não tem como tu apontar um favorito. No Mineiro, tu vai colocar o Cruzeiro. No de São Paulo, nem se fala. Em relação ao Palmeiras... Agora, é ruim, cara. É muito ruim já ter um Grenal de cara, porque tu pode tanto... vai ser bom só pra um, cara, porque tu vai bagunçar
4: a vida do outro.
3: Com certeza.
4: Mas tu viu, Lelê, também, achei que tu ia vir nessa quando tu falou de números e estatísticas. Ontem o

0: Não, não é que não entra pra história, não, não, mas é um momento de uma tentativa de mudança de ambiente, total.
1: Mas
0: não,
1: tu só vai bagunçar o ambiente do outro, porque olha só, vendo,
2: vamos ser justo, vamos ser
1: vendo
2: justo.
1: Esse resgate, eu lembrava, óbvio, da Sul-Americana de 2004, por exemplo, sim, o Grêmio toma dois, depois sim, vence por 2-1, um time horrível. Eu lembro que o Arilson quase faz um gol por cima do André, o André tira. Sim,
2: tem um seria temporal antes do jogo.
1: Seria um 3-1, classificaria o Grêmio. Mas o Grêmio Aquileno caiu. E aí depois, 2008, a gente também cai na Sul-Americana pro Inter, mas como o Inter não... Não, 2008 o Inter vem Sul-Americana,
2: né? 2008 o Inter eliminou o Grêmio.
1: Elimina o Grêmio no começo ali, na arrancada.
2: Mas são 2000... dois, 1-1 e 2-2.
1: Isso. Mas de 2004, por exemplo, pô, até essa. O Inter não ganhou.
2: É que eu acho assim,
1: passa em branco, passa batido, justo, sabe?
2: Eu me expressei mal. Entra pra história, entra. Mas não vira ídolo. Tu vira ídolo, tá, tu ganha título.
1: Depende, não. O
0: Nilson não é ídolo no Inter, mano.
2: Cara.
1: Tá, ídolo Nilson é meio...
2: Não é, cara, ele não é da primeira prateleira, infelizmente.
1: Não, mas é que a gente tem várias prateleiras de ídolo.
2: Tu sabe quando é que tu lembra do Nilson? Quando tu for falar do Grenal do século.
1: Ah, mas é que pra gente é muito importante
0: isso, né? É um capítulo.
2: Mas eu entendi ele.
0: Mas isso não é um ídolo.
2: Mas ele é convidado pros eventos do clube.
1: Não, ele é ídolo, sim. Não, é ídolo. Desculpa, é ídolo.
0: Ô, meu, o Inter numa draga. O Inter tava numa draga naquela época ali. Não ganhava nada, o Grêmio com a geração Tóquio, o Grêmio, né, tipo, tinha ganhado o Campeonato do Mundo e a Libertadores.
2: O Grenal é inesquecível.
0: Aí, porra, velho, e o Grêmio vinha de um super Grêmio, te lembra que era assim que chamava o Grêmio de 88?
1: 88, do Otacílio Gonçalves. Super Grêmio.
2: Cara, pergunta pra qualquer colorado. Show,
0: perdão, sempre confundo.
2: Pergunta Grêmio pra show. Qualquer colorado que viveu aquela época, quem é mais ídolo, Maurício ou Nilson?
0: Não, com certeza.

0: Então, assim, que se tu olhar, tem um jogador muito específico que passou nos últimos anos pelo Inter, que, cara, ele fez muito gol e ele foi muito útil, só que em Grenal ele não funcionou. O Guerreiro. Ah, cara, tirando a corneta Grenal e como a gente se estressava com isso, cara, se tu olhar no dia a dia do clube, nos jogos dos outros campeonatos, ele era um cara decisivo. Só que o Grenal, ele tem um peso...
1: O cara com uma puta história. Não, quer ter o Guerreiro não, no time, não. Vou falar real, Tati, o cara fica na sede do Grenal, mas era um pai da centroavante. Não,
0: mas além de história, ele funcionou. Cara, o Inter chega na final daquela Copa do Brasil muito por ele também. E aí, cara, ele não fazia gol em Grenal.
1: Mas isso, quando não ganha, isso ia pesando. Não, mas quando não ganha, parece que nada deu certo.
0: Não é, também tem isso, mas o Grenal, ele tem tanto poder que, cara, se ele fizesse, de repente, um gol no Grenal, mudava, de repente, a trajetória dele no Inter. Só que isso trouxe muito peso. Eu acho que interno, e daí é impossível dizer que isso não entrou no vestiário do Inter, nessa época que foi uma época muito nebulosa do Inter no Grenal. E, cara, é impossível dizer que isso não pesou na trajetória do Guerreiro, que claro, foi um cara. Baita centroavante, claro, inclusive cara. No Inter.
1: Diga-se de passagem,
0: um baita centroavante.
2: Mas agora, quem que vocês acham assim, né, que pode nos elencos de Grêmio e de Inter fazer, não diria se limpar, entre aspas, com a torcida, mas corresponder a uma expectativa. Eu acho que o TT, por exemplo, é um jogador que vocês tinham uma expectativa muito grande, não conseguiu confirmar.

0: mundo. Ele.
1: Anderson empolga da Placar, a capa da Placar. Mas eu, o cara que mais me empolga hoje, assim, olhando o time que vai começar, é esse Wallace, cara. Bah, ô, velho, esse daí é um presente pra gente, na boa. Porque é um gurizão, 22 anos, vai falhar ainda, vai embuchar, isso só é do jogo, porque
2: falhar
1: ele é
2: no
1: novo.
2: Grenal, vamos fechar assim. Ele voa, mas falha no Grenal.
1: Vai ser contra o Veranópolis, quando ele subir de novo, sabe? Tipo, ah, estão voltando de férias, aquela coisa. Mas falando sério, cara, eu gosto de jogador assim que veio com vontade e com fome, cara. A entrevista dele é do caralho, depois ele
0: porque dizendo... Porque ele não tá milionário ainda.
1: Claro que não, meu. Esse é o tipo de cara que a dupla Grenal tem que ir atrás. É,
3: o Grêmio, tem expectativa também, né? Ele e o Caíto chegam nada, na dupla Grenal.
1: Chegaram de cantinho, ninguém falou nada.
3: Contrataram dois jogadores da Série B. Exato. E aí, pô, muito falar acima do que se esperava de dois jogadores que vinham de times da Série B. Isso,
0: e falar em milionário, o William foi embora, né?
1: Foi.
4: Opa!
1: Extremamente milionário.
4: Acabou?
1: Foi. Sim.

0: primeiro a último minuto e era rede nacional.
1: Não, o gol do Grêmio da Portuguesa, pô, botem no YouTube aí, até o pessoal pode recuperar isso como um corte aí e tal. Bah, narração, bah, não. Bah, clima de velório.
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4: Famoso ontem.
3: Twitter oficial da Juventus de Turim, Juventus FC. Parabenizando o Rei Arthur pelo seu aniversário.
4: É hoje.
3: Escrito em italiano. Tanti auguri, Arthur. Que é muitas felicidades, Arthur. Rapaz, a torcida da Juventus.
1: Como é que tá? É que eu vi os primeiros lances do Arthur lá, meu Deus. Sabe, cara, quando tu volta de férias, irmão, e tu tenta fazer alguma coisa que tu achava que tu fazia bem, e aí tu erra tudo.
4: Não, mas eu tenho uns comentários aí pra ler.
3: Em italiano.
1: Italiano, vai, Caspita.
3: Voi non state bene.
0: Dá pra Ancelotti que ler, dá pra Ancelotti ler, dá pra Ancelotti ler.
3: Você não está bem.
1: Não tá ouvindo.
3: Não? Tá, mas é que eu vou te dar e como é que vamos fazer? Tu vai traduzir?
5: Dá pra ver,
0: né? O velho vai ler.
3: Eu preciso de tradução simultânea.
0: Mas o velho vai ler.
3: Sabe como é que faz pra traduzir simultânea aqui? Perfeito, traduz na hora aqui. Samsung, né? Não sei se de vocês tem, o meu tem, na hora. Apertar um botãozinho.
5: Só não tem nem botão silencioso, perfeito.
3: Tem, mas é que eu não uso.
5: Voi non state bene.
3: Você não está bem.
5: Perfeito.
3: Primeiro comentário.
4: Qual é o outro?
3: Tá, tira os portugueses.
1: Tem que ir em português.
3: É.
4: Como é que é?
5: Vai fora, seu parasita dos cornos.

0: Tem uma dele, música dos é nos aflitos ele, aonde foi. Tem ele, tem muito. Quem que foi lá ver um jogo? Foi o Potter? Que foi?
1: Tu também foi, né?
0: A convite do Lucas Leiva lá.
2: Foi lá, né?
3: Oi, desculpa.
2: Foi, tudo bom?
0: Quem que tem a história do Lucas Leiva que tomou. Foi o Potter que foi lá e viu um vareio no clássico,
2: não
0: foi?
2: Isso é o Potter.
3: Não, não. O Lucas Leiva, eu fui em Anfield por intermédio dele, fui parar lá no lounge da família.
0: Ele tava sempre no bola aqui.
3: Mas aquele jogo ele ganha. O Liverpool ganha. Então, é o primeiro jogo da.
0: O Potter é o pé frio.
3: É o primeiro jogo. É o jogo de inauguração da Premier League de 2013. Como é que é o nome daquele time? Stoke City. É, Liverpool Stoke City. Eu vou nesse jogo, ele me dá dois ingressos e tal, sensacional. Só que daí o Potter vai.
0: No clássico, né? Toma
3: não,
0: três.
3: Não sei se é um clássico. É um jogo lá que eles perdem em casa. E o Potter preferiu.
2: Não, eles estavam há tantos jogos sem perder, isso, se não me engano, tomam um 3-0. E o Potter inventou de contar pro Coutinho essa história antes. Bah, meu, só tem um problema, eu sou meio pé frio.
3: É, meio pé frio.
2: Aí disse que quando ele foi meio que a um encontro ali, não sei se é mais ou menos assim, mas a ideia é essa. Aí disse que o Potter perguntou sobre o Coutinho ou pro Coutinho, e aí vai tomar no
3: teu cu. É que esse lugar.
0: E o Potter queria ir no gramado, né? Vai ter que ir no gramado.
3: Lugar, fuder. Esse lugar que o Lucas Leiva dava os ingressos pra gente, cara, nem o segurança de Anfield sabia onde é que era. Porque eu fui mostrando os passezinhos, assim, eram dois, tava eu e minha mulher na época, e a gente foi indo, e quando a gente chegou lá, cara, era o lounge da família. Então, assim, ó, todos os jogadores depois do jogo, eles foram pra lá pra encontrar suas famílias.
0: Lá.
3: E eu lá no meio, assim. Só que tinha uma plaquinha que dizia ali, aqui, por favor, né, educadamente, por favor, não tire foto com os jogadores aqui. E, pô, cara, eu tava ali do lado do Gerrard e não pude pedir uma foto pra ele ali, porque eu tava...
0: Não, e depois cara. O Lucas Leiva é pra Lazio e joga também muita bola e é ídolo na Itália também.
3: Temos que ir pro intervalo. E vou dizer pra vocês, cara. Tu vivenciar no estádio os caras cantando You Never Walk Alone é uma das coisas mais lindas que eu já vi na minha vida. Não tem nada parecido.
2: No Qatar, eu ia... Eu não...

0: Vamos voltando aqui ontem à noite, não sei se vocês viram, mas eu pude acompanhar ontem pelo menos uma parte de dois jogos da noite. Ontem acompanhei o segundo tempo de Fluminense e Independente Rivadavia.
1: Melhor interesses em... próprios, né, safado?
0: Cara, melhor em campo, sabe quem foi? O Fábio fez três defesas ontem, que senão o Fluminense já tinha... Não precisava nem ir pra Argentina.
2: E o pior foi o Hulk? Que eu vi que teve um carinho muito grande da torcida. Eu não assisti o jogo, mas eu vi a repercussão na rede social. A torcida exige muito, né?
0: A torcida exige muito. Mas, cara, foi um 0x0, assim, bem injusto, assim, cara. Era pra ter sido pelo menos 1x0 pro Rivadavia, assim, né? Que leva agora pra Argentina. Cara, é um time... tri-organizadinho, assim, sabe? E aqueles, sabe? Aqueles argentinos tão afim, sim, sabe? Sim. Aqueles que enredam, mas não deixam de jogar bola.
1: Tu já pensou se é esse time que faz a bagunça aí, leva uma...
0: Olha,
1: depois de um jejum desses, assim, todo mundo esperando...
0: E eu vou te dizer, cara.
1: Não, uma grife argentina entre esse time aí, passa o carro, velho.
0: Eu não cheguei a ver o número correto, tá, cara? Mas a torcida do Fluminense, cara, simplesmente não foi, cara. Não tinha meio Maracanã, cara. Não tinha meio estádio.
3: Tá desacreditado.
0: Pô, mas pelo amor de Deus, cara. Uma Libertadores, velho.
3: Não.
0: Porra.
4: Gostei da frase soltinha. O Fluminense tá desacreditado.
0: Tá desacreditado, velho. E na Argentina, tivemos Estudiantes de La Plata 1, Universidade Católica também 1. Agora tem o segundo jogo no Chile, né?
1: E o São Paulo também na Sul-Americana.
0: Então, esse jogo eu vi também. São Paulo saiu na frente. A gente tava falando ali, né, sobre os jogadores que estão devendo pra torcida desacreditados. Gol do Arboleda ontem. O Arboleda se atrasou, né, na representação.
3: De novo, né?
0: Meio que ia largar.
4: Ah, então é dele, então não pode brigar.
0: Cara, mas ele fez um gol ontem,
3: quando
0: meu.
3: Quando é do cara, não sabe.
2: Ele ficou um tempão sem dar sinal de vida pra
0: isso, São Paulo, nem nada. Isso, cara. Mas, meu, tu sabe, quando tu vê, assim, que é aquele cara que é nitidamente querido pelo grupo, porque ele fez o gol, ele foi abraçado por todos os jogadores de linha.

0: Imagina. Que às vezes falha. Que vai dar...
1: Não, na 2 é aqui, ó.
2: O VAR
1: parou,
2: é um
1: cara... Parou, vermelho bola.
2: O VAR é um cara vendo a RBS.
3: Então, enfim.
2: Né? Peraí, que deu uma propaganda aqui no cartão de crédito.
1: Algumas dicas pra gente começar a evitar o saldo negativo aí, Lele, né? Primeiro, corta a arbitragem no futebol da A2. Pediu, parou.
2: Ah, não, bota boa. Só um cara pra apitar, que nem veterano.
3: Aliás, uma partezinha. Ontem, nos jogos, ontem da Libertadores da Sul-Americana, já em prática as regras novas. Cara, é muito bom, cara. Os caras pegando a bola pra bater o tiro de meta, velho, batendo. É 5 segundos.
1: Carrinho maca.
3: O juizão aqui, ó.
1: Carrinho maca. Esquece no interior. O que a gente tem? Carrinho de mão.
2: Não, mas assim, aí vou ter que claro, me meter como alguém no interior. Ali. Não existe carrinho maca. O
1: que tem a maca? Nem
2: é
1: isso.
2: Em Rio Grande. Na mão, né? Não é? Rio Grande, o maqueiro era manco.
1: Não.
2: É um colchão.
1: Então vamos otimizar os recursos. A maca vai ser
2: meio. Maca, como... negra, maca antiga. O Renato Portaluppi foi naquela maca no Lago do Aposo. Sério, cara, o maqueiro, Alisson Corvo, um beijo pra ele.
0: Negra.
2: Ô, meu, o Alisson Corvo era manco.
1: Ah, então ele era manqueiro. Ele era manqueiro.
2: Isso. O maqueiro de São Paulo era manco. Entendeu? Aí os caras diziam assim, como é que vamos ganhar?
1: Ah, não, aí é foda,
2: né? Aí é foda.
1: Pô, o cara já chega lesionado pra cuidar do outro.
2: A Carolzinha queria falar, mas só quero treinar. Hoje tem Brasil e Gramadense, também lá no Bento Freitas. Tem União Frederiquense, Passo Fundo, Brasil de Farroupilha e Lajadense.
3: Bom, perfeito.
2: Pô, nesse tempo aí tu vê um jogo nas Castanheiras, não vai ver nada, se razão dessa.
4: Torcer pelo Brasil de Farroupilha, torcer pelo futebol da Serra. Brasil de Farroupilha e Veranópolis jogam hoje.
0: E a Pafute
4: joga. E a Pafute também?
1: Isso. O Glória não, tá nessa? O Glória entra como Serra, né?
4: Aham, uhum, sim, Campos, mas não vi se o Léo falou. Serra.
1: A porteira do Rio Grande.
0: Léo Gordão, Léo.
2: O Glória e joga em Caio, o Glória não falei. Glória e Guarani de Venâncio no...
0: Em Glória.
2: Altos da Glória.
4: Então, fazer uma casadinha ali, só os times da Serra, hoje, torcer pra todos. Eu só ia dizer que tava lendo ali a matéria do Noveleto e ele falou também que ele acha que, conhecendo o Oxman, ele vai mudar de ideia nesse negócio aí de reeleições ilimitadas.
3: É meio estranho isso aí, né?
2: Acho que libera pra qualquer um se candidatar. Se o cara quiser, só
4: fazer aqui, ser
2: candidato da Federação, Gaúcho de Futebol. Que ia virar.
1: Aliás, quem também tomou um baita te liga foi o Gianni Infantino, né?
2: Que
1: teve uma carta aberta de 3 federações, aí, confederações, no caso,
2: Oxman.

0: título, parte do.
1: O Memphis!
2: Então ele não precisa de dinheiro, Vini. Ele
0: não, é, não tem. Vamos ter que vender o Grêmio junto pra
1: conseguir contratar. Vocês viram uma corneta que os palmeirenses meteram no Corinthians ontem?
3: Qual?
1: Eles mostraram o merchan de um serviço lá, não sei o quê, Pay, sabe?
0: Pai.
1: E aí, tipo assim, cara, daí botaram assim, vai de não sei o que, de pai, sabe? Ah. E botaram um bonequinho com uma faixinha na cabeça.
0: Vá, ô meu.
3: Só a informação. A
0: choradeira aqui, tá grande.
3: O João Vitor, ele mandou pra gente sobre a Pafute. Ela foi uma escolinha criada dentro da Universidade de Caxias do Sul, a UCS, e agora é um time profissional.
2: Joga no
3: SESI,
2: joga no campo do SESI. Lá, massa, as gurias também jogavam
3: baita
2: lá, as
3: trabalho,
2: do
3: Legal. Tá na Série A2 aí, tava na terceira divisão e conseguiu o seu acesso.
0: E agora lutando aí.
3: Eu tenho uma teoria, mudar a Pafute pra UCS, vocês vão jogar até Libertadores.
0: Vamos fazer às vezes da UBRA.
3: Claro, não, é. Qual é aquela lá, a Universidade Católica? Né?
4: A UBRA é uma boa.
3: Ô, velho, vai por mim.
4: Vai ter uma competição importante que eu tenho que destacar que tu vai gostar.
3: Qual?
4: O campeonato, cadê aqui? Achei a Copa Internacional Cidade do Rio Grande. Que.
2: Cara, Eduardo.
4: Que vai ter. Porque vai ter um jogo em Cerro Largo, mas é no Uruguai, né? Não é o teu Cerro Largo, né?
3: É Cerro Largo fake,
4: é. Como assim é fake?
0: Não, ah, original
3: é a minha, né?
0: Claro, original é daqui.
3: Aí, Noroeste do Rio Grande do Sul, tamo junto. Grande abraço, somos mais de 11 mil.
4: Dia 19 de agosto em Cerro Largo. Ah. Aliás, em Rio Grande são os jogos.
3: Tá.
4: Vai ter o Cerro Largo contra o vencedor de Rio Grande, Rio Grandense e São Paulo. Isso é a preparação do futebol rio-grandino pra terceira divisão.
3: Pois é,
4: e eu tô vendo aqui que eu acho que domingo eu vou ao Rio Grande ver minha mãe. E talvez eu vá nesse São Paulo e Rio Grande aqui.
3: Ah, eu já
4: voto. É a minha cara é essa.
3: Eu já voto que tem que ir produzir conteúdo.
4: Então eu vou. Vou levar um microfonezinho e vou na Copa Rio Grande.
3: Um react. Só um react, assim. Mostra quem são os velhos que vão. Vou mostrar... da pipoca.
4: Pipoca aqui é barato. Se fosse contra o Grêmio...
3: Não, mas cara...
4: Triplico.
3: Não, aí tem até o QR Code do Pix.
4: Que é importantíssimo.
3: É.
0: Ah, que foda.
3: Ô, meu, tem abraço de gol?
4: Sim. Eu tenho abraço de gol também.
1: Sim, bem lembrado.
5: Ele tem pinta de gol, ele tem jeito de gol, é abraço de gol. Inacreditável.
1: Por favor, abraço de gol
3: então. Pô, então abraço de gol aqui pra doutora Cláudia Faganello e toda a equipe que operou o meu cachorro agora. Desculpa a risadinha no fundo dos meus colegas aí, né? Que o pessoal da Algivet, né? O Elvis fez um procedimento cirúrgico ali pra tirar um tumorzinho hoje. Já deu tudo certo. Muito obrigado pelo carinho aí da parceria. Tamo junto mesmo.
4: Abraço de gol pro aqui o Vepperson me pediu para mandar um abraço pro Júnior Peranzoni, que é o preparador físico do Veranópolis. E abraço também pra galera de Voti, estive lá ontem. O Diego Damin. Abraço pra galera de Voti, estive pela manhã lá, inclusive encontrei o Leandro bem cedo.
1: Verdade.
3: Diego Dramin.
1: Não. Eu tenho aqui, olha só, essa história é muito boa, cara. Esse gurizão de Brusque aqui, o nome dele é Jefferson Hang, ele é torcedor do Vasco. Eu conheci ele lá no hotel onde eu tava, lá na Costa Sauípe.

0: Lembrando que ontem o Boca ganhou de 3-1 do Recoleta na Bombonera, saiu perdendo o jogo. Sai dito. 1-0, venceu, virou 3-1 e encaminhou uma classificação na Sul-Americana.
1: Teve gol do Valencia?
0: Não, ele não jogou. Eu acho que ele não jogou. Acho que ele não jogou.
1: Ele errou. Tá. Ah, ele errou tudo já na arrancada.
0: É, não, mas eu acho que ele não jogou.
1: Mas ele vai arrancar bem, ele é tipo o Boris, ele arranca legal e depois perde. Boris fazia isso no São Paulo.
0: É, não, o pior é que ele fez umas buchas, cara, mas é muito gol. É aquela coisa, se ele fizesse os gols que ele errou, ele tava na Europa.
1: É, mas é.
0: É isso. Mas enfim. Vamos lá então, mais alguma coisa por hoje?
2: Pedi pro pessoal da Equatorial dar uma forcinha aí no meu bairro ali,
1: porque já
2: estourou.
0: Puta, cara, a galera estourou, valendo. Do INSS se ferrou ali hoje,
2: cara. Meu, tá porrado o troço. E a tendência é que não volte tão rápido agora, não. Pelo menos os boletins aqui. Bah, se puder, turma aí, dá uma ajuda. E também, já que estamos fazendo isso aqui, Zona Sul do Estado aí, né? Nosso carinho pra galera de Santa Vitória do Palmar, pro Chuí, que teve, né, em função
0: caiu dos vendavais.
2: Né? Cara, foi feio, triste lá o pessoal. Há mais de 5, 6 dias aí sem luz, todo mundo perdendo mercadoria, isso gera um efeito, né? Não é só no dia a dia, é um efeito na economia que é muito ruim, mas fica esse pedido aí.
0: E os nossos gestores, né, nossos políticos, não podem mais dizer que foram pegos de surpresa pelos ventos, pelos temporais. Acabou, né? Esse período acabou, né?
1: Acabou. E convidar, por quê? Porque esse quarteto, com esse assunto da Carolzinha, estaremos nessa sexta no Boteco Comedy em Canoas.
0: Nós quatro aqui?

0: Amanhã, a partir das 11 comigo da manhã,
1: hoje,
0: tchau.
1: O quê? É comigo hoje.
2: Abre o Discorama aí, Pedro.
1: Muito bem, começando a viagem da Atlântida. Isso é demais, hein? Alemão Vetter, perdeu o teu lugar.
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4: Na região central de Porto Alegre, mais cedo teve uma ocorrência na Loureiro da Silva, bem próximo do viaduto da João Pessoa, para quem vai em direção a Luiz Engler. É um ponto com um trânsito bem carregado agora, tem movimentação intensa a partir da Lima e Silva. 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
5: Esta característica sonora avisa. Tá começando o programa de flashback da Atlântida.
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5: Vai começar a viagem. 5:05. Bom início de tarde de quarta-feira. Molhada pra você que tá colado na Atlântida. A chuva veio e vai ficar uns dias com a gente.

Que musicaço da Madonna! Rain. Essa canção é de 1992, do álbum Erótica. E antes, em 1990, o A-ha lançou Crying in the Rain. A gente está ouvindo agora no Discorama da Atlântida.

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Meio dia e 17 minutos. Pediram pra ouvir Elvis Presley.

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2: A previsão para a próxima sexta-feira em Porto Alegre é de chuva fraca ao longo do dia. A mínima vai ser de 14 graus, com máxima de 17. 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

0: Garotos 2, o outro lado da história, respondendo a música Garotos, da Paula Toller, no tempo do Kid Abelha. Aliás, antes a gente ouviu o Kid Abelha, versão acústica para Os Outros, e assim acabou.
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12: Olá, olá, muito boa tarde, amigo e amiga ligados na Atlântida. Estamos chegando com o seu Pretinho Básico desta quarta-feira, primeira edição, 12 de agosto, 2026, 1h04. 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Muito boa tarde, Rodrigo Adams.
13: E aí, Peter, tudo bem, meu?
12: Tudo bem, irmão. É. 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Leandro Atrapalhado Bortolatti.
13: Ah, tamo aí, né, Alexandre? Várias coisas acontecendo, né? A gente trabalha ali para ajudar e criar novos produtos em oportunidades ímpares, né?
12: Excelente, Lelê. Boa isso tarde. Aí. Estamos aqui para isso, aí né, Lelê?
13: Meio atrapalhado.
12: Tamo junto, aqui, Lelezinho.
13: Já estamos enchendo o saco ali, ó.
12: 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Rafinha Menegaz, muito boa tarde.
14: Para nós, Alexandre.
12: Para todos nós. The Best pra Açaí. Obrigado, irmãozinho.
14: Espero que esteja bem hoje, tô né?
12: Bem, cara. 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Rafael Oliveira.
8: E aí, meu jovem?
12: Como é que tá, meu irmão?
8: Tudo
12: bem aí, mano?
8: Tudo tranquilo, meu irmão.
12: Sentimos tua falta ontem.
8: Com frio.
12: É porque tá frio um pouquinho,
8: né? Tá frio demais, eu tô velho.
12: Não, tá frio demais.
14: Hoje não é um dia dos mais.
12: Tá frio, tá 14 graus agora aqui.
14: É que tu tá velho mesmo.
8: Tô velho. Não, é isso, pode falar?
14: É a umidade.
8: Isso é o fato que tu emagreceu.
12: Pode ser. Também, é verdade, hein? É boa observação, hein?
8: Tu bota mais peso em mim, eu sentia calor. Eu estaria de manga curta
12: agora. Se quiser, eu boto mais 88 quilos em ti hoje.
14: A gente te empurra alguma coisa se tu quiser.
12: Eu subo em ti, é 88 quilos a mais, vai ter que segurar.
14: Isso não é sobre academia, né,
12: Os grandes jogos... É sobre disciplina e academia. 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Boa tarde, Nathan Nunes.
14: Muito boa tarde, Alexandre Fetter.
12: Tudo bem contigo, irmãozinho?
14: Tudo certo.
12: Muito
14: legal.
12: Apesar
14: do frio.
12: Gostei deste teu casaco de general.
14: Muito obrigado.
15: Aonde anda o general?
12: Meu casaco de general, cheio de anéis.
14: A gente podia fazer essa brincadeira, cada um falar pra
8: é
14: lá e cantar uma música, né?
8: Ah, é legal.
14: No final,
8: né,
14: do programa.
8: Ah, é divertido.
14: Outro não gostou.
12: Faz no teu programa hoje às 5.
14: Cara, o que tá acontecendo contigo?
8: Ele não quer novas ideias.
14: Tu não quer mais nada, tu não quer novas ideias, tu não quer entretenimento, tu não quer alegria. Nós arrancamos sorrisos de pessoas.
12: Tá,
14: a gente salva pessoas.
12: Tá,
14: eu não mereço tomar nenhum amarelo.
8: Não merece amarelo.
14: Ah, não. Aí é perseguição.
12: Tá enganado, amarelinho pra ti.
8: A perseguição do garoto aqui,
12: estás plantando na audiência a percepção que é tua, e eu acho isso uma sacanagem.
14: Yeah.
12: E se tu continuar, eu vou te expulsar.
14: Não,
12: hoje é o Dia Internacional da Juventude, e nós vamos
8: saudar
12: a juventude, mas antes acreditar aqui os nossos parceiros do Destaques do Pretinho. E aí, da pena?
8: E aí, meu irmão?
12: Tudo bem, da pena?
8: Não.
12: O que houve?
8: Ué, aconteceu? Ruim pra mim, né?
12: Ruim pra ti.
8: Ué, um pouco de desânimo.
12: É mesmo, cara.
8: Ah, tu me abandonou.
12: Imagina se tu fosse âncora de um programa e tivesse que lidar com tudo que ele tem que lidar todos os dias. Como é que tu ia estar?
8: Tu esquenta a cabeça demais, a gente falou isso.
12: Eu esquento demais.
8: Né? Falei isso aí faz vários anos que eu digo.
12: Eu
8: esquento a cabeça. Deixa.
12: Eu dou corda pras pintas se enforcar e elas me enforcam.
8: Deixa o anão falar.
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8: meu irmão.
12: Hoje é Dia Internacional da Juventude.
8: Por quê?
12: De boa pergunta, por quê?
8: Eu quero saber tudo.
12: Nathan, que é jovem, responde.
16: Foi criado pela ONU em 1999 para reconhecer o papel dos jovens, debater problemas sociais da idade e incentivar políticas públicas.
12: Lelê, eu acho mais provável que o Nathan saiba porque é produtor e foi atrás da informação.
14: Sem dúvida.
12: Do que porque seja jovem.
14: É óbvio. Ah, isso, né? É verdade.
13: É que no caso eu só aproveitei ele que ele é o mais jovem nesse momento aqui da
8: Não
13: verdade.
8: Parece.
14: Não,
8: verdade.
14: Não, mas tu pode.
13: Sim, ele é judiado.
14: Pode me alcançar aquele álcool ali?
12: O álcool?
14: É, pra ele matar um fedor isso aqui. Que esse aí. Eu não sei, eu acho que vomitaram.
13: Não,
14: isso
13: dica
14: é pra turma é usar fio dental.
12: Pouco provável.
14: Mas é só tu que usa aí.
13: Boa. Aliás, tô com um hoje aqui que tá me atolando o rabo.
8: Eu ia falar que usou esse microfone voados hoje também.
14: O tio tá sempre
12: tá com hoje gengivite. Também é dia do elefante. Por que que é dia do elefante hoje? O que o elefante fez de tão importante?
16: Foi criado em 2012.
14: Preservar o animal, né?
16: Com o objetivo de conscientizar o mundo sobre a caça ilegal de marfim, a perda de habitat e os maus tratos que ameaçam a sobrevivência das espécies asiáticas, mestre e africana.
17: Os elefantes são muito inteligentes e os animais adoram o mestre.
12: Os elefantes não esquecem jamais.
14: Jamais, tu vê, a gente é aquela história aqui.
12: A gente trouxe a história que o elefante, 7 anos depois, né?
14: E caminhou.
13: Mas tem o outro lado, né?
12: Do elefante, mas é longe.
13: Ele incomoda muita gente.
12: Ah, é verdade.
13: Muito mais.
12: Um elefante incomoda muita gente.
14: E dois.
12: Muito mais.
13: Muito mais.
14: E três.
13: Muito mais.
18: Não, três não tem na letra da música.
14: É, não tem, gente.
18: Um
14: tem
18: elefante.
13: No gosto, sim, no gosto tem.
18: Dois elefantes. Ah, é, três elefantes.
13: Claro que tem tempo.
18: Quatro elefantes, é verdade.
13: Só que nesse caso que tá em extinção...
14: E tem um lelê incomoda muita gente.
8: O lelê incomoda muita rádio.
14: Vocês lembram do gosto que a mulher não deixava? A mulher que era o espírito... Aliás, o...
8: Patrick Swayze.
14: Patrick Swayze era o espírito.
16: Calma.
14: Calma, tô calmo.
18: Maravilhoso!
14: Aí, é que eu tava esperando ser interrompido e não fui.
18: O filme Ghost, né?
14: Isso. Aí o Patrick Swayze...
16: E a Whoopi
14: Goldberg. E a Whoopi Goldberg. Daí ele começa a incomodar a Whoopi Goldberg com... Um ele...

0: Te incomoda muita. E ele foi até o Centenário.
1: Não é possível, é mesmo.
2: Sabia que a Demi Moore já foi mulher do Anthony Kiedis?
3: E também do Bruce Willis. Bruce Willis.
1: Não, do Bruce Willis ela é atual. Não, é ex. É a última ex.
2: É, né? E segue presente na vida.
1: A última ex que é a que acaba cuidando, né?
3: O Weston Kutcher também, ela teve uma fera.
1: Tá bem. Hoje também é, Lelê. E essa aqui é especialmente para nós, mas com muita alegria. Eu também convido o Léo Oliveira para celebrar com a gente o dia de hoje.
0: Não?
1: O que ele falou?
4: O dia do brocha.
2: Eu queria um critério igual para todo mundo.
5: Falou.
1: O tripé, tripézão.
2: Falou o fio dental, a porra.
1: Falou o para-raio. Falou o para-raio, que tem um galo na testa.
2: Mas o que que é então?
1: Dia do disco de vinil. Dia do disco de vinil, este mercado em franca ascensão no planeta inteiro.
5: Puta, cara, final de semana agora eu abri a caixinha lá que eu comprei dos Rolling Stones, né? Abri ela, tava lacradinha. Né? Porque não era só o vinil, era a caixa, né?
1: Certo.
5: Aí a caixa, pô, cara, tem um daqueles. Sabe aquelas coisinhas que tu. Eu esqueci Cinzeiro. O nome. Já o feltrinho aquele. O feltrinho aquele que tu coloca em cima do disco, do toca-disco.
1: Sim, sim.
5: Pra amaciar. Ah, cara, customizado dos Rolling Stones.
1: Ah,
5: cara,
1: que demais.
5: Puta. E um DVD com... Um DVD não, um Blu-ray com a gravação do disco.
3: Cara, vê aonde
1: demais,
3: isso?
1: Bacana demais.
3: Blu-ray?
1: No PlayStation, tu vê.
3: Sério?
2: Play 3?
5: Eu tenho um aparelho de Blu-ray.
1: E tu, Léo Oliveira, como é que tá a tua incursão neste meio? Como é que tu tá te sentindo bem ouvindo discos de vinil?
3: Cara, estava ontem ouvindo um Planta e Raiz no vinil.
1: É mesmo?
3: E ouvindo o Tim Maia Racional 2, que foi relançado. Uma parceria do filho do Tim Maia com a Três Selos. Aí lançaram o Racional 1 e o Racional 2. E é uma loucura.
1: É um entretenimento muito legal, porque te tira um pouco do online, né? E te remete àquele tempo lá. Quem não viveu aquele tempo, ok, vai conhecer, vai ter um pouco do sentimento de quem viveu o tempo dos anos 70, onde tu ouvia o disco na vitrola, né? E tinha aquele gestual do pegar o disco, botar na vitrola, pegar
5: nesta caixinha que eu tava abrindo dos Stones e botei o disco pra tocar, um vinil amarelo, muito bonito, 180 gramas, encarte com as letras.
1: Ah,
5: que era uma coisa que a gente tinha também. De ficar lendo, vendo as fotos.
2: Eu ouvi o do Aces esses dias aí.
5: O quê?
2: O teu do Aces.
1: Em vinil?
2: Aham.
1: Ah, o dele? Te emprestou? Uh-huh.
2: Não, foi na casa dele.
1: Tu foi na casa dele?
2: Mas eu não mexi nessa caixinha dos Stones, Lele.
5: É que ela tava... Eu tava lacrada, né?
2: Claro.
1: Ah, ele não tava ainda.
3: Mas
1: tu deixou na ordem alfabética, né?
2: Não. Eu faço baguncinha quando eu vou lá.
3: É, tu então? Eu tava procurando o DC, foi tu que perdeu. A lenha não tá acendendo, hein?
1: Tá molhado.
3: Pô, tem
5: vocês foram na casa errada, porque tá. Ontem
2: então, mas é que tem um que tá morando lá perto também, então.
3: Lá não entrei, lá.
1: O petinho básico de hoje é a Pandora. A Pandora é a linguicinha de 7 anos do Carlos e da Graziella de Campo Bom. Olha que linda a Pandora.
5: Que bonitinha, cara.
1: Muito bem.
0: E é quente. Posso aproveitar o momento do nosso petinho pra mandar um beijo.
1: Claro,
0: pra doutora Cláudia Faganello, que fez a cirurgia do meu Elvis agora de manhã.
2: Morreu ou não?
0: Deu tudo.
2: Não.
0: Claro que
1: não. Ainda bem. Que insensível.
2: Tá, me desculpa.
1: Até toquei um Elvis Presley pra homenagear o Elvis no programa de hoje.
2: Do Adams?
3: É que cachorro.
5: Sim, nesse Elvis. Caso, Elvis is not dead.
1: Exatamente.
2: Elvis é o cachorro, né? Eu fiquei
0: chocado com a pergunta do Rafinha, que isso é o Rafinha estado bruto, cara.
2: Mas é
0: o filtro.
1: O diamante bruto.
5: Fala em cirurgia e ele conclui. Morreu.
3: Deu tudo. Não, mas tu vê que os pets do programa estão indo fazer as contas aí nos últimos dias.
5: Mas eu fui pra Copa com 3, voltei com 2.
2: A princesa faleceu, o hamster que eu tinha. A Duda subiu, né?
1: Mas o
2: a Buba.
5: O pior que é mesmo, cara. A princesa, a Buba, o Zidane, o João.
2: A Mariana, o hamster, a tartaruga que eu tinha, né?
3: Foi também.
2: Mas da Lívia, né?
1: Mas não é regra.
0: Eu só queria mandar um abraço pra doutora Cláudia Faganello e pro pessoal.
5: Que ela não permita que o Elvis vá dessa turma aí. Pô,
1: deixa o cara mandar um abraço dele, mano.
0: Da Algivete aí, que fizeram a cirurgia. Pô, muito obrigado, né? A gente sabe que...
3: Ele tá bem?
5: Vou dar uma olhada no meu.
0: Tudo bem, enfim. Tá dado um abraço.
1: Muito bom, Adams. Desculpa ali a interrupção.
2: Desculpa, Adams. É que às vezes vem automático.
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3: Isso aí, nós botemos trocado. Porque num cachorro nós botemos o
2: ar. Não, mas é pet,
1: Não tem problema, não tem problema, não tem problema.
2: Se viesse
1: coelho, às vezes, quando a gente não consegue, quando a gente estabelece uma regra,

0: regra e não consegue cumprir a regra. Não. O mais legal é tirar a regra.
1: Isso aí.
0: Tirar a regra porque a gente não se incomoda. Entende? A regra é quando é gato, bota o produto pra gato. Quando é cachorro, bota o produto pra cachorro. Mas a gente não consegue fazer.
1: Não.
0: Então tira a regra.
1: Não há uma comunicação.
2: Isso é produção, né? As trilhas tu me pediu estão aí.
0: Eu
2: hoje.
0: Percebi hoje, muito obrigado. Dois isso anos depois, é. Antes tarde do que mais tarde.
2: Mas é isso, o brasileiro é assim.
1: Mas tu não pode reclamar do cara, desculpa. Não sou advogado dele, mas tu pediu, pô, ele obrigado, fez.
0: Eu exato. Pedi há dois anos.
1: Não, mas não. Pode ter que ver o que ele fez agora.
2: Não, olha só.
1: Não, não pode ficar sem pegar o passado.
0: Nós não podemos normalizar isso, não, cara.
2: Ele teve fez. Copa do Mundo, teve muita coisa que aconteceu.
0: Aí tu viajou pra Copa, né? Tu tava lá na Copa, né?
2: Eu tava focado em entregas.
3: Cada pessoa tem seu tempo, né?
2: Obrigado,
0: Natan. Cara, sério, pelo amor de Deus.
1: Teu, e não é sobre tempo que ele tá falando.
2: Eu queria trazer uma pra ti, mas é só se tu não me expulsar.
0: Bom, mas aí não depende de mim te expulsar, não, depende mais de ti do que de mim.
2: Entender.
0: O que tu quer trazer, Rafael?
1: Parece uma bolachinha de pesco, tá bonito.
2: Um salmãozinho. É, parece... Tá lá no cestinho daquela casa lá.
0: Parece, cara, com esse casaco, essa cor fúcsia.
2: No meu momento eu trago, não vou te devolver.
0: Não, mas o teu momento é o teu momento, pode trazer. Eu tô, não,
2: tu adora churrasco, não adora?
0: Adoro churrasco.
2: Naquela churrasqueira que tu assou muita linguiça, não bota o coração. Isso não é sobre churrasco, cara.
4: Não, para aí, como é que é? Naquela
2: não, tá bem entendido, eu não vou repetir isso.
4: Tu assou muita linguiça.
2: Não bota o coraçãozinho.
4: Faz aonde o coração, então?
2: Isso não é sobre churrasco.
3: Air fryer.
2: Tu não tá.
1: Mas
2: tá
1: é ruim essa daí, essa aí tem o cartão. Isso é ruim.
0: Sério, cara.
1: É ruim essa daí.
2: Mas agora tu é sommelier.
1: Eu sou sommelier.
0: Deixa eu te fazer uma pergunta. Eu sou daqui da mesa. É pra ti, pra tu. Pra ti.
2: Rafael, teu amigo, teu irmão de longa data.
0: De mais de 30 anos.
2: Fiel a ti. Só vou te lembrar disso.
0: Quanto eu a ti. E,
2: é recíproco.
0: Quem é que tá te dizendo que tá legal esse negócio? Do, não é sobre isso,
2: né? Cara, é assim, ó.
0: Teu público tá te falando. Teu público
2: não,
0: tá dizendo.
2: Não, isso. Eu não me apego a isso, sabe por quê, Fê?
4: É,
2: porque
4: muito legal.
2: Muitas. O Jorginho legal.
1: O Jorginho que manda pra ele.
4: É, agora gostou? Eu entendi.
3: É que não é pra rir, né, meu? É pra não, causar.
2: Não, o problema é que tu não alcançou. Isso não é piada.
0: Isso eu não alcancei.
2: Isso é sobre vida.
0: Isso eu não alcancei, tá certo.
1: Não é piada. Não. Por isso que tu pegou uma pilha com o Ivan. Ele só...
4: Pô, aliás, falando em sommelier, eu posso mandar um abraço?
0: Claro,
4: aqui, cara.
0: Lelê.
2: Tu pode fazer o que tu
4: eu
2: quiser.
4: Eu recebi um convite ontem, cara, que muito me honra, da Associação Brasileira de Enologia, para participar, cara, da degustação nacional de vinhos.
0: Olha aí, Lelê.
4: Em Bento Gonçalves, no mês de outubro.
1: E lá que legal, tu passou, todo tu mês de outubro, concurso e agora tu foi convidado.
4: As pessoas estão... Não, que concurso, cara?
1: Não, tu passou no concurso de enólogo? Passou
4: não,
1: no...
4: não, cara, eu fiz um curso de sommelier.
1: Tá, e rodamos passasse?
4: Cara, isso é uma questão. Cara,
0: ele não foi lá pra ser aprovado ou reprovado. Ele foi lá pra aprender.
2: Isso é de uma trairagem absurda.
4: Até porque, vou te dizer uma coisa: o que tu aprende no mundo do vinho não é no curso, é na prática.
2: Olha, tem razão,
0: Lelê. Agora tu vem,
2: Lelê. Que não é EAD a parada, rapaz.
3: Mas se tu aprendeu na prática, tu vai fazer uma prova e vai passar.
4: Depende.
3: Como assim depende? Tu não aprendeu?
4: Lelê, isso... Tu, por exemplo, passou na prova da carteira de motorista de moto?
2: Isso não é sobre
4: na prática vinhos. É uma bosta, porque eu sofri um acidente.
3: Não. Então. Eu evitei um acidente maior. Eu evitei um acidente.
4: Passou na prova e na Lelê, prática tá uma
2: não
4: bosta.
2: Não pode ficar bravo.
4: Eu prefiro não passar na prova e passar na prática.
0: E seguir bebendo vinho.
4: Seguir bebendo
0: e ser convidado
4: vinho.
0: Pra esses eventos. Tá, vamos em frente aqui agora com os destaques do Pretinho. Renato Augusto de Oliveira Neto.
1: Bom volante.
0: É técnico em informática, é do Rio de Janeiro, tá fazendo 45 anos. Renato! É o nosso ouvinte aniversariante. Parabéns, Renato Augusto de Oliveira Neto. Aniversariantes famosos de hoje. Arthur, ex-Grêmio, fazendo 30 anos.
4: Recebendo na postagem da Juventus todo o carinho da torcida.
3: Campeão da Libertadores pelo Grêmio.
0: Pete Sampras, ex-tenista, fazendo 55 anos hoje. Mark Knopfler.
2: Peraí, botaram o pai e o filho na foto? Isso é uma sacanagem.
1: Parece um Wolverine.
2: Só o cara, velho.
4: O Pete Sampras tá varrendo as quadras hoje.
3: São duas belezas diferentes.
0: Cara, mas ele tá com 55 anos, cara.
1: Ele tá mal.
2: Tu vê que nem o tênis salvou, né?
4: Mas ele largou o spoiler porque ele deixou de ser profissional, pelo visto.
1: Tá um pouco ruim. Ele tá magro.
0: Não parece, cara. Acho que ele tá. Só tá mais velho.
2: Eu acho que ele tá num momento low profile.
3: Não, ele tá pegando menos sol.
2: né? E mas tá é calmo. O filho não, dele
0: não,
2: e o
0: claro,
2: pai,
0: não, até porque até é lugar de fala. Bem, tamo nós, né? Bem, tamo nós.
1: Ah, que bom que tu notou.
0: Bem, tamo nós.
1: Que nós estamos legal.
0: Pelo amor de Deus, cara.
1: Nós estamos numa baita vibe, Leandro.
2: Eu acho baita também.
1: Baita vibe nós estamos. Estamos tudo bem.
2: Não, vibe é uma coisa.
0: É o ano mais fim.

0: mas o visual é outro.
1: Visual eu tô bem.
0: Tá bom.
1: Pega uns vídeos, corta
2: isso antigo, eu, aí. A minha autoestima é gigante, né? Eu acho que tu também.
0: Porra, mas cara, compara um vídeo dele de 6 meses atrás com o que ele tá agora. Porra,
2: gordalhaço. Mas todo mundo melhorou, te enxergar mundo... 20 anos atrás, tu tá bom, bem melhor agora.
0: Bom, isso é
2: verdade. Era o seu boneco
0: em quando 10 chegou anos, aqui. Em 10 anos o Adam subiu 30.
2: E o Lelê?
0: Também.
1: O Lelê piorou.
2: O Nathan não deu tempo de melhorar ainda. Os pontos não, cara.
1: Tá com essa fase da academia, engordou, eu nunca vi isso.
3: Ele tá na fase do engorde, que é a fase que chega os tocos e a gente bota pra dentro. Valendo.
1: Cara, o que faz de topo aqui.
2: Tudo que ele ganha, ele come.
3: Os 4 primeiros anos de Atlântida, tu comeste tudo que chega aqui.
2: Cara, eu treino
1: pra comer. Tu parece uma madeireira, mas tem que treinar, então.
0: Eu treino para comer. Isso. Gostei dessa. Gostei. Eu me mato lá pra fazer uma expulsão de calorias do meu corpo pra poder comer depois.
2: E isso não é sobre academia, né, Natan? É sobre viver a vida.
1: Todos os dias ali vai quebrar.
0: Último aniversariante famoso desta enxuta lista do 12 de agosto é Clara Nunes.
1: E o Márcio de
0: novo quando ela avisou na areia.
1: Quem nunca cantou essa música bêbado nunca viveu.
0: Em samba na beira do mar é sereia.
1: Todo veterano gosta de Clara Nunes.
0: Clara Nunes, ela é a Marisa Monte dos anos 70.
1: Só que melhor, né?
0: Definição. Ah, não sei se melhor ou pior, mas é. Não, mas é eu tô falando como a expressão do artista, assim, o vulto do artista, assim.
2: Eu digo de ser melhor ou pior.
0: Não dá pra comparar, não tem comparação. É isso aí, concordo contigo, não tem como comparar.
2: Em fevereiro, já ouviram, né?
0: Pereceu em. O quê?
1: A que a Maria do Relento gravou?
2: Não, lá do
1: B. A da Maria do Relento.
0: Canta aí o fevereiro da Clara
2: Nunes. Só sem trilha.
0: Tá sem claro? Tira pra ti a trilha, vai.
2: Em fevereiro eu chego pra brincar, vamos judiar e depois ladear.
0: Pô, cara, vamos judiar e depois ladear. Ladear, claro. Ladear.
2: Cantou no tom.
0: Isso aí.
2: Eu gosto de ladear.
1: Cara, o pior é que poderia ser tranquilamente uma música da Clara Nunes. Isso que me pega. Poderia tranquilamente ser uma música.
0: Tu acha? Claro, acho que não, sim. Cara.
2: Eu tenho certeza que não.
1: Claro que sim, cara. Pega o lado B do vinil dela, tu vai ver as coisas que tem.
0: Como, cara?
2: Calor, né?
0: Destaque do pretinho aí, meu irmão. Vamos moto, lá, moto com 242 multas é apreendida em Porto Alegre.
2: Meu Deus.
0: Temos imagens?
2: Não temos imagens.
0: Não temos imagens. Alexandre.
2: Uma fiscalização de rotina da EPTC encontrou nesta terça-feira uma motocicleta com 242 multas acumuladas. A abordagem...
0: Passei nessa blitz aí, foi no Oswaldo Aranha, ali na frente do Parquinho da Redenção, não foi?
2: Foi na Avenida João Oliveira Remião,
0: errou, na Zona Leste. Foi o que eu falei. Foi
2: só um pouquinho, parei, só um pouquinho.
0: É que eu vi uma blitz
2: agora
0: ali,
2: virou hora de interesse, cara.
0: Eu vi uma blitz ali.
2: Onde é que é a blitz?
0: Onde que é?
2: Repete. Na Avenida João Oliveira Remião, na Zona Leste da capital.
3: É. Quem é que vai dar uma banda por ali todo dia?
0: É uma avenida que vai da Protásio até Assis Brasil, se não estou enganado. Não digo que vai de uma até outra, mas cruza lá.
3: Certo. Tá, mas quem é que vai ali, Adams?
2: Ah, o parceiro passa pertinho dali.
3: Ah, eu passo por ali.
0: É, passou ali?
2: Jamais vamos desviar de uma blitz, né?
0: Jamais de novo, né?
2: Não. Só uma vez
0: numa vida. De novo nunca mais.
2: Eu nunca vi tanto giroflex atrás de mim o dia que eu desviei da blitz. E a moto tinha... R$134 mil em débito.
3: Eu acho que é melhor deixar a moto lá,
0: no depósito. Deixa a moto, ainda falta 104 mil
2: em débito. Não, deixa no depósito, nunca mais busca. E pra complementar, o homem que tava pilotando o veículo...
1: O homem...
2: Não tinha CNH.
3: Isso é um absurdo.
1: Isso é um tapa na cara da sociedade, o cara tá pilotando a moto sem ter a carteira de
2: moto. Não pertencia a ele a moto.
3: Isso é crime.
2: E a moto, roubada? Então, foi apreendida na hora e levada para um depósito.
0: Aí.
3: Ah, pode ser de um amigo também, né?
2: É, pode ser emprestado.
1: Se o cara que te empresta uma moto dessa, ele não é teu amigo. Não,
2: quando vê, ele comprou uma pra andar até perder. Pô,
3: não, perdeu. Não tem aluguel de moto, que nem tem de carro, pra cara fazer aplicativo e tal.
1: Deve ter. Tá bonitinha a moto.
3: Não, com certeza.
1: Com os documentos em dia, o CRLV ele é pago, tudo certo.
0: Você pode alugar uma moto com 130 multa, né? Homem 24, ônibus que transportaria os jogadores do São Paulo.
3: Ah, eu vi isso.
0: É apreendido. Com mais de 80 quilos de maconha.
3: Vamos, São Paulo! Vamos, São Paulo! Vamos estourar um balão!
2: Vamos ser traficantes! Vamos estourar um
3: balão! E a carinha de gol contra dos motores?
2: O ônibus da empresa Buzz Cosmos, que foi contratado pelo São Paulo. Ah, vai pro espaço,
1: né? O Cosmos, né?
2: Ia fazer o transporte da delegação durante a passagem do clube pela Bolívia. Ah. E aí ele foi apreendido pela polícia com nada mais, nada menos que 86,5 kg de maconha.
3: Isso é denúncia.
2: E o de azul, pelo jeito, é o motora, porque ele tá aqui, ó.
1: Trabalhou pra tirar, vai ver.
3: E é, ali, ó, botaram pra frente, ali, ó, os bracinhos.
2: E
3: ó,
2: o ônibus estava adesivado com o símbolo do São Paulo. Ah. Mas, apesar disso, a delegação não chegou a entrar no ônibus.
3: Ufa, falaram única... que ia ser uma fumaceira o jogo,
1: a única droga
3: o pé da letra.
1: A única droga que tinha no ônibus não era o time de São Paulo.
2: E aí a empresa disponibilizou outro veículo para o São Paulo fazer o transporte e disse que, em nota, que toda a responsabilidade pelo transporte da droga foi dos motoristas e informou que os responsáveis foram presos.
0: A ideia era boa. Pô, a ideia era
3: se
0: boa.
3: Se o São Paulo tivesse precisando de ponta no jogo, ia ter ponta.
0: A ideia era boa, né?
3: Inspiração.
0: Claro, de chavar mais o meio campo ali.
3: Exatamente.
0: O traficante que teve essa ideia foi perspicaz.
3: Tocar mais a bola.
0: Ônibus da delegação, não, ninguém vai...
2: Quebrou. Nenhuma droga potencializa o esporte, gente. Não cometam esse desserviço.
0: Tem várias.
2: Não, tem várias. A maconha nunca vai potencializar.
0: Qual foi a droga que foi apreendida? Por que que tu acha que existe o antidoping no esporte? Porque existem drogas que potencializam.
2: Mas eu tô falando da maconha.
3: Mas remédio é droga. Maconha,
2: já viu alguém fumar maconha e performar melhor?
0: A maconha atrofia o cérebro.
3: O Michael Phelps. Né?
1: Michael Phelps. É.
0: O Lance Armstrong.
1: Quebramos agora.
2: Mas não durante a prática do esporte.
1: O Lance foi até pro espaço.
3: Campeonato de comida de cachorro quente, cara. Fuma um balão.
2: É verdade.
3: Vai lá e arrebenta.
2: É ruim vocês fazerem
1: isso. Mas quebraram uma lei.
0: Fazer o quê,
1: cara? Do carro plotado não é
2: abordado. Ninguém tá defendendo droga, né? Falar sobre droga.
1: Carro plotado foi abordado.
0: Trabalhador ganha 20 mil reais após ser chamado de gordo pelo chefe.
2: Na live ali.
0: Essa é só pra quem tá vendo o Pretinho Básico na TLTV.
3: Olha as coxas,
2: cara. Na live, uma foto do Léo.
0: Quando é que tu usava fralda geriátrica?
1: Cara, sonhei 2023 ali, o pré-planeta de 24.
2: Meu Deus.
1: Que a gente comprou a fralda e falou: vê se vai funcionar quando eu abracei e beijei o defante.
3: A perna parece um pão molhado no leite, assim.
2: A empresa pública, ela foi condenada a pagar esse valor.
0: Melhorou
2: de
0: muito.
2: Onde foi isso, Nathan? Foi em Minas Gerais.
1: Eu e o Pete Sam.
2: Minas Gerais. Por danos morais a um funcionário que era humilhado pelo supervisor por causa do peso.
3: Ser humilhado
2: E depois também
1: que gordão nada a ver, né?
2: Sofrer retaliações por fazer reclamações no trabalho. Foi por esse
1: gordo nada a ver.
3: Tô me chamando de gordo.
1: Aí quando ele come um brownie.
2: Com uma testemunha, o funcionário tava indo pra um evento e comentou que precisava de um colete mais novo. Aí o supervisor
1: falou o quê?
2: Teria respondido: você não acha que tem que emagrecer, não? Você tá muito gordo. Aí o funcionário também reclamou.
1: E o gordão comendo um chandelle.
2: De alguns problemas no ponto. E depois disso tinha eventos de trabalho e não colocaram mais ele. Aí ele se sentiu...
3: Ele comia tudo
2: detalhado
1: por isso. Sim, o cara matou o coffee break.
2: A empresa negou que fazia isso, mas... por ter várias testemunhas defendendo o rapaz.
1: O gordo, né?
2: É.
1: O gordão, pode, eu vou falar que eu tenho lugar de fala. O gordão.
0: Daqui a pouco não vai ter mais, hein?
1: Tenho sim, eu sou obeso, hein?
2: Mas é que é diferente, se tu não gosta de ser chamado assim, aí temos não, um
0: pouco. É isso aí,
1: Rafael. Tem que chamar de gordo. Não, os gordos tem que chamar de gordo pra aprender. Os gordos
0: se ele não se ofende. Muitas vezes o gordo não é gordo porque ele quer ser gordo, cara.
1: Não, é porque ele é preguiçoso mesmo.
0: Nem é gordo, que quer ser gordo. Eu quero ser gordo, eu vou ser gordo. Não ser gordão.
1: Uma doença transmitida pela torta fria, né? Obesidade. Como assim, cara? O cara é gordo porque ele gosta de comer, cara.
2: Tem que parar de comer, cara.
1: Doença. Parar de comer.
2: Mas aí tu tá falando duas coisas ao mesmo tempo. Uma coisa é doença, outra coisa é tu tem a questão de comer por comer.
1: É bom comer.
2: Ansiedade.
3: Ronaldo.
2: Tu nunca viu quilos mortais? Quilos mortais. Às vezes é um trauma ali que o pai fez alguma coisa. Aí chega a 400 quilos. Aí tu tem que pegar o...
3: Ou tu come mal.
2: O Darcy Pacheco pra tirar o cara lá
1: com
2: um
1: guincho. Cada banho de...
0: Soluções de peso.
1: É isso. Cada banho de mangueira
3: do cara. O Ronaldo, cara, era atleta e ele tinha hipotireoidismo, é o nome.
2: O Ronaldo fenômeno.
3: Não, mas isso daí também é uma coisa que aumenta o peso.
1: Claro que é. E é preguiça, né?
3: Não, cara, o cara era atleta, o cara tava jogando no Corinthians com 120 quilos, velho.
2: E ganhou uma Copa do Brasil.
1: Em cima do Inter. Mesmo gordo, mas...
0: Ah, mas não é sobre isso.
2: Não é sobre futebol que nós estamos falando agora.
0: Mas é sobre futebol. Ó, uma e meia da tarde, tocou o sinal da Atlântida, vamos dar uma girada na mesa, ver o que é que nos manda... O quê?
1: Emagreço, né, nossa dica.
0: Ver o que é que nos manda a nossa audiência pro pretinhobásico@atlantida.com.br. Vamos ouvir o pêssego da mesa.
2: Alexandre, obrigado. Vai, pela oportunidade de compartilhar uma fala com vocês. Boa tarde, pretinhos, escuto vocês todos os dias. E há tempos queria falar isso, então preciso desabafar.

0: Fá. Agora que eu vi que é pra ti, Lelê.
1: Deixa dizer o que penso dessa vida. Preciso demais desabafar.
0: Isso não é sobre o Marcelo D2, né,
2: Feta? Não é.
0: Lelê, sempre te admirei pelos gostos musicais e pelos seus comentários.
3: Já vem a...
0: Charadinhas e tal.
3: A botada.
0: Mas você deixou o velho entrar de vez. Virou um velho reclamão. O trânsito é ruim, ok. Mas eu, de Santa Catarina, não ligo o Pretinho pra ouvir você reclamar 20 minutos do trânsito de Porto Alegre. E outra coisa, você sempre quer sempre se meter nos assuntos como se soubesse de tudo. A raça do tal cachorro é labradouro mesmo. Escrevi errado pra ser mais fácil a leitura, dependendo de quem estiver lendo. Me ajudou. Você corrige todo mundo no português, mas o hotel, com tudo incluído, Lelê, não seria incluso? Eu não lembro, não tava nesse programa aqui. Desculpe o e-mail longo, adoro o programa e todos vocês. E não deixei de gostar de ti também, Leandro. É só uma observação, beijos a todos. Não tem a identificação do ouvinte. Não, é um homem ou uma mulher?
4: Não, vou procurar aqui. Não lembro.
0: Não faz diferença.
3: Eu aceito as críticas.
4: Mas eu acho que é um homem.
3: Ainda mais quando a pessoa me critica por algo que ela faz igual. Eu aceito.
0: O que ela faz? Ah, eu vi que tu aceitou agora.
1: Ah, tu aceitou. Desculpa, tu é um veterano, tu é um experiente, claro. Um homem vivido. É
3: normal, a idade vem batendo.
1: Vai pegar uma pilha do ouvinte.
0: Pegou.
1: De ti não, nesse microfone,
4: é
1: não
4: mulher,
1: pode.
4: É uma mulher,
0: Lelê, é uma mulher, né? Uma mulher.
1: Isso aí por lá que tá teu, quando te elogiava de sexo em cima, tu gostava. Aí te critico.
3: Nunca gostei.
1: Ah, tu gostava, tu me pediu os
2: telefones. Tu gosta de ser chamado de sex symbol, Lelê?
1: Então, é uma mentira, né?
0: Não, vamos te chamar de lixão. Tá um lixão agora.
2: Depois tem mais uma pra ti aqui, Lelê. Bota tu uma então pra nós aí. Hoje é temático o programa.
3: Então tem uma pra ti aqui. Então bota. Fala, turma do PB, tudo certo? Ontem, ouvindo o programa das 18, eu ouvi o questionamento do magnânimo do porquê que não tinha uma grelha na boca da turbina.
2: Eu quis dizer grade, cara, porra.
3: Primeiro, é motor e não turbina. Não se tem uma tela de proteção na boca do motor, porque isso aumentaria o peso da carga, aumentando o consumo de combustível e aumentando os custos da operação, podendo mesmo sendo sugado pelos motores e causando milhões de prejuízos, já que cada motor custa uma média de 15 milhões de dólares cada. O avião tem mais de 70 turbinas, as de alta e as de baixa, e onde tem a combustão interna, onde dá o empuxo para o avião se movimentar. Então, quando tu ouvir a frase explodiu a turbina, pergunte qual das 70, já que o avião pode ter 2, 3 ou 4 motores. Abraço pra todos, menos pro anão, porque o ego é maior que ele.
2: Mandou o Lito.
3: É, praticamente o Lito esse aqui. Né?
2: Porra, baita explicação. Porra, obrigado. Como é o nome dele?
3: Não se identifica.
2: Não botou o nome, baita explicação.
3: Não,
2: obrigado,
3: não sei se a produção tá deixando de fora a identificação das pessoas, porque não tá rolando,
0: não precisa,
3: né?
0: Criticar a produção toda vez.
1: Tu tá nervoso.
2: Não tá criticando, gente. Ele tá perguntando.
3: Eu fiz uma pergunta.
2: Porque foi coincidentemente o segundo e-mail que agora tem o direito de responder.
1: Porque ele é mongolão, quer criticar ele.
4: É que às vezes o ouvinte não coloca no e-mail. E tem no título.
2: Uhum.
4: E aí eu acabo não colocando no... Que foi, não?
5: Que hora chega o caixão aí, Funério?
2: Que houve, cara? Por que vocês têm que pegar no pé de todo mundo a toda hora sobre tudo que o cara fala, cara?
1: Não, o cara é difícil aqui.
2: O cara tá tentando, ele tá trabalhando, deve estar resolvendo um troço muito importante no telefone, inclusive.
4: É, o WhatsApp.
0: É. Não, e aí, o Natan tem razão,
2: Bacana, obrigado.
4: Tava vendo também no e-mail aqui o nome
1: inglês, da...
2: Show, obrigado.
0: Obrigado, Natan. É,
3: era um homem, então?
2: Rodrigo Adams, quer botar uma pra nós?
3: Piloto.
5: Ah, eu tenho... Um e-mail longo ou duas piadas curtinhas? Eu acho que eu me queimo mais com a curtinha. Vamos na curtinha?
2: Tu pode fazer o que tu quiser.
0: Tua cabeça é teu guiada.
1: Ele te chamou, ele quer que tu faz. É.
5: Em uma entrevista de emprego, o dono da empresa pergunta: por acaso o senhor tem alguma recomendação da empresa onde eu trabalhava anteriormente? Claro que sim. E qual é esta recomendação? Eles me recomendaram que eu procurasse outra empresa. Essa foi a de hoje.
2: Não, eram duas?
5: Piada.
1: Não, é a segunda fala, chance. Fala,
2: então. Salva na segunda.
4: Eu achei boa a piada.
0: Terminou
4: faltou
0: a entrega.
3: Claro que tu achou bom, tu separou, velho.
5: Amigo do Manuel.
1: Um amigo.
5: Viu ele carregando um armário nas costas e perguntou: pô, Manuel, tu é louco? Esse armário é muito pesado, precisa de dois pra levar. Manuel olhou e disse: nós somos dois. O Joaquim está aqui dentro, segurando os cabides.
2: Gostei dessa aí. Gostei dessa aí.
3: Essa aí com as crianças do carro.
4: Tem o nome do ouvinte aqui, ó. Anderson Robledo.
2: Aí, Robledo, obrigado aí pela aula sobre aviação.
3: Boa.
2: Motores. Eu vi o Lelê. Ih, caralho. Durante o gozo de minhas férias, junto de minha...

0: Minha família e amigos, estávamos em um hotel na Bahia e, por grande sorte, o Lelê estava no mesmo local com sua linda família.
1: Grande sorte, eu gostei.
0: Grande sorte, cara, imagina. Foi um grande privilégio dividir o mesmo espaço com essa pessoa, que é uma referência na comunicação brasileira.
2: Não, é gaúcha, é brasileira. Brasileiro.
0: Também tivemos uma grata surpresa em poder acompanhar durante a estadia a maneira com que o Lelê cuida bem da sua família.
2: Isso é maravilhoso!
3: Quando não é o cara, ah, ele voltou.
2: Mas o que é, cara? Eu quero ver se eles são espirituosos também.
0: As brincadeiras na piscina com o menino pequeno, a menina mais nova, os brindes apaixonados com sua esposa... E como aproveitavam os dias curtindo as férias merecidas após a cobertura de 48 dias na Copa.
4: Vai gelar de água, Leandro.
1: Olha, voltei bem inchadinho.
0: Mas o que chamou... Essa foto é recente tua aí na Bahia?
1: É justamente das férias.
0: É mesmo?
1: Os caras me fotografam sem a minha autorização. Mas que louco.
2: Paparazzi, né?
0: Quem te fotografou talvez tenha sido esse ouvinte mesmo, não?
2: É celebridade.
0: Mas o que me chamou mais a atenção... Foi o carinho dedicado pelo Lelê à sua filha mais velha. Que, aliás, eu não tinha conhecimento de sua existência. Enquanto a mulher dele estava no quarto com o menino e a mais nova, brincando nas piscinas com outras crianças, o Lelê dedicava-se com total atenção à sua filha mais velha. Uma moça alta, loira, de uns 23 anos aproximadamente, 1,70m e olhos verdes, cabelos castanhos na altura do ombro. Ele passava protetor solar em suas costas com grande dedicação, praticamente um daddy. Também renovava a aplicação de bronzeador e ajeitava o biquíni dela para que a marquinha ficasse sempre no mesmo lugar.
3: Ai, Dorinho...
0: Isso nos demonstrou uma parte da personalidade do Lelê que não conhecíamos. Que coração, Lelê. Observação, apesar de todos os esforços do Lelê, o estoque de vinho branco e Chandon do hotel não acabou. Mas pode ter certeza que ele tentou. É um Opalão 4.1 com 6 cilindros. Bebe menos, mas tá certo. Tava de férias, Lelê. Parabéns, Lelê.
1: Aliás, eu fui...
0: Que te viu lá, Lelê.
1: Eu fui elogiado pela minha esposa porque ela me chamou a atenção que a grande maioria dos pais que estavam lá não era muito ficar brincando com seus filhos na piscina. É, deixava para as mulheres.
0: Tu vê.
1: Cariam tudo pro bar.
0: Tu vê.
1: Eu não. Eu ia no bar e brincava com as crianças.
0: Tá certo, Lelê.
1: Né?
0: Fazer as duas coisas. Podemos fazer as duas coisas ao mesmo tempo.
4: É isso aí.
1: Né? Não, nada além da minha
2: pessoa. Isso aí nós não precisamos enaltecer.
4: É, com todo respeito. É, o mínimo.
2: Se tu não brincar com teus filhos,
1: tá errado, né? É que eu faço isso, é o natural, mas ela tá me chamando a atenção. Tu viu, olha ali.
4: Nós somos babados, esses caras.
2: Eu só não sabia que tu tinha 3 filhos. Não,
4: eu conhecia só...
1: isso aí é uma...
4: Uma brincadeira, né?
2: Entretenimento.
4: Brincadeira de entretenimento.
1: Muitos ouvintes do Pretinho e do Bola me abordaram lá.
0: Legal isso, né?
1: Impressionante.
0: Como tu, quando tu diz que... Quando as pessoas dizem que te viram na PUC com a tua filha na Odonto.
1: É.
2: Não, mais tá super entendido, a gente só tá brincando.
3: Que semestre ela já tá, Rafinha?
4: Eles foram mãe,
2: na quarta série.
1: Aliás, até mandei um abraço hoje no Bola pra um rapaz que tava lá de Brusque. É, torcedor do Vasco e que ouve o Bola nas costas.
0: Aí, ó.
1: Me ajudou a encontrar o meu cordão de Ogum.
2: Nossa, aleatório, né? O cara
1: perdeu o
2: Brusque, torcedor do Vasco.
4: Brasil inteiro, meu.
2: O cara que mora em Santa e torce pro Vasco, né?
4: Porra, é o que mais tem, cara.
1: Deve ser a maior torcida do Vasco.
2: Mas ele é catarinense ou carioca?
1: O quê?
3: Não, catarinense mesmo. A galera torce ali.
4: Porque eles têm um segundo time, cara. Que é o time da cidade e torce pro um time...
2: Não, isso eu sei, né? Mas sim. Pro Rio de Janeiro, o time do Rio, né?
0: E tu, Ivanzinho, como é que tu tá hoje nessa tarde de chuva aí? Chuva é ruim pra ti, né, Ivan?
4: Ah, molha...
0: Molha a cama, né?
4: Molha a minha casa toda, né?
0: Pois é.
4: Que é perigosíssimo.
3: E os ursinhos?
4: Me expulsaram ali do... Eu ia ali na frente ali, e aí me expulsaram do local ali.
0: Por quê?
4: Eu tava monopolizando a maquininha.
0: No mercadinho que tem ali, com a maquininha ali?
4: Monopolizando a maquininha de ursinho.
2: Tá, mas e dinheiro pra isso?
4: Ah, pequei.
2: Pecou? Roubou? Ué? Não, se tu roubou, eu não quero mais papo com
4: ninguém. Não, roubei. Eu não roubei. Eu apostei que eu podia... ganhar.
2: Era melhor
4: na
2: ter
4: corrida.
2: Roubado.
4: Não.
2: É,
1: rouba, então.
4: Calma, calma.
2: Então. Vendeu teu corpo?
4: É isso.
3: Apostou o Lolo?
4: Isso aí, foi isso.
0: Que eu e vi. Perdeu e não entregou.
4: Não entreguei, mas fiquei com o dinheiro.
2: Entendi.
4: E aí, bom. Não é roubo, não. Eu apostei, eu aposto só o meu corpo.
2: Tudo bem.
4: E aí eu tô com essa dívida aí.
2: Teu corpo, tuas regras.
4: Isso aí. Não faço mais essas coisas também. Fiz só uma vez, doeu, não fiz mais. Mas tem que experimentar.

0: experimentar. A vida é uma só, Alejandro.
1: Fala por ti.
0: Vida é uma... Alejandro, olha pra mim. A vida é uma só.
2: A vida é uma só.
0: Tem que experimentar. Eu experimentei 4 vezes, não gostei.
3: Não gostou. Tá
0: certo. Na quarta até deu um pouco mais... A quarta foi pra confirmar.
2: É.
0: 4 vezes...
2: No mesmo dia?
0: Não.
2: Ou dia... em ocasiões diferentes?
0: Ocasiões, um carnaval.
1: Mesma pessoa?
0: Carnaval em Jaguarão.
2: Mesma pessoa?
0: 2001.
3: Nas 4 noites?
0: 4 noites seguidas.
2: Mesma pessoa?
0: Não, troquei, dei uma avaliada.
2: Quantas pessoas?
0: 8.
2: É, mas daí... Não, 8 em 4 vezes, não faça, não fecha
1: 2 a conta. 2 em cada vez. Ah, então são 8.
2: Agora foi... fechou a conta.
0: E aí eu não gostei, não gostei, ruim. Tu imagina, dói?
2: Não sei.
0: Dói. Não, depois é gostoso, mas no começo dói. Mas é isso aí, não é pra mim, mas eu respeito quem gosta. Vou ler uma piada pra não tomar conta do teu programa, vamos lá.
2: Essa fungada na espuma do microfone me pega muito.
0: É que eu tô resfriado.
2: É, agora tu vai pegar uma peça pior aí.
0: É. Agora eu... Isso aqui, é. Muita, aqui tem coisa do Potter aqui. Vamos lá então. Mas a piada é muito ruim. Um homem. Tá falando com um amigo dele sobre o casamento dele.
1: Tá.
0: Cara, é ruim esses dias, sabe? É muito ruim esses
2: dias. Dias, cara?
0: Esses dias que a minha esposa, ela passa as noites andando pelos bares da cidade. É muito, muito triste, cara. Minha mulher roda todos os bares da cidade.
1: É verdade.
0: Aí, o que foi?
1: Não, que eu gosto dessa piada.
0: Tu gosta?
2: Então termina ela. É, termina ela, já que tu gosta. Termina ela do teu jeito pra nós.
1: Sim.
2: E tu? Tu segue na
1: introdução que eu vou terminar.
2: Segue, não. Termina. Se tu gosta dela, gosta de cabeça.
1: É que essa semana não conta. Dá essa introdução. Não, só dá a introdução que eu vou terminar.
2: Dá a introdução que ele termina.
0: O cara fala com o amigo sobre o casamento dele. É ruim esses dias aí que eu passo a noite andando pelos bares da cidade. Minha esposa passa andando pelos bares da cidade.
1: Me procurando.
0: Não era isso.
1: Então é outra
2: aí,
1: piada.
2: Mas e aí? A piada?
1: Então é outra piada.
0: Sei lá, agora vamos falar com a dele.
1: Então a minha piada terminava assim.
0: Como é que é tua?
1: Faz a introdução.
3: Vai, fez a boquinha do...
2: Não, sério, cara.
1: Pro corte.
3: Cara, só contar a piada dele.
1: Eu só disse que eu conheço a piada igual.
2: Não conhece, não tá conhece. Claro que tu não conhece.
1: Eu preciso lembrar.
2: Então lembra aí, no teu tempo.
1: Vai indo mais aí.
0: Um homem...
1: Não, isso a gente já falou.
4: É a piada em dupla.
0: Um homem... Aí, pior dupla.
2: E aí, se afundando. É.
0: O homem chega e fala pro amigo, olha só. É ruim esses dias aí.
1: O que é ruim?
0: É ruim esses dias de chuva. Cara. Minha esposa, ela passa a noite andando pelos bares da cidade.
2: Segue. A noiva passa a noite andando a pelos noiva? Bares da cidade. Isso. A mulher, esposa, noiva, namorada, mina.
0: Conge. Aí o cara falou, poxa vida, ele é alcoólatra? Aí o cara respondeu, sim. Ele é alcoólatra, minha mulher. E é isso aí.
1: Não. Então era melhor...
2: Não, acabou a piada aí.
1: Não, agora, o que que tu vai fazer? Não, o que que tu vai fazer agora? Não, olha isso! Não, se só sou um eu, não!
2: Só um pouquinho, não me impressiona.
1: Não vou impressionar.
2: Deixa eu te perguntar, não. Essa era a piada.
0: Não,
2: sim ou não?
0: Isso não é piada.
2: Ah, não.
1: Isso não é sobre piada.
3: Acabei de me sentir bem, cara.
1: Não, isso é piada. Eu sou
3: piada.
1: Um fenômeno não, contando piada.
3: Eu posso contar
1: piada.
3: Do profeta pra ele?
2: Não, eu quero só encerrar o caso.
0: Não, isso é um fato triste na minha vida, não é piada.
1: Não. Tu arrancou dizendo que era uma piada.
0: Não, falei nada.
1: Falou, querem
3: chegar com essas merdas.
1: Falou.
0: Eu não falei piada. Eu falei piada.
1: Não, tu falou a piada.
0: Não falei piada.
2: Amarelinho pra Tiva, por dissimulação. Paulo, dissimulação.
3: O Lelê falou do fundo da alma. Onde é que vocês querem chegar com essas merdas de piada?
2: Não, dissimulação.
0: Sim, de quê?
2: De merdas, Ferrar.
0: Ah, então conta tu uma, velho. Então conta tu uma, então.
2: Eu
0: só queria reclamar, tu xingou o vídeo.
1: Eu
3: vou contar uma, então.
0: Tu xingou
3: o vídeo.
0: Tu xingou o Paquito da Xuxa aqui.
2: Humilha ele, Lelê.
0: Tu xingou todo mundo.
2: O médico perguntou pro paciente. Seu João. Por que o senhor tomou a medicação às 6 da tarde se eu disse pro senhor tomar às 9 da noite? É, pra ver se eu pegava as bactérias de surpresa.
1: Não, mas o Fetter ri não é, não é nada. Ele vai rir de qualquer coisa.
2: Sexta-feira em Canoas. Não tem como rir de qualquer coisa. Não tem de graça. Não,
1: eu do Lelê.
0: Mas foi uma história, eu contei uma história triste. Não,
2: mas é que tu pediu uma piada. Tu vai sustentar isso.
0: Eu não falei piada.
1: Falou. O Fetter pediu.
2: Caradinho, então. Busca no log pra nós aí o...
0: Eu falei piada.

0: Aí eu falei, eu não falei
1: piada. O início da piada onde ele fala que ele
2: ia contar. E aí ele fala, essa piada é ruim e foi pra outra.
3: E aí eu me meti dizendo, termina a piada. E eu errei.
2: Charadinha então, rapidinho.
1: Vai, Lelê. Olha só,
2: charadinha. Pra manter o nível. Deus e o diabo estavam brincando de esconde-esconde. Aí era a vez do Deus contar até 10. Como é que é o nome do filme?
3: Os 10 mandamentos.
0: O diabo veste... Como é que é?
2: Repete a pergunta. Deus e o diabo estavam brincando de esconder.
0: Tá aí.
2: Aí chegou a vez do Deus contar até 10 pro diabo te esconder. Como é que é o nome do filme?
3: 10 coisas que eu odeio em você.
0: 10 contentamentos.
3: O diabo veste Prada.
0: O diabo diferente. Olha quem está falando, olha quem está contando.
3: Não, peraí.
2: Olha quem está contando.
0: É o poderoso chefão, é o advogado.
3: A mão que balança o berço.
0: Advogado do diabo,
1: Rock lutador. A mão que te dá um tapa nos beiços.
2: É a mão que dá um tapa nos beiços.
3: Baita filme esse.
1: Largamos, Lelê, largamos.
0: Cebolinha, tô no cinema com 2 pilitos que bagamos o filme.
2: Procurando demo.
3: Puta, é uma boa.
1: É boa.
0: Essa é boa.
2: Foi bem hoje. Foi bem.
0: Tá muito bem. Tu ia ter
1: ouvindo a produção, então.
3: Ele fala assim: vou contar uma piada pra não tomar conta do teu programa.
2: Ainda foi desaforado.
1: Aí está.
0: Errei, então.
2: Teu socorro mentiu, hein?
0: Olha pra mim. Perdão. Eu te amo.
1: Tu é muito safado.
3: Vai meter isso, cara.
0: Eu errei. Eu errei. Eu posso errar? Eu sou um ser humano.
1: Pode errar.
0: Vocês nunca erraram na vida de vocês?
1: Toda vez.
0: Mas tu nunca errou?
3: Mais errei que acertei na minha vida.
2: Eu nunca errei.
3: O erro faz parte.
1: Quem é tu?
2: Ivanildo.
0: Não é Ivano teu nome?
2: Ivanildo.
1: Rafinha, bota mais uma pra nós,
3: querido. Eu tenho uma piada.
1: Olha aí, olha, que coisa boa.
3: Eu acho que talvez seja a melhor piada que eu já contei aqui.
1: Sério?
2: Olha a expectativa
1: do criou. Agora então tu vai me matar de rir.
3: Um jovem andarilho de 19 aninhos, Adam. Gurizão, gurizote. Menininho punheteiro a full, depois de muitos dias viajando, finalmente chegou ao tempo do mestre Shen, cansado, pediu um abrigo pra passar uma noite. E aí o mestre responde: gavanhoto, você pode dormir aqui em casa do mestre, só tem um quarto livre, fica no terceiro andar, do lado do quarto de filha do mestre. Cuidado com filha. O jovem agradeceu, mas o mestre Shen levantou o dedo e completou: tem uma regra importante, não entrar no quarto dela, não conversar e não olhar pra minha gafanhotinha, filho do mestre. A minha filha adora o mestre. O jovem concordou, pode deixar, mestre Shen, fique tranquilo. Só que quando subiu pro terceiro andar e viu a filha do mestre Shen, quase caiu pra trás. Linda. No meio da madrugada o rapaz não resistiu, foi escondidinho até o quarto dela, passou quase a noite inteira lá, antes do amanhecer, voltou pro quarto, completamente exausto, e dormiu. Quando acordou, tinha uma pedra enorme em cima dele. E em cima da pedra havia um bilhete: primeiro castigo de mestre Shen. Ele olhou pra pedra e pensou: mas é só uma pedra, né? Então pegou a pedra, jogou pela janela, e quando olhou para o parapeito, tinha outro bilhete: segundo castigo do mestre Shen, pedra amalada no testículo direito. Na mesma hora, ele olhou pra baixo e viu a corda esticando. A pedra tava lá, despencando, sem pensar duas vezes, e ele gritou:
0: parou o alarme aí. Intervalo, acho.
3: Não. Ah, mas daí...
0: Aí no meio da piada...
1: Cara, não sei o que é, que barulho é, cara. Acho que é trovão na rua, cara.
3: Aí tá, no meio do troço vai meter essa.
0: Achei que era intervalo, me perdoa. Não, vai ser que não, achei que era intervalo.
2: Não. Achei.
3: E aí, Lelê?
2: Não, lamentável.
3: E tava boa a piada.
1: Desculpa, mas eu acho que era um trovão na rua, cara.
0: Pô, desculpa eu.
3: Não, tem que pedir desculpa pra mim.
0: Perdão.
3: Onde é que eu parei?
4: Dá mão, tu lembra? Dá mão, que clima bosta.
2: Tava caindo a pedra tava caindo com a corda esticando, a corda amarrada no testículo.
3: A pedra estava despencando, sem pensar duas vezes, ele gritou: melhor quebrar a perna do que perder uma bola, que é o testículo.
1: Certo.
3: E pulou pela janela. Enquanto caía desesperado, olhou para a parede do prédio e viu um cartaz. E ele conseguiu ler rapidinho: terceiro castigo de mestre Shen, testículo esquerdo avalado no pé da cama! Abraço, vida longa, Bretinho, Rafinha, sou teu público. Bruno Fetter, de São Léo, morando em Santa Catarina.
1: Aí,
3: a piada,
1: garoto,
3: era um estouro.
1: Era um estouro, mas foi atrapalhada por um trovão. Que o colega achou que era o break disparando.
5: Pois no é. Rádio arrancou mais risada.
6: No início do programa já falamos. Botamos várias trilhas.
1: Aliás, é verdade, é o segundo programa que o break não dispara. Sim, não, ele botou no de hoje, no de ontem fui eu ainda.
0: Pra fazer um grau e errou.
1: Não, mas ontem não disparou. Não, porque eu botei.
6: Não, mas tá tudo certo.
1: Então é o segundo programa que não dispara.
6: Ninguém te elogia, ninguém te elogia. Isso não é sobre as trilhas, é sobre desempenho. Alexandre.
1: Pois não.
6: No meio da minha piada.
1: O que tu quer que eu faça?
6: Não, eu não sei. Tua cabeça é teu guia, né?
5: É que se ele expulsar o Léo, tem o break. Então o Léo volta depois do break, né?
6: É. Bom, aí o Natan que lembrou disso.
1: Não tem o que fazer muito. Ele quis ser proativo, mas um idiota proativo é um perigo, né?
0: Tens razão. Tens razão.
6: Ah, eu fico triste porque era uma puta numa piada.
0: Caramba, mas minha piada.
6: Não, uma puta numa piada.
0: Ô, minha opinião, tem que jogar chorado.
1: Mais ou menos também, né,
6: cara? Não, mas é que no meio do caminho acabaram com a arte.
1: Aí eu tenho uma piada pra contar então também.
6: Acabaram com a arte.
1: Tem uma piada pra contar. Dois caçadores.
6: Tá.
1: Dois caçadores no meio da mata. Lá naquela coisa, tiro pra lá, tiro pra cá, pá, mata um, mata outro, pá. Daqui a pouco um caçador cai, puf, desmaia. E o outro caçador, puta, cara, vou chamar o socorro. Vai lá e liga pros bombeiros. E o bombeiro pergunta: meu amigo, o que que aconteceu? Não, a gente tava caçando aqui e o meu amigo caiu duro no chão ali. Não, meu amigo, vá lá e certifique-se de que ele está morto. Aí o amigo vai lá. Alô? Sim, agora está morto. Show do intervalo, a gente já volta. Mais um pouquinho aí. Desculpa. Desculpa.
0: Não, desculpa.
1: Desculpa.
0: Quando usou o efeito sonoro, não adiantou nada.
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13: Oh, tamo de volta com o Pretinho Básico, 2 minutos para as 2 da tarde, um rápido e-mailzinho da Jéssica Martins. Preciso ler esse e-mail aqui antes da votação. Olá, meninos! Hoje tive que compartilhar com vocês o que o Rafinha fez comigo. Ontem à tarde, tive uma reunião importante com meu diretor comercial e também meu supervisor. Durante a reunião, sem me dar conta, soltei 3 vezes as seguintes frases. Isso não é sobre produto. Isso não é sobre plataforma. Não, desculpa, mas isso não é sobre você. No final da reunião, meu supervisor parou, tocou no meu braço, me olhou, começou a rir. E sem entender, eu perguntei, mas o que aconteceu, chefe? Tá escutando muito o Pretinho, hein?
14: Não acredito.
13: Rimos muito, porque só depois disso eu me dei conta de que estas frases foram totalmente influenciadas. Eu fui influenciada pelas frases do nosso querido Rafinha. Adoro todos vocês e com todo respeito ao senhor Menegazzo, teu marido é uma delícia. Acho que ela acha que tu é casado com um cara.
14: Pablo,
13: o australiano?
14: Pablo.
13: Acho que ela acha que tu é casado com o Pablo. É só brincadeira, Jéssica.
14: Ele é casado com o Ricardo.
13: Mas de qualquer forma, ela pede aqui, ela pede licença e respeito ao, em respeito ao seu Menegazzo para dizer que o teu marido é uma delícia, Rafinha.
15: Tá bem.
13: Tá?
15: Maravilha. Tá bem. Que meio maluco.
13: Muito bom, vamos abrir a votação para a craque do episódio. Aproveita que tá com a coisa na boca e fala quem vai votar em quem. Rafinha.
15: Eu vou votar no Adams.
13: No Adams? Ah. Pô, mais quieto que guri cagado no programa, tu votou no Adams.
14: Meu, olha a arrancada.
13: Que é? Tu acha que eu sou louco?
14: Acho
13: que eu sou louco?
15: Não, eu sou.
13: Se eu fosse tu, tinha certeza.
15: Não, não sei se eu fiz o certo.
14: Mas lembra do Piu Piu maluco?
15: Se o Fetter mandar, eu ouço.
14: Quando ele fica loucão no desenho animado.
1: Tu às vezes tá lembrando ele.
13: É.
1: Vou te mostrar um desenho aqui, ó. Porque o Pio

0: Lelê, na boa do meu jeito.
1: O Lelê, certamente, o Lelê certamente não é o tipo de homem que sai em férias com a família, vai para a Bahia, para um resort na Bahia e leva a amante.
2: Se fosse pra ir, ia ser na
1: Copa, ele jamais faria isso. Exatamente.
3: Apesar que lá é legal pra levar amante, cara, porque são vários, vários hotéis, assim.
1: Ah, é legal pra levar
0: deixar amante no do lado.
2: Não, não, não, não, não. Ajuda. Tu não tá te ajudando.
3: Oh, posso mudar meu voto?
4: Eu tô... Todo respeito, eu ia votar no Adams, eu ia votar em ti. Eu achei que foi tri bem no programa, bem na vinhetagem. Mas o velho nesse comentário final não dá.
1: Aí ele confirma que ele é velho. Porque ele... só velho pra falar isso.
3: Não,
1: ele
3: ia cagar. O velho ia dizer outra coisa. É perfeito pra levar umas vagabundas.
4: Isso.
2: Meu Deus,
4: eu gostei. Eu voto no Lelê.
1: Eu também. Eu ia votar em ti, Adams, de verdade. Mas eu vou votar no Lelê também. Lamento. Lelê leva o craque do episódio. Fazendo esta bucha aos 49 do segundo tempo. Parabéns,
4: Lelê. Pra você que quer trair,
1: Costa do Sauípe. Bahia, Costa do Sauípe.
2: Exatamente. E tem vários hotéis lá,
3: né? Deixa amante nu e vai com a família. Pô,
4: ele insistiu. É um fenômeno.
1: Que loucura.
4: É um fenômeno. Te amo,
1: Lelê. 2 e 2, era isso. Por enquanto, a gente fica por aqui. Mas logo mais às 6 da tarde, a gente volta. Todo mundo pra fazer mais um Pretinho Básico. Volte com a gente. Um abraço. Boa tarde de quarta-feira. Tchau.
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6: Muito cuidado nas ruas da capital e região metropolitana. Pista molhada, chuva caindo, é sempre bom o motorista reduzir a velocidade. Teve um acidente mais cedo na Ipiranga com a Vicente da Fontoura. No sentido centro, tem trânsito lento agora na Ipiranga, nessa região. Vale o alerta redobrado de quem for passar pelo trecho. 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Valeu, gente. Ao longo do dia eu volto.
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9: Muito boa tarde para você sintonizado aqui na Atlântida. Estamos no ar com o ATL DJ Banrisul para abrir a tarde de quarta-feira. Seja muito bem-vindo por aqui, arroba Guzanotto, prontíssimo para a gente começar a tarde com muita música. 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A gente vem chegando para tocar muita sonzeira. Você pode participar com a gente também no arroba ATL DJ Oficial. Começaremos com uma versão exclusiva aqui do ATL DJ, a faixa Da Young versus Favor.
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0: Este é o som do Ateri DJ Banrisul aqui na Atlântida. We Found Love versus In the House of Good Boys, pra gente fechar o primeiro bloco. Na sequência, BTS com Swim. Também rolou Harry Styles com American Girls. Antes disso, tivemos o bloco da Candy Shop com Massa Pills versus Rihanna. Ainda toquei o som do Drake com Janice. Antes disso, Blass e Carmen Watson com Kisses. Na sequência, Olivia Dean com Man I Need. Pra gente fechar o primeiro bloco de músicas.
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0: Vamos chegando com o bloco do Memories para tocar um pedido da audiência. Pedido do nosso parceiro Gilson Groff. Ele pediu a sonzeira do grupo alemão Rio. Inclusive, eles fizeram muitos hits no ano de 2010 e no ano seguinte, em 2011, lançaram essa faixa chamada Miss Sunshine, presença nas paradas de vários países da Europa, que embala esse bloco do Memories aqui na Atlântida.

Where Is My Husband, pra gente fechar mais um bloco de músicas. Na sequência, minha música junto com o Marco Antônio Mac, chamada Te Encontro. Tivemos também Bob Sinclair e Kessa com I Can Wait. Também rolou o som de Jazz Fly com a faixa Take. Antes disso, David Guetta com The World Is Mine. Rolou também pedido da audiência, nosso parceiro Bruno Rodrigues da Effects BR pediu mais uma sonzeira de Huggle, chamada Shine. E assim a gente fecha mais um bloco de músicas. Muito obrigado pela sua parceria e companhia. 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Eu sou arroba Guzanotto, vou fechando por aqui essa edição. Quero agradecer a sua parceria e te convidar para voltar com a gente logo mais, às 8 da noite. E pra gente fechar de músicas, vamos com mais um pedido da audiência. A galera que pede o som lá no arroba TLDJ oficial, pedido de Julimar Costa. Eu vou fechar com a faixa Is That Time. Muito obrigado pela sua parceria. Até mais.

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4: E olha só a dúvida da Rosana. Doutor, afinal de contas,

0: pílula do dia seguinte atrasa ou antecipa a menstruação? Quando a pílula do dia seguinte é tomada antes da ovulação, na fase que a gente chama de fase folicular, o principal mecanismo dela é justamente retardar ou impedir que a ovulação aconteça. Então, como consequência, a menstruação pode atrasar, sim, alguns dias. Claro, pode acontecer antes pequenos escapes de sangue, geralmente de pouca intensidade e às vezes com uma coloração mais escura, mas essa ainda não é a menstruação. Agora, quando a medicação é utilizada depois da ovulação, no que a gente chama de fase lútea, o efeito costuma ser um pouquinho diferente. O que acaba acontecendo é que a menstruação pode vir uma semana, até um pouquinho mais, antes do esperado. E também, nesse caso, pode acontecer pequenos sangramentos logo nos primeiros dias depois do uso da pílula do dia seguinte. Lembrar que a pílula do dia seguinte é um método de emergência e deve ser usada só quando os outros métodos falharam, sempre até 72 horas depois da relação suspeita. Tem dúvidas? Escreve no @ Jairo Bauer Oficial.
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3: Vamos nessa, aproveitando a tarde de quarta-feira chuvosa, curtindo a Atlântida e dando uma olhada na situação da Avenida Oswaldo Aranha, que tá lenta no sentido bairro. Desde a Setembrina até o acesso pra Protásio tem movimentação bem pesada. Na João Pessoa, trânsito mais lento no sentido centro, ali na altura do viaduto sobre a Loureiro. 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
4: Muito bem. O que tá vazando começou, Babi. Uma boa tarde pra todo mundo que tá chegando na área junto com a gente por aqui. Mais uma edição do nosso Tá Vazando, começando na tarde aqui da Atlântida, Rádio das Nossas Vidas. 3 horas e 2 minutos dessa quarta-feira, dia 12 de agosto de 2026. Praticamente metade do mês e já estamos na metade da semana também. Já vejo uma sexta-feira dobrando a esquina. Tô mais perto de uma sexta do que antes, Babi. Gente, como é que estamos?
5: Boa tarde. Boa tarde pra ti, Miki. Boa tarde pra todo mundo. Olha, vejo ela, sim, mas vejo com barquinho, né? Barquinho. Porque voltou a chover aqui na Grande Porto Alegre. Tá frio, tá estranho esse dia. É um bom dia pra ficar assistindo Bob Esponja em casa, entendeu?
4: Puts, Bob Esponja.
5: É um
4: Nossa
5: um desenho
4: senhora,
5: conforto.
4: Voltei
5: Qual
4: meus 15.
5: Qual o desenho conforto?
4: O meu desenho conforto é Dudu Edu.
5: Puta, é muito bom. O desenho conforto é muito bom.
4: Esse é
5: Lembra
4: muito.
5: Lembra daquele também, CatDog?
4: CatDog. Eu tenho, aqui é uma Pica-Pau, era os desenhos, esses clássicos, né? E a gente já entra numa pegada mais universal, assim, né? Eu acho que todo mundo gosta.
5: Quando eu era pequeno, eu gostava de bananas de pijama.
4: Bananas de pijama, nunca me pegou muito, bananas assim, bananas de pijama. Eu acho que quando chegou, eu já era um pouquinho mais, eu já era mais velho, assim, aí não me pegava muito. Mas, enfim, tem quem gosta demais.
5: Mas é mais demais. Dia pra assistir cara, uma sessão da tarde hoje, bem pegada.
4: Tem ainda sessão da tarde?
5: Tem. Uma sessão da tarde bem pegadinha hoje, com uma pipoca.
4: De volta para o futuro. Dentro. Umas coisas...
5: Por mim, fechamos agora. A gente fecha esse contrato agora.
4: Exato. Uma excelente tarde para quem não pode ficar aqui, que tá ouvindo a gente, na verdade, né? Porque se você pudesse ou tivesse nessa pilha da Babi, não estaria ouvindo a gente. Mas como você não pode, você deve estar ouvindo a gente nesse
5: Ainda
4: momento.
5: Ainda bem que não pode.
4: Exatamente. Então, muito obrigado você, trabalhador, que tá no escritório, você que tá no corre no dia a dia, para cima e para baixo. Estudante, né? Estudante. Tá com a gente por aqui também. Enfim, qualquer negócio que você esteja fazendo durante essa tarde chuvosa de quarta-feira, muito obrigado pela sua audiência. Continue conosco até as 5 da tarde. A gente vai assim tocando música, trazendo informações, trocando uma ideia com a nossa audiência, atendendo pedidos por aqui também, pelo @ababitencurt, pelo @omixilva. 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
5: Vamos Olha, de música. Hoje, durante a tarde, vamos falar sobre alguns assuntos que envolvem o mundo da música, mas também sobre uma matéria que saiu ali no atlantida.com.br, que contam 5 álbuns internacionais que completam 10 anos em 2026, mas parece que foi ontem. Então, durante a tarde, a gente conta algumas coisas que estão rolando ali no atlantida.com.br.
4: Muito bem. Vamos aqui também já deixar nossa audiência avisada, que já vamos subir ali no @rede_atlantida no Instagram, a nossa edição de hoje, do Tá Vazando Dobrado, para você votar e nos ajudar a escolher qual desses artistas
5: Eu
4: ou banda.
5: Eu quero Rihanna de um lado.
4: Rihanna de um lado. Ok, vamos de Jay-Z de outro lado, Boa. Então, para equilibrar esses dois de peso, pode ser?
5: Pode.
4: Rihanna e Jay-Z, depois do nosso show no intervalo, aliás, no final desse bloco, né? Depois a gente vai tocar música ainda, mas pra quê? Pra dar tempo de você votar. Tudo ali no Rede _ Atlântida no Instagram. Você vota e a gente toca duas na sequência.
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1: 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Começa com Lola Young, o nome do som é Messi.
5: Muito boa tarde, vem junto com a gente até às 5 horas.

Sonzeira do inglês, Mael Smith com Stargazing aqui na tarde da Atlântida do Tavazando. Teve antes Isabela da ex da Nath Roots, né? Ex-Nath Roots com Quero Ser Feliz também, Chão como Idiota e Lola Yen.

0: Vindo a rádio das nossas vidas, Dominic Fike com Baby Doll, fechando o nosso primeiro bloco de músicas Andar Vazando de hoje. Teve ainda Jota Quest com Acende o Farol, Lizzo com About Them Times. Você lembra dessa música aqui, Baby? About Them Times foi sucesso absoluto, ganhou Grammy, enfim, tocando na programação aqui da Atlântica. Foi muito bom relembrar.
1: Faz tempo que eu assumi.
0: Como é que é?
1: A Lizzo, a cantora.
0: Deu uma sumidinha?
1: Deu, é que saíram vários relatos de abuso psicológico que ela fazia com as pessoas que ela trabalhava.
0: Confirmado? Eu lembro disso aí também.
1: Exato, e aí passou um tempo, assim, até ela tá postando algumas coisas, mas álbum faz tempo que ela não lança.
0: É, eu acho que, bom, essa música é de 2022, não sei se depois disso veio alguma coisa nova, enfim, mas o registro fica aqui. Aliás, é uma sonzeira, infelizmente tem esses detalhes aí, né?
1: Os
0: bastidores.
1: Às vezes é bom conhecer sua obra, não
0: é? É verdade. É, a intimidade é aquela coisa, né? Eu já disse, a intimidade é uma merda. Lá no início a gente começou ainda com Lola Young, Messi. 13h28, Babi, logo depois do show de intervalo temos novidade por aqui, não é mesmo?
1: Temos, tem uma banda que tá tocando aqui na Atlântida com uma certa frequência, que é a Castelo de Pedra, com a música Boto Fé. E depois do show do intervalo, a gente vai conversar com esses guris aqui de Porto Alegre pra trocar uma ideia, entender também sobre a música e entender os próximos passos deles também como banda.
0: Muito bem, então segura a onda aí que daqui a pouquinho a gente já volta.
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1: O reggae encontrou no Brasil um terreno fértil para desenvolver uma identidade própria. Inspirado pelo ritmo jamaicano, o gênero passou a conversar com a MPB, o rock, o pop e até o forró, conquistando um público cada vez maior ao longo das últimas décadas. Artistas como Gilberto Gil foram fundamentais para introduzir esse gênero musical no país, enquanto os Paralamas do Sucesso e Cidade Negra ampliaram seu alcance nos anos 80 e 90. Já nos anos 2000, Natty Roots consolidou o reggae como um fenômeno nacional, abrindo espaço para novas bandas e fazendo do estilo uma presença constante nas rádios, festivais e plataformas de streaming. Por isso, separamos em atlantida.com.br 10 sucessos que ajudaram a popularizar o reggae no Brasil. O primeiro deles é Madalena. Embora Madalena tenha sido composta antes da aproximação de Gilberto Gil com o reggae, foi a releitura em ritmo jamaicano que simbolizou uma nova fase do artista. Depois de viajar para Jamaica na década de 70, Gil passou a incorporar elementos do gênero em sua obra, tornando-se um dos principais responsáveis por apresentar essa sonoridade ao público brasileiro. Pra ver a lista completa, tu já sabe, né? Atlantida.com.br. Eu sou a Babi e daqui a pouquinho eu volto com mais informações direto do nosso site. Beijo!
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3: Vamos que vamos, atualizando a situação da Avenida Ipiranga, segue trânsito carregado próximo da Vicente da Fontoura. Nesse local, no início da tarde de hoje, teve uma ocorrência envolvendo 3 veículos no sentido centro. Ainda tem trânsito um pouco mais carregado por ali em função disso. 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
11: A gente já tá de volta pra tocar mais uma edição do nosso Tá Vazando Dobrado. A nossa audiência foi ali no @rede_Atlântida no Instagram e votou de um lado Rihanna e de outro lado Jay-Z. Ela se deu bem por aqui, não é mesmo,
12: Bobi? É que
11: Bobi?
12: Vez quem é melhor, né?
11: Dobrado. Nossa, mas esculachou agora. Na sequência. De graça.

0: sua banda na sequência.
1: Muito bem, fechou mais um bloquinho de músicas e mais uma edição do nosso Tá Vazando aqui na Tarde da Atlântida com I Hate I Love You Soul. E antes ainda, a gente ouviu Rude Boy, duas da Rihanna, que a nossa audiência voltou ali pelo arroba Rede Underline Atlântida no Instagram.
2: Sabe que o ASAP Rock deu uma entrevista falando que a Rihanna tava em estúdio produzindo um outro álbum, né?
1: Verdade.
2: Só que a cada... dois anos, mais ou menos, ele faz isso. Então a gente não sabe se é certo mesmo ou se o ASAP Rock tá continuando só enganando a galera,
1: olha,
2: entendeu?
1: Olha, tomara que ele esteja
2: ASAP
1: nesse...
2: ASAP Rock, que é o rapper e vulgo marido da Rihanna, né? Que agora a gente conhece ele como marido da Rihanna,
1: mais
2: como rapper.
1: Exatamente, que é ele perdeu o status de rapper.
2: Perdeu o status de rapper, agora ele é marido da Rihanna.
1: Mas tomara que realmente aconteça, porque tem outros grandes artistas e bandas também que estão prometendo aí alguns álbuns legais, né? Então a gente espera que seja uma leva dessas novas coisas que vem entre ele e a Rihanna, uma delas.
2: Tá, mas vamos sair dos Estados Unidos? Vamos falar de Porto Alegre, que
1: vamos falar de Porto
2: Alegre. Música boa também?
1: Manda.
2: Castelo de Pedra tá aqui com a gente. Guris, muito bem-vindo. Iron, Rafa e Felipe, bem-vindos.
3: Boa tarde.
2: Como é que vocês estão?
3: Muito boa tarde.
2: Falem pertinho do microfone pra galera ouvir vocês.
1: Chega mais, não tenho medo do microfone. Até parece que você tem que
3: ficar lá. Até parece.
2: Vocês têm medo de microfone? Que isso?
3: Até parece.
4: Logo eles, né?
2: Guris, pra quem não tá reconhecendo, eles estão com um single muito legal tocando aqui na Atlântida, que é Boto Fé. E eu queria que vocês começassem falando sobre esse single, assim, sobre os trabalhos de vocês também, mas principalmente sobre essa música específica, que é Boto Fé.
4: Essa música é uma música que a gente, né, vem trabalhando já há bastante tempo nela, pra trazer uma qualidade sonora para os ouvintes e para o nosso público também, que a gente produziu um EP em 2024, em seguida um outro single, que é a música Você Me Diz.
2: Uhum.
4: E a Boto Fé, ela é uma canção que a gente, né, dedicou todo um carinho especial com ela. A gente trouxe um naipe de metais para acrescentar na canção, né? Pô, teclados, percussão. E é uma letra que fala sobre o cotidiano, né? O cotidiano, a realidade de quem... trabalhador que acorda de manhã cedo e vai pra batalha.
1: E bota fé.
4: Cara, e é isso daí, sabe?
1: Pô, que legal.
4: É aquela,
1: cara,
4: mensagem de esperança também.
1: Vocês entraram na programação da Atlântida agora, recentemente. Essa aqui é a primeira música de vocês que eu lembro que toca aqui na programação. Mas pra quem, especialmente até pra gente conhecer um pouquinho mais de vocês, a história da banda e tal, vocês são todos de Porto Alegre, vocês faz tempo que estão na estrada. Como é que vocês chegaram até esse momento que vocês estão vivendo hoje?
4: Sim, somos todos de Porto Alegre, a gente é da Zona Leste aqui da cidade, Partenon. E, cara, a gente tá desde início de 2020, né? Final de 19, que a gente começa os trabalhos, mas a gente foi, né, travado pela pandemia,
2: sim,
4: né? Muitas dificuldades. E essa formação que está hoje, a gente começa em 2024.
1: Boa.
4: Né? 2024 a gente faz uma renovação com a turma toda. E a gente desenvolve o EP, música Você Me Diz, outro single, e bem... né, desenvolvendo nosso trabalho por aí. A gente fez um trabalho também de divulgação em outras rádios pelo interior, percorreu aí o estado, tocamos em algumas cidades e estamos aí mostrando
1: vida
4: nosso trabalho.
1: Começando então, como banda,
4: vida,
1: basicamente.
4: É, como banda,
1: como Castelo
4: profissionalmente
1: de Pedra, né?
4: Mesmo, indo pra rua desde 24, né?
1: Pô, e parabéns, vocês já estão aqui surfando as ondas Atlântidas, a gente pode falar assim, né?
4: Pô,
1: porque realmente a qualidade do trabalho de vocês é realmente diferenciada, né? Um som, pelo menos essa música, a gente tava falando com uma colega nossa aqui essa semana, que ela chegou assim, minha, sei lá, sobrinha, talvez,
2: sim,
1: provavelmente.
2: Sim, é verdade.
1: Ela falou assim, eu tava na... enfim, perguntou
2: tava
1: pra nossa
2: casa,
1: colega.
2: Oh,
1: qual é aquela música, que toca lá na rádio? Ela fala, qual é a música? Boto fé.
4: Pois é, cara. A gente recebeu, né, algumas comentários nas nossas postagens sobre a música no nosso Instagram. Até nos sigam lá, @ Castelo de Pedra Oficial.
2: Boa.
4: Vamos, né, dar essa força pra banda. E muita gente comentando lá, pô, essa música não sai da minha cabeça e tal, boto fé.
1: A gente tava aqui numa reunião, a Babi tava conversando com ela entre uma música e outra, e por acaso tava tocando a música. Ela falou, que música que é essa aí? Minha sobrinha perguntou.
2: Eu falei, expliquei.
1: Isso acaba sendo uma coisa corriqueira? Vocês identificam um público que vocês têm mais afinidade, assim? Foi uma coincidência ser uma criança perguntando sobre isso? Vocês conseguem medir isso já?
4: Pois é, ainda não conseguimos medir, não.
1: Mas até aí,
4: variado, pois é, é bem variado. O que a gente, né, já fez, assim, de experiência de mostrar pra mais pessoas e tal, e ter
2: esse retorno.
4: Esse
1: feedback.
3: Também a Boto Fé teve agora esse ano, junho, né? A gente participou lá em São Paulo, lá de um evento que teve um workshop com apresentações em todo o Brasil, e a Castelo de Pedra representou o Sul, né?
1: Uhum.
3: Tava lá, Duda Magalhães, empresário Paulo Ricardo, e, cara, os caras falaram, esse hit é pronto, tem que tocar na rádio. E eu falei, cara, isso aí inspirou nós Assim, é. Vamos, ó, vamos fazer que isso aqui dá até pra tocar no planeta, e por que não, né?
4: Boa.
3: Tipo,
2: cara. Já cavando seu lugar,
4: vamos,
2: né?
4: Cavando, é, sabe? Isso aí, é.
2: Exato. E... Tá, mas assim, ó, a gente tá falando bastante do som, e antes da gente continuar a entrevista, eu acho que a gente podia ouvir ele.
3: Com certeza.
2: Ao
4: pois
2: vivo,
4: é, vamos fazer
2: aqui?
4: Um palinho.
2: Pode ser?
4: Claro.
2: Vamos fazer. Fecha então. Todas então. Bora.
1: Senhoras e senhores, Castelo de Pedra aqui no Tava Zero.
3: Amanhã.

0: Ai, uma palhinha.
1: Ô, gurias, eu queria saber, perguntar tipo, pra vocês, assim, todos são de Porto Alegre, vocês estão começando a banda aqui também. Como vocês veem esse cenário do reggae também aqui em Porto Alegre atualmente, assim? Vocês acham que tem espaço? Vocês acham que é receptivo? Ou vocês pensam diferente?
2: Eu acho que tem espaço, sim, tá se criando uma nova cena bem forte aí. Tem a galera da URG que fortalece bastante, tem bandas novas surgindo aí na cena. É claro, realmente, né, nos lugares, nas casas de shows, não se vê tanto assim, como tem tanta abertura de espaço para bandas novas também, que é o que a gente gostaria, né? A gente é uma cena independente, é um repertório totalmente autoral.
1: Sim.
2: Então, não é tão simples assim de se inserir. Mas o reggae é forte, é muito forte aqui, no sul como um todo.
1: É forte, né, mesmo.
2: E é claro que no interior a gente não consegue uma abertura de espaço, assim, pro reggae é uma coisa um pouco, né, mais seletiva. Mas mesmo assim, a gente bota fé que a gente vai entrar com tudo.
1: E nos shows vocês só cantam autorais?
2: Só autorais. Tem duas releituras que a gente faz, tá?
1: Uhum.
2: São, né, homenagens que a gente faz, né? Uma do Tim Maia, você, a gente faz traz pra reggae.
1: Ai, que legal!
2: E também a Vamos Fugir, que já é um reggae, mas a gente faz uma... coloca uma cara nossa. Vamos Fugir, do Gilberto Gil.
3: Sim.
1: Eu vi essa palhinha aí de você.
3: Pois é, rola alguma coisa?
1: Rola,
3: aí,
1: será? Assim, no improviso? Vamos ver?
3: Senhoras e senhores, qual que vai ser? Vai ser
1: você.
3: O Tim Maia. Você?
1: Boa.
3: Ah, Babi, eu quero você.

0: Isso aí.
1: Que sabe fazer ao vivo, né, senhoras e senhores?
0: Isso não tava nada preparado.
2: Eu adorei. Eu olhei ele aqui. Vai. Mas é isso aí, gurizada. É isso aí.
1: Bom, vamos falar o seguinte. A nossa audiência tá conhecendo vocês. A gente também tá aproveitando para conhecer vocês. Tem algum lugar aí? Eu sei que vocês têm um show aí preparado para essa semana aqui. Vocês podem compartilhar com a gente.
3: Sábado agora a gente vai estar no Gravador Pub, tá? Rua Ernesto da Fontoura, 962. A gente vai estar fazendo lá um evento que é o Diver Sounds.

0: tá junto com nós, o DJ Atila, nas picapes, para recepcionar a galera lá. Começa cedo, às 5 horas abre a casa. Aí às 7 horas entra o Lindner, né? Um nova cara aí do trap aqui do sul, nosso parceiro que vai estar junto com nós. E às 8h30, Castelo de Pedra, vão mandar nossas pedradas lá pra galera curtir.
1: Boa.
0: Quem tá curtindo esse som, bota fé, tem muito mais pra vocês conhecerem, muito mais mesmo. O repertório é vasto aí, é muito criativo. A gente, né, faz misturas também com pop rock, com rock. Não é só aquela coisa do reggae, entendeu? E, cara, vão lá, vão nos conhecer. A gente quer muito poder dar um abraço lá em quem tá escutando o som na Atlântida, tirar uma foto com nós. Boa. Chega junto, vamos fortalecer a cena daqui. Música feita aqui.
1: Isso, e Babi, isso é uma coisa muito legal da nossa audiência, se ligar e aproveitar isso também, né? Porque é uma banda com uma qualidade absurda que tá tocando aqui na programação da rádio. São gaúchos representando, inclusive, o sul do Brasil em outros lugares do Brasil. Estão começando na sua carreira e estão começando de uma maneira muito legal. E é a oportunidade da gente prestigiar, da gente ir, de a gente sair de casa. O final de semana vai estar na área. Muita gente, de repente, pensando, ah, o que eu posso fazer nesse final de semana? Então fica a dica para você se ligar, se organizar e conhecer mais essa banda nova, tocando na programação aqui da Atlântida, chamada Castelo de Pedra, nesta sexta-feira agora, no Gravador Pub, em Porto Alegre. Repetindo aqui o endereço, é na rua Ernesto da Fontoura, 962, e os ingressos é na hora, lá na portaria, ou nas redes sociais. Como é que funciona, você sabe?
0: Assim, ó, tem a plataforma do Gravador Pub, tá? Então, os ingressos antecipados têm um valor ali já, e quem comprar antecipadamente, a gente tá pedindo para que doem um livro usado, que vai ser, né, a gente vai fazer uma doação.
1: A Babi, que é leitora do Clube do Livro, inclusive.
0: A gente vai fazer uma doação para uma biblioteca comunitária que está surgindo na Vila Farrapos.
2: Que legal!
0: Diferente ali. E aí a gente, né, quer todo mundo se ajudando, entendeu, cara?
1: Boa!
0: Pô, também, tu compra
2: tem
0: um...
2: Tem como doar, por exemplo, se a pessoa não puder ir sábado, pode deixar outros dias
0: ali. Pode deixar ali no gravador, tá. Que o Gabriel
2: tem que ir sábado, né? Mas se não puder, pode deixar ali também.
0: Pode deixar que o Gabriel, ele dá o destino certo ali pros
2: cara, muito legal, adorei.
0: E daí bom. Também na hora vai ter um valor que é um pouquinho maior, né? Mas nada demais. E, pô, vai comprar um ingresso, vai ter duas apresentações, Lindner NK também, gurizão aqui do trap junto com nós, né? O Atila. E é isso aí, gente. Vamos lá, vamos conhecer, vamos prestigiar a arte daqui.
2: É isso aí.
0: Tá tão pertinho de todo mundo.
2: Né?
1: Eu só quero corrigir uma coisa aqui que eu falei. Eu falei sexta, mas é sábado.
0: É sábado, isso, dia 15. É
1: falha minha, falha
2: minha. Sábado 15 de agosto.
0: Sábado agora, gente, agora. Já tá chegando.
1: Sábado agora, então. Castelo de Pedra em Porto Alegre, tocando seu repertório pra você conhecer, prestigiar. E também leve um livro que você possa doar, que você vai gostar de mandar pra frente. Eu vi um vídeo muito legal esses dias que era sobre isso, né? Que o livro, tem livros tão bons que é uma pena a gente ler uma vez e guardar eles lá.
0: Exatamente.
1: Então faça ele rodar. E tá aí uma grande oportunidade, além de conhecer uma banda nova, curtir um som diferente, bom, já faz aí também essa boa ação para pro instituto, para livraria, alguma coisa que falou, né?
0: É, vai pro, é o Senai, né?
2: É biblioteca comunitária.
1: Biblioteca comunitária. Boa, que legal, isso, cara. Uhum. Muito bom.
3: E vocês são convidados especiais aí, por amor de Deus. Tem que falar, né?
2: Pelo amor de Deus, né? Eu adoro.
3: Isso aqui é nosso, não é?
1: Porra, o Rafa, não foi tu que veio de fora, Rafa?
3: Eu vim de fora.
1: De onde tu veio?
3: Eu sou natural de Santana do Livramento.
1: Não. Santana
2: do Livramento. Mas morou em Goiás, morei em Goiás.
1: Não, mas então tá desculpado. Eu achei que ele vinha de outro lugar mais longe ainda, mas daí já tava aqui.
2: Não, pegou, não adianta.
3: Cara, mas mesmo saindo aqui, não sai.
1: Não sai.
2: Isso é bom, né? Falar desse jeito,
0: né? Vai, né?
1: Redes sociais, pra gente finalizar aqui, a galera acha vocês aonde?
0: Castelo de Pedra Oficial no Instagram.
1: Tá. Facinho, Castelo de Pedra.
0: Castelo de Pedra Oficial, vai estar ali, tem um verificadinho.
1: Sigam
0: ali.
1: Maravilha.
0: Sigam a gente, vão ajudar os guris a bater os 15 mil hoje.
1: Eu não
0: lembro. Nada, né?
1: É isso aí, galera, muito obrigado vocês participarem aqui com a gente no Tá Vazando. Estejam em casa aqui, seja a primeira de muitas vezes que vocês possam chegar aqui com som novo, mostrar o trabalho de vocês, a casa está sempre aberta, beleza?
0: Obrigado. Cara, a gente que agradece a gentileza de todos vocês aqui, foi muito bem recepcionado e, cara, a gente quer estar na Atlântida aí pra todo sempre.
1: Maravilha! Então assim, ó, pra você que é pai, mãe, tio, tia, que vai mostrar essa música pro filho, pra filha, pra sobrinha, pro sobrinho, presta atenção que a gente vai tocar agora ela inteirinha, versão estúdio, Castelo de Pedra, com Boto Fé aqui na Atlântida, pra gente cantar junto que nem fez a menininha lá. Boto Fé!
2: Valeu, gurizada!
1: Valeu!
2: Pelo amor de Deus, né?

0: Tá na Atlântida, todo mundo tá ouvindo a rádio das nossas vidas. E o som é da Olivia Rodrigo, chamada Stupid Song. Música do terceiro álbum de estúdio da Olivia Rodrigo, lançada recentemente, já tocando na programação aqui da Atlântida. A gente ouviu também The Kid LAROI com Justin Bieber, Stay. Teve ainda Ludark com J. Cole, All My Life. E a gente começou ainda esse bloquinho lá no início com Who's Your Too Song? Too Song? Too Sweet, Babi. Too Sweet. E ainda Castelo de Pedra, Boto Fé, música nova dessa banda gaúcha que tá tocando na programação aqui da Atlântida. Que bateu um papo com a gente por aqui no início desse bloquinho. Foi muito legal. Sábado agora tem show em Porto Alegre da Castelo de Pedra. Começa às 5 da tarde. Vai ser no Gravador Pub na Ernesto da Fontoura 962. A partir das 5 da tarde, então, fica a dica para nossa audiência. Já começamos essa semana, desde segunda-feira, estamos falando aqui das dicas de desculpinhas para ninguém ficar em casa, né, Maria?
1: Exatamente, desculpinhas para sair de casa no fim de semana, e essa é uma delas também, educar os seus ouvidos, né, porque às vezes a gente acha tão mais confortável ouvir músicas que vêm de fora, mas a gente acaba não valorizando as músicas que a gente faz aqui no Sul, então bora valorizar.
0: Maravilha, vem aí o show do intervalo e daqui a pouco a gente já volta com a nossa música da semana.
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5: E essa chuva que não para em vários pontos da capital e região metropolitana, hein? Tem que ter atenção maior no volante. O movimento vai aumentando em direção à Zona Sul, já pela Avenida Nonoai, com trânsito mais carregado, ali próximo da Campos Velho, já junto da transição pra Avenida Cavalhada. Vale já o alerta especial na região. 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
7: A nossa música da semana tá chegando com a música nova da Luísa Sonza, chamada Diferentemente.

0: de Temper City com Self-Aware, exatamente. Teve antes Imagine Dragons com Thunder, a gente ouviu ainda Colomy com Causas Naturais. Teve o som do Vitor Clay juntamente com a Joyce Alane em Abalo Psicológico, eu adoro o sotaque da Joyce Alane. Ainda antes teve Olimers com Troublemaker, Shakira com Burna Boy, Die Die. A gente começou ainda com a nossa música da semana, Luísa Sonza, Diferentemente. 23 para 5, Babi.
1: Olha só, ali na Atlântida.com.br tem uma matéria com 17 álbuns internacionais que completam 10 anos em 2026. E em 2016, a gente sabe que a música internacional foi marcada por grandes lançamentos que atravessaram diferentes gêneros e também ajudaram a definir os rumos da indústria na década seguinte. Um deles, que está em primeiro lugar, é da Beyoncé, Lemonade, que é um dos álbuns mais importantes lançados lá em 2016. E a Beyoncé transformou esse disco pop R&B em uma obra audiovisual, falando sobre o feminino, sobre identidade negra, ancestralidade. Outro álbum também que completa 10 anos é do David Bowie, Black Star, que foi, curiosamente, lançado 2 dias antes da morte de Bowie, em janeiro de 2016.
0: Putz, eu lembro disso.
1: E esse disco acabou sendo interpretado como uma espécie de despedida artística cuidadosamente construída.
0: O que mais me impressiona é que já tem 10 anos disso.
1: Muito louco, né? E em terceiro lugar, a gente tem Rihanna, com Anti, que representa aí uma mudança importante na carreira da Rihanna, porque depois de anos, né, dominando o mercado com singles, pop, ela também apresentou um álbum mais experimental, minimalista, e assim, orientado ao R&B, com menos preocupação em transformar cada faixa em um hit radiofônico, digamos assim, né?
0: Que maravilha.
1: Então faz 10 anos. Mas assim, eu falei 3 álbuns, só que tem 17 ali no atlantida.com.br. Então te convido a ver essa matéria bem legal, bem interessante.
0: Maravilha, tudo ali no atlantida.com.br. Show do intervalo vem aí, logo em seguida a gente já volta com o nosso último bloquinho de hoje aqui do Tá Vazando, ao vivo assim até as 5 da tarde. Fica aí!
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5: A previsão para a próxima sexta-feira em Porto Alegre é de chuva fraca ao longo do dia. A mínima vai ser de 14 graus, com máxima de 17. Nas próximas horas, o frio volta a dar as caras. E aí, febre, dor e coriza podem vir junto. Então, pede medley, porque o tempo muda, mas o padrão medley continua.
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0: sonzeira da Anitta, fechando mais uma edição do nosso Tá Vazando aqui na Tarde da Atlântida. Ô, desgraça, Babi. Sonzeira, né? Mais uma que toca na programação aqui da Atlântida, das inúmeras músicas novas da Anitta que ela lançou esse ano. Foram dois álbuns, muitas músicas tocando por aqui já. Enfim, obrigado pela sua audiência. Inclusive, a gente ouviu nesse bloquinho Benson Boone com Mystical Magical, Deutsch com Anxiety, Amandinho com Desejos do Mar. E a gente começou esse bloquinho com a Lagoon, Seu e Só. Babi, tá na hora da gente encerrar mais uma edição aqui do Tá Vazando.
1: Isso, mas a gente volta amanhã, às 3 horas da tarde, ao vivo aqui na Atlântida. Oh, yes. Extra Campa, no arroba ababitencura, arroba omixilva, e a gente se encontra por aí.
0: Muito bem, obrigado a Unisinos com a gente por aqui também no Tá Vazando, de segunda a sexta-feira, graduação Unisinos, últimos dias para se inscrever. Logo depois do show no intervalo, vem aí o Vibe Sunshine, a gente se encontra ainda hoje na programação aqui da Atlântida, a partir das 19 horas, logo depois do Pretinho das 6, para mais uma edição do After. Valeu, Babi!
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5: E olha só a dúvida da Luciana. Doutor, meu filho não para de assistir aqueles vídeos curtos nas redes sociais. É interminável. Tenho medo que isso possa comprometer a saúde mental dele. O que, que eu faço? Olha só, de fato você tem razão. Assistir a vídeos curtos, um atrás do outro, sem parar, pode causar um tipo específico de cansaço mental. E um novo estudo, inclusive, mostra pra gente que esse esgotamento digital, ele não vai causar diretamente a depressão, mas ele pode disparar uma série de reações que vão eventualmente levar a sintomas depressivos. A pesquisa mostra que rolar a tela sem parar acaba drenando a nossa energia mental e provocando esgotamento, o que aumenta estresse, aumenta ansiedade e, eventualmente, pode até desembocar em sintomas de depressão. O que é importante? Conversar com seu filho e mostrar para ele que

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3: Problemas na Mostardeiro, gente. Atenção, no cruzamento com a Quintino Bocaiúva tem um veículo em pane mecânica, causando muita lentidão na região. Tem bloqueio parcial, motorista tendo que passar pela lateral da via. Por conta disso, vale o cuidado. 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
7: Vamos nessa, 5 horas, 7 minutos, ou melhor, 8 minutos. Uma boa tarde pra você de quarta-feira, independente.

esse caldo que tá caindo aí desde o início do dia, né? Caldo no sentido de ter aquela chuvinha aí. E a gente já sabe que a partir de agora o trânsito é complicado naturalmente. Com chuva, meu Deus do céu! O que tem de meia roda no trânsito não tá no mapa. E isso não é só... Ah, não vou entrar nessa. É, vamos agradecer aqui primeiro a audiência de vocês, todos os dias, 5 da tarde aqui junto comigo. E já tá liberada a tua participação no @rafinha.menegazzo ali no Instagram. Pra quem ainda não tá junto comigo e tá afim de colar, vai ali, @rafinha.menegazzo. Pede teu som, pode me seguir, pode mandar o direct no Instagram. E vamos nessa, é sobre interatividade. 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Com o Beto Carreiro e as Lojas Avan, a gente abraça aqui a Vibe Sunshine, desejando a volta do sol. E por que não aquela sensação de tempo bom o ano todo? Ao menos aqui nas ondas sonoras da Vibe Sunshine. Beleza, galera? Maravilha! Deixa eu começar a nossa participação aqui com a compositora, cantora, compositora britânica, nascida em Londres, lá em 99. Ela faz um som mais soul, jazz, R&B, uma voz elegante demais. Eu tô falando da Olivia Dean, que é uma sonzeira. O nome da faixa é Man I Need. 5 e 9. Daqui pra frente é pedido da galera.

0: Galera pedindo vários sons aqui na Vibe Sunshine. Cuidado no trânsito, chove lá fora e a programação tá especial para quem tá acompanhando por aqui na Rádio das Nossas Vidas, 5 e 18. Tem Quase Nada, tem Pretinho, tem Das Aranha.
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quê? É a vibe, é a vibe Sunshine aqui na Rádio das Nossas Vidas. Obrigadão pela tua audiência, o teu pedido musical no arroba rafinha.menegazzo, 15 para 6, tem quase nada. 6 da tarde, o Pretinho, a gente vai embalando a trilha sonora da galera. No trânsito, em casa, no trabalho. Agora tem Harry Styles, American Girls.

atrás da outra, o Rapa, Uma Vida Só. Teve também o Chad, que vai fazer parte do line-up do Rock in Rio. Eu vim de lá, The Lumineers, com Ho-Hey. Harry Styles, Celebral das Aranha, Roselyn, Lagoon, Olivia Dean. 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É a galera que abraça a Vibe Sunshine, assim como vocês, a audiência que pede aquele som aqui no @rafinha.menegasso. Um bom início de fim de tarde pra nós, hein?

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1: A previsão para a próxima sexta-feira em Porto Alegre é de chuva fraca ao longo do dia. A mínima vai ser de 14 graus, com máxima de 17. 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
5: 15 minutos para 6 horas da tarde, quase nada, tá no ar para todo o Rio Grande do Sul, no mundo todo, eu e meu parceiro Nathan Nunes. E aí, Nathan?
6: E aí, Rafinha, tudo certo?
5: Tudo certo!
6: Te esquentou?
5: Seu quê?
6: Te esquentou? Tava com frio?
5: Ah, não, eu, não, era o Léo que tava com frio.
6: Não, tu também tava com frio.
5: Não, não, eu tô tranquilo, cara, não reclamei
6: tá
5: nada.
6: Bom, tá bom, então.
5: Tô bem, tô bem agasalhado.
6: Tô louco, então.
5: Tô bem quentinho.
6: Ui!
5: O quase nada é pra... 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Quarta-feira é a quarta da criançada, Nathan.
6: A pauta é quais os nomes dos teus pets?
5: O nome dos pets. Maravilha.
6: Fala quantos pets tu tem.
5: É, e se não tiver, não tem nome.
6: É, aí...
5: Aí se tu é afim de ter um petzinho, já tem que saber o nome.
6: É, já fala o nome que tu gostaria de pôr.
5: Exatamente. O telefone do Quase Nada, de segunda a sexta, pra atender a audiência, é o 51-26-494-3. A galera já tá cansada de ouvir, mas é bom anotar pra quando começar o programa, já bater o fio pra gente aqui. Oi, quem está na linha? Boa tarde. Alô?
7: Thomas!
5: Oh, é o Thomas?
7: Sim!
5: E aí, Thomas, tu liga de onde, queridão?
7: Porto Alegre.
5: Porto Alegre.
6: Qual a tua idade?
7: 8 anos.
6: 8 anos. Thomas, tu tem pets?
7: Cachorro,
6: gato?
7: A minha avó tem.
5: É?
6: E qual o nome dos pets?
5: Qual o nome é?
7: Tom.
6: Tom.
7: Juliana. Negão e negro.
5: Boa. Gostei. E que idade tem o Thomas mesmo?
6: 8.
5: 8 aninhos. Ô, Thomas, tu quer mandar um recado pra alguém? Um abraço?
7: Meu Dindo também tem.
6: Ah, o Dindo também tem pet.
5: Ah, o Dindo também tem pet.
6: Um cachorro ou um gato?
7: Um cachorro.
5: Um cachorro. Como é que é o nome do cachorro?
7: Deus.
5: Zeus?
6: Zeus, boa.
5: Ah, o Zeus. É
6: um pincher daí.
5: Ô, Thomas, quer mandar beijo e abraço pra alguém, Thomas?
7: Sim.
5: Pode mandar.
7: Pra minha avó, pro meu pai, pra minha mãe, pra minha vida. Pra minha tia.
5: Ô, meu Deus, pra toda a família, né, Thomas?
6: Pra galera.
5: Pra toda a família.
6: Thomas e seus amigos.
5: É, exatamente. Pros amigos, pra família, pra avô, pro Dindo, pra mãe, pro pai. Obrigado, Thomas. Beijo pra ti. Uma baita tarde pra todos nós. Eu visualizo, ao menos aqui da Grande Porto Alegre, onde a gente fica aqui no estúdio da Atlântida, na Ipiranga, com a Érico Veríssimo. Não parou de chover um minuto, né?
6: Não.
5: Aquela chuvinha, né, só pra incomodar na saída do trabalho. Oi, quem tá na linha?
8: Oi,
5: quem
8: é
5: fala?
8: É a Bruna.
5: Oi, Bruna.
8: Tudo bem?
5: Tudo, e tu fala de onde?
8: De Canoas.
5: De Canoas. Que idade tu tem, Bruna?
8: Eu tenho 32.
5: Ah, perdão, eu achei que a Bruna ia colocar, de repente, o... Não sei se tu tens filhos.
8: Sim,
5: ah.
8: Tenho. E hoje é aniversário dele.
5: Aí, ele tá aí contigo?
8: Sim.
5: Ah, vamos falar com ele, quem é que tá aí? Como é que é o nomezinho?
8: Luan?
5: João, acho.
8: João.
5: E aí, João, parabéns pra você nessa data querida. Felicidades, João. Quantos aninhos, João?

0: 11.
1: Tu tem cachorro, gato, periquito, papagaio, João?
0: Hamster.
2: É, eu tenho um monte.
1: Um monte?
0: Um monte. Fala pra nós quais são os pets que tu tens.
1: E o nome deles?
2: Cachorro.
0: Tá.
1: O nome é cachorro?
2: Não. Eu tenho o Paçoca.
0: O Paçoca. Que baita nome de cachorro, Paçoca.
2: Suri.
0: Suri, é outro cachorro?
2: Sim.
0: Tá.
2: Cacau.
0: Cacau.
2: Meg.
0: Meg. É tudo clássico. Cachorro?
1: Clássico.
2: Pitoca.
0: Meu Deus, mas vocês têm um canil.
3: Fala que tem os passarinhos.
2: Tem passarinho, coelho, tadinho.
1: Tem uma fazenda.
0: É, então. Não, vocês moram aonde? Num sítio, gente? É isso? Ei, João, não, tu mora onde, João?
2: Em casa.
0: Ah, tá bom. Mas é uma casa onde? Porto Alegre?
1: É residencial? É um sítio?
3: É residencial.
0: É uma casa, mas mas onde é que é a cidade?
2: Canoa.
0: Canoa. Canoa. Bom.
1: E é uma casa legal. Coelho?
0: Casa legal, casa legal.
1: E o nome do coelho?
3: A nossa casa fica perto do Lelê.
0: Ah, tá bem, tá bom. Tem bastante espaço. Como é que é o nome do coelho?
3: O coelho tem dois,
0: senhor.
3: A Angel e Stitch.
0: Ah, Angel e Stitch. Maravilha, João. Pô, primeiro, parabéns pelo teu aniversário. Agora a gente quer saber se quer mandar abraço, recado pra alguém.
2: Eu quero pra minha mãe, pro meu pai, pra minha avó, pro meu avô, pra minha tia, pro meu tio e pra minha bisa e pro meu bisa.
0: Ah, tá bom. Toda a família zona aí. Tem que cuidar dos pets, João. Parabéns, um feliz aniversário de novo pra ti, que tu comemore com toda a família, os amigos
1: todos
0: e,
1: os pets,
0: né? E com os pets, obviamente, com o coelho, com o passarinho, com os cachorros.
1: Hoje tu não tem mais pet?
0: Eu tenho um cachorro, né? Eu tenho a fedorenta, né? A Lua, né?
1: Ah, a Lua.
0: Quem faleceu foi a tartaruga e o hamster, né? Entendi. A Mariana
1: eu
0: e a princesa.
1: Eu achei que a Lua tinha subido também.
0: Não, a Lua tá bem firme e forte. A Lua é independente. Ela vai lá, pega a ração dela, ela vai lá, pega a cama, ela deita, ela volta. Ela faz tudo o que ela quiser. Oi, quem tá na linha?
4: Oi!
0: Quem fala?
4: Beatriz!
1: Liga de qual cidade, Beatriz?
4: Canoa!
0: Ah, olha aí!
1: Quantos aninhos tu tem?
4: 6!
0: Que amor!
1: E tu tem pet? Cachorro, gato?
4: Sim!
0: Algum animalzinho? Qual é? É cachorro ou gato?
4: Cachorra!
0: Cachorra! E como é que é o nomezinho dela? Como é que tu chama ela?
4: Miserve de Carvalho do Pisolo!
0: Não! Esse é o nome da cachorra?
4: É o nome inteiro da cachorra, mas ela tem apelido.
0: Tá, qual é o apelido?
4: Miss.
0: Ah, tá bom, a Miss. E ela é mais novinha ou mais velhinha, Beatriz?
1: Nova, né?
4: Mais velhinha,
1: ah, mas
0: né?
1: Mas é Miss?
0: É Miss, Miss. Não, mas é nova. Miss. Ô, Beatriz, quer mandar beijo e abraço pra alguém, querida?
4: Pra mamãe, pro meu papai.
0: É.
4: Pra Titi que tá ouvindo o Casinata. E junto pro Bernardo, pra minha cachorrinha Miss. E junto Palhaço Maionese e o Mestre.
0: Ai, campanhotinha, você é uma querida! As crianças adoram o Mestre e o Palhaço Maionese! Como é que tu quer? O Mestre ama as crianças.
1: Que ela te imitou, Mestre?
0: Ela vive... As crianças se identificam com o Mestre Gafanhota Beatriz. Adorei o nome da cachorra. Vá, é um nome muito grande.
1: Miss.
0: Não, mas ela deu todo o nome. Miss é um apelido. Ah, tá. Tu não presta atenção no programa?
1: Não, Miss é o primeiro nome.
0: Tu tá viajando,
1: Miss é o primeiro nome.
0: Oi, quem está na linha com a gente? Boa tarde.
5: Alô.
0: Oi, quem fala?
5: Alô. Joaquim!
0: Ô, Joaquim, que idade tu tem, mano?
5: 10 anos.
0: 10 anos.
1: Ô, Joaquim, tu tem pet?
5: Sim.
1: Quantos e qual o nome deles?
5: É... Uma e é gata.
0: É uma gatinha. Como é que é o nome dela?
5: Pérola.
1: Pérola.
0: Pérola?
5: Sim.
0: Boa.

0: Bom nome, boa, Joaquim. Boa. Boa noite. Tu tá ligando de onde?
1: Alvorada.
0: Alvorada. Quer mandar um salve pra alguém aí, Joaquim?
1: Sim. Toca... Pra minha mãe, Gisélia. Boa. Pro meu pai, Felipe. Pro meu irmão, Vinícius. Pra minha irmã, Natália. Pra minha gata, a Pérola.
0: Boa.
1: E pro meu tio, Adriano, que tá sempre ouvindo...
0: O quase nada.
1: Aqui no aplicativo.
0: Ah, que legal, mano. Obrigado aí. Dá um abraço em toda a tua família. Obrigado pela tua ligação, Joaquim. É a criançada ligando de todos os cantos aqui pro quase nada. 5126-494-3. Tem petzinho? Liga pra nós e dá o nome dele. É isso, né, Natan?
2: Exatamente.
0: Oi, quem tá na linha?
3: Opa, o Matheus.
0: Ô, Matheus, beleza?
3: Beleza.
0: E tu tá com filho, com a tua filha? Qual é que é?
3: Não, eu sou estéreo, cara, não posso ter filho.
0: Que legal, que vibe boa, Matheus. É...
2: Que baita dia.
0: Baita dia pra tu ligar e dizer que tu é estéreo e não pode ter filho no Mas dia das crianças,
2: pode
0: né?
2: Pode adotar, né?
0: É, pois é.
2: É importante isso.
3: É difícil, adotar é difícil.
0: É, não, mas não é impossível, né, Matheus? Tem vontade? Bom, não é a pauta do programa, Matheus. A pauta seria as crianças que têm os pets e falariam o nome dos pets, assim. Tu quer contribuir, Matheus?
3: Cara, quero, porque eu sou muito fã de vocês, ouço todos os dias da rádio.
0: E tu tem algum pet?
3: Eu tenho dois cachorrinhos.
0: E quais são os nomes?
3: A Ravena e o Come Quando Sobra.
0: Come Quando Sobra, né?
2: Não é grande, é um... grande. Ele não tem um apelido?
3: Não, ele é um vira-latinha que eu peguei na rua.
0: Boa.
3: E eu adotei ele pra mim.
0: Maravilha, Pô, obrigado pela tua audiência, Matheus. Tu quer mandar um abraço pra alguém, irmão?
3: Cara, um abraço pra vocês aí, todos da rádio, que eu sou muito fã mesmo.
0: Tá.
3: E pra minha mãe, que deve estar ouvindo também.
0: Show! E como é que é o nome da senhora, sua mãe?
3: Marlene.
0: Marlene, que idade tu tens, Matheus?
3: Eu tenho 30.
0: Ah, tem 30. Ah,
2: gurizinho.
0: Gurizão novo, tá certo. Obrigado, meu amigo, fica com a gente aí, tá?
3: Certo, abraço.
0: Abraço.
2: Esse momento lembrou o mestre falando para a criança comer doce e ela falando que era diabética. Entrou no mesmo momento.
0: É, entrou no mesmo momento, é isso aí. Oi, quem tá na linha com a gente?
4: François.
0: Ô, é François?
4: François.
0: Ô, que legal. Vamos fazer o seguinte, vamos organizar aí, baixar um pouquinho o volume do rádio que tá dando um eco e o François pega o telefone e bota no ouvido que vai nos ouvir e falar numa boa. Tá ligando da onde, François?
4: Porto Alegre.
0: Tá, daí o pai repete junto, tu viu? Tiramos o eco do telefone e daí o pai vai...
2: O pai é o eco.
0: E que idade tu tem, François?
4: Oi.
0: 8 anos?
4: Oi, não. Não.
2: 11 anos.
0: 11 anos, tá certo.
2: Tu tem pet, François?
4: Tenho.
2: O que é? Um cachorro? Um gato?
4: Tem um cachorro.
0: Tá.
2: Tá.
4: Gato. Um cavalo.
0: E então dá um nomezinho já na ordem ali, do cachorro, do gato e do cavalo. Quais são os nomes?
4: O gato Ana Lua.
0: Tá.
4: Cachorro, eu tenho dois.
0: Cachorro o quê?
4: Os cachorros, eu tenho dois.
2: E o nome dos cachorros?
0: É.
4: Stuller.
2: Qual?
4: Stuller.
2: Scullers?
0: Eu não entendi.
2: Scanners?
4: Stuller.
0: Scanner?
4: Aham.
0: Tá, um dos cachorros é Scanner, a gata é Ana Lua, como é que é o nome do outro cachorro?
4: Diamante.
0: Diamante e o cavalo...
4: Trovão.
0: Trovão, baita nome de cavalo.
2: Boa. O cavalo acertou.
0: Ô, François, tu quer mandar beijo e abraço pra alguém? Toca a ficha aí, fica à vontade.
4: Eu quero mandar um beijo pro meu pai, pra minha mãe e pros meus irmãos.
0: Maravilha, obrigado pela ligação aí, agradecer ao pai que deu uma força boa, né? Quando falou com a gente, vamos embora. Maravilha, peraí que tem mais ligação aqui pra gente. Oi, quem tá na linha?
5: Alô?
0: Meu Deus do céu, oi, quem fala?
5: Oi, tio Rafinha, é o Joãozinho.
0: Ô, Joãozinho.
5: Oi, Natan, tudo bom?
0: As crianças.
5: As crianças amam o mestre.
0: As crianças adoram o mestre.
2: Tu também, Joãozinho?
0: O mestre.
5: Tá tremendo, cara. Tô meio ruim da garganta.
0: É, João.
5: Cigarro.
0: Não, que é isso? Não, peraí, Joãozinho. Hoje é a quarta da criançada, né, Joãozinho?
5: Engoliu uma cigarra.
0: Ah, bom.
5: Tá, entendi. Vocês estão surdo, velho, surdo.
0: Não, é, a gente tá

0: essa Ô, vibe. Joãozinho,
1: tu tem pet?
2: Isso. Tenho pet, tenho dois pets.
1: Dois pets. Quais?
2: O pet e o repete!
0: Puta.
1: É, engraçado.
0: Joãozinho, Joãozinho, ele traz
2: o humor. Mas é verdade, eu tô muito triste, porque o pet morreu.
0: Ah, vá, mas aí é...
2: Quem que sobrou?
1: O repete?
0: O repete.
2: Sim, eu tenho dois cachorrinhos, o pet morreu.
0: Tá, e...
2: Quem
0: e...
2: que sobrou?
0: O repete.
2: Isso, dois cachorrinhos.
0: Puta merda, Joãozinho.
1: Quer mandar um abraço pra alguém?
0: Isso, Joãozinho.
2: Quero mandar um abraço.
0: Fica à vontade.
2: Mandar um abraço pra todo o meu público que tá me ouvindo.
0: Ah, olha aí o
2: Isso
0: João
2: não dele. É sobre pessoas.
0: Não, não é sobre pessoas. Tá ótimo, Joãozinho. A gente segue aqui atendendo.
2: Obrigado.
0: Obrigado, Joãozinho. Joãozinho volta em breve, volta, né? Provavelmente. Volta. Oi, quem tá na linha? Alô?
3: Beatriz.
0: Opa, outra Beatriz. Tudo bom, Beatriz? Tu liga de onde, querida?
3: Santa Catarina.
0: Santa... E qual cidade?
1: Qual cidade?
3: Palhoça.
1: Santa...
0: Palhoça. Palhoça. Pô, Beatriz, obrigado por estar nos ouvindo aqui no Rio Grande do Sul, né? Porque nesse momento tem uma programação de Santa Catarina. Beatriz, que idade tu tem?
3: Sete
0: aninhos.
1: Beatriz, tu tem pet, cachorro, gato...
3: Eu tenho um cachorro que se chama Kiara e minha gata, ela se chama Tereza.
0: Ah, a gatinha é Tereza e o cachorro é a Kiara, uma cadelinha. Isso, Beatriz?
3: Uhum.
0: Ah, que Boa. Legal. E deixa eu te perguntar, tu quer mandar um beijo, já que tu tá ao vivo aqui na rádio, pra todo o Rio Grande do Sul? E muita gente tá te ouvindo em Santa Catarina aí pelo YouTube da Atlântida, pelo aplicativo. Quer mandar recado?
3: Sim.
0: Pode mandar.
3: Quero dar um recado pra minha amiga Cecília,
0: tá.
3: Pro meu pai, pra minha mãe,
0: uhum.
3: Pro meu vô e pro mestre.
0: Gafanhotinha, você é uma criança muito educada.
1: Sim. Que nem o Joãozinho.
0: As crianças catarinenses adoram o mestre.
1: Calma, mestre, calma.
0: Beatriz, hoje é dia de pegar a Kiara e a... Qual é o nome da... Tereza?
1: Acho que é.
3: Uhum.
0: Isso, pegar os seus dois petzinhos, colocá-los na sua caminha e onde você vai dormir com eles, comendo bastante chocolate.
1: Se os pais deixarem, né, mestre?
0: Não, mas o mestre autorizou.
1: Não, tu não manda.
0: Eu mando?
1: Não manda.
0: Não, eu não,
1: não
0: mando nas crianças, mas meu coração...
4: Meu mestre!
0: Meu coração vibra de amor pelas crianças gaúchas, catarinenses, paranaenses, as cariocas, as paulistas, as mineiras. Todas as crianças
1: Qual mais
0: Brasil,
1: estado, mestre?
0: Tá, as amazonenses, as paranaenses, já falei?
1: Já falou.
0: Já falei, as matogrossenses, quem mais? Lá de cima, né?
1: É.
0: Do Acre, de tudo que é lugar.
1: Região do Norte, né?
0: Exatamente, exatamente. Tem alguma capital que o mestre esqueceu, mas não tem problema. Última ligação aqui pra gurizadinha. Ih, tá estourando. Oi, quem tá na linha?
5: Oi.
0: Oi, quem fala?
5: É Fernanda.
0: Oi, Fê.
1: Oi, Fernanda. Tu tem cachorro, gato?
5: Sim.
1: Qual o nome deles?
5: A Paty, que é minha gata,
0: tá.
5: E a Patrícia. O Robert, que é meu gato. O Rodrigo.
0: Que é gato ou cachorro, o Rodrigo?
5: E a Pretinha.
6: E o Gabriel.
5: E o Gabriel que fugiu.
0: Tá, mas isso aí são tudo gatinho, Fê?
5: Aham, uhum, eu tenho meus dois cachorros.
0: Ah, e quais são os nomes dos cachorros?
5: O Thor.
0: Tá.
5: E a Samanta.
0: Meu Deus, que galera legal. Fê, que idade tu tem?
5: Oito.
0: E tu fala de onde? Porto Alegre, não?
5: Não, Santa Maria.
0: Santa Maria, muito legal. Tu quer mandar beijo e abraço pra alguém, Fê?
5: Sim.
0: Pode mandar.
5: Pra minha mãe, pro meu pai,
0: tá.
5: Meus dois irmãos e pra minha amiga Alice. E aí, Fé.
0: Beijo, querido.
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8: Temos trânsito lento na Avenida Goethe, pra quem vai no sentido Zona Norte, especialmente congestionamento desde a saída da Mariante até o cruzamento com a Mostardeiro. A Ramiro Barcelos também com vários pontos de lentidão, um dos exemplos é no cruzamento.

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9: Olá, olá, muito bom fim de tarde, amigo e amiga ligados na Atlântida. Estamos chegando para mais um Pretinho Básico. Fim de tarde de quarta-feira. Tá tudo bem aí, Rafinha? Como é que estamos aí? Tá me pegando
15: ótimo.
9: Bem aí?
15: Não, eu tô te ouvindo bem, Alexandre. Tá tranquilo.
9: Mas tá chegando.

0: chegando bem, tinha aí a parada.
1: Tá chegando bem. Entrou bem.
0: Então agora relaxa e vamos junto com o Pretinho Básico para o Wi-Fi total da MHNet, sinal de internet que chega em todos os cantos da sua casa. 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Fala nisso, que delícia que tá o trânsito de Porto Alegre nesse momento. Tá a galera se ajudando, todo mundo ali tranquilão, passando no sinal vermelho, onde não tem Caetano, onde tem Caetano não estão passando. Que beleza, que bom fim de tarde, meu compadre Neto Fagundes.
2: Fala, meu querido.
0: Como é que tu tá, tudo bem, mano?
2: Tu tá me ouvindo bem aí?
0: Tô te ouvindo muito bem, tô pegando bem a tua aqui. Ah, que legal. Qualidade, né? 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Obrigado por estar aqui com a gente, meu compadre. Desculpa eu não estar aí contigo, com vocês, nesse momento.
2: Posso aproveitar pra mandar um baita abraço dentro desse assunto? É um abraço pro Adriano e todo o pessoal da SOS Alimentos, que são os parceiros de distribuição da Calemba Nego Velho, tanto certo. No Rio Grande do Sul quanto em Santa Catarina, e estão nos ouvindo nesse momento, que é muito que bacana. Delícia. Então um abraço pro Adriano e todo o pessoal da SOS Alimentos.
0: Aí sim, meu compadre. Muito boa tarde pra ti também, bom fim de tarde, Rafinha Menegazzo.
1: Ótimo fim de tarde pra nós, Alexandre.
0: Aproveitar aí e usar a linha de serviço pra te pedir pra dar um ganhozinho no mic do Neto, ele tá no branco, né?
1: Ele tá no branco.
0: Isso, dá um ganhozinho de leve pra ele.
2: Olha, tá bem, cara, nada como o cara ter culpado.
1: Esse ganho não é sobre isso, né, Neto?
2: Não,
1: é sobre entregas.
2: Entregas. Boa, Rafinha.
0: Boa, Rafinha. Obrigado, meu. Obrigado. Fala aí, Vini Moura. Como é que estamos, Vini?
3: Fala tu, Alexandre. Tudo certo?
0: Pô, tô falando. Tudo certo. Pena que eu não tô aí vendo esse sorriso, esse olhar oriental do Vini Moura.
3: O japonegro, né?
0: O japonês do programa.
3: Mestre! Eu falo contigo.
0: Que coisa boa. E tu, Leandro Bortolatti, como é que tu tá? Tudo bem?
1: Lelê não tá entre nós, Alexandre.
0: Ah, o Lelê não tá.
1: Não, hoje
0: é
1: não,
0: é ruim pra ele. Olga, pra desculpa, ele, né? É quarta-feira e eu tô sem o retorno de vídeo.
1: Pois é.
0: Esqueci o retorno de vídeo aí na firma.
1: Isso não é sobre dar voltas, né, Alexandre?
0: Não é sobre dar voltas, cara, infelizmente. Mas o quem é que mais tá agora aí?
1: Tá o Léo Oliveira.
0: Léo Oliveira, claro, estreando. Léo Oliveira. E aí, Léo Oliveira, tudo bem, Léo Oliveira?
4: Show! E aí, bonitão, como é que tá? Tranquilo ou não? Tudo bem, graças a Deus.
0: Tudo bem, cara, tudo bem, tudo certinho.
4: Coisa boa te falar contigo, cara. Tudo
0: maravilhoso. Coisa boa o quê?
4: Coisa boa tá contigo, cara.
1: Tu fala com ele todos os dias, cara.
4: Não, mas hoje é diferente, cara. Quem não tá aqui...
0: Faz diferença, cara, faz diferença.
1: Ele tá presente.
0: Eu gosto de estar presente, gosto de estar junto aí, né, Natan? Eu perguntei pro Natan, tu quer ficar de fora hoje, quer curtir uma folga? E eu falei, não, eu gostaria de fazer, se não te incomoda.
1: Que coração.
0: E aí ele falou, não só não me incomoda, como eu adoraria que tu me fizesse, que tu fizesse.
1: Opa!
0: Desculpa, eu adoraria que tu fizesse. Prazer te ter. O Gomes ensinou direitinho. Isso, foi isso que ele disse, não, é um prazer te ter. E eu falei, que bom que é um prazer me ter. É, eu também eu tenho o prazer de te ter.
4: É um prazer meter, né? Olha, Rony.
0: Isso aí, e aí, Ivan, tudo bem?
2: Tá ficando bem complicado.
1: Tá ficando ruim, né?
4: O Rafael Gomes ensinou tudo pro Natan, inclusive a dar uma desmunhecada. Ensinou tudo.
0: Qual seria o Sandrinho do Natan?
4: É o Natanzinho.
3: O
1: Arroz soltinho,
4: né? Arroz empapado.
3: É, o arroz empapadinho.
4: Mas o Gomes tá aí, né, Gomes?
1: E aí, como é que vocês estão? E aí, precisando de ajuda?
4: Como é que tu é?
1: Eu sou gordão. Tô comendo bastante nessas férias. Não tô em casa sem fazer nada.
3: E ninguém quer dar pra gordão, né?
1: Ué, ninguém quer ficar com o gordão. Tá, o gordão tem que emagrecer.
4: Tá, mas tá de férias, tem que desligar dos grupos, cara.
1: Eu tô ajudando vocês, não reclamo.
4: Fica preocupado com o Fetter?
1: E aí? Eu fico preocupado contigo, alemão.
0: Preocupado também eu contigo, cara. Segunda-feira nós vamos conversar quando tu voltar aqui. Fica tranquilo.
1: Acabou as férias agora.
0: Até lá, fica tranquilo.
1: Isso.
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1: E aí, meu irmão? Tudo bom, meu irmão?
2: E aí, da pena?
1: Tu gosta?
2: Como é que tamo aí, da pena? Tudo bem, da pena?
1: Eu tô incrível, né, meu irmão?
2: Incrível,
1: né? Tô numa vibe.
2: Né, velho?
1: Tô numa vibe Robert Scheid, né, meu irmão? Só pela vela, né, meu irmão? Tamo curtindo aí.
3: É sobre isso não é sobre navegação.
2: Não é sobre navegação.
1: Não é sobre iatismo. Não é sobre.
4: Grande Grael.
1: Grande Grael, né, meu irmão? Tô querendo o Tobi Grael só pela vela. Quarta-feira chuvosa. Hoje vamos ver um joguinho de futebol à night, né, meu irmão?
3: Qual?
1: Hoje é o jogo do Grêmio, né, meu irmão?
3: Do Grêmio? Hoje não joga hoje. Hoje tem Libertadores, né?
4: Flamengo e Cruzeiro.
5: Mas é uma Grêmio Barueri, fala pra ele.
1: Que?
5: Grêmio Barueri.
1: Nem esse, mas joga, né? O Palmeiras pegou o campo deles. Mas vamos seguir o programa que tem.
2: Obrigado, Napela. Vamos seguir o programa, então. Agora temos o nosso quadro Petinho Básico. Petinho Básico hoje apresenta uma gatinha de 1 ano e meio do tutor Elton Costa de Espigão Alto do Iguaçu, que fica no Paraná. O nome da gatinha é Banguela.
1: A Banguela?
3: Onde é que tá a Banguelinha?
2: Vem, Banguelinha, vem.
4: Botou o poste.
1: Quer ver a Banguela?
2: Apareceu a Banguela? A foto.
3: Não, não apareceu.
1: Nelson
3: não.
1: Na
3: live. Deve ter acontecido.
2: Mandou a foto, Natan, pro Zé?
3: Mas tá ali a gatinha.
1: Nelson Banguela.
3: É uma gata preta, né?
1: Tem um amigo meu, Nelson Banguela.
3: Tinha toda preta. Meu Deus, ela tem uma faca.
1: Quer levar uma facada? Esse gato é meu, hein?
2: Tem uma faca? Como assim, cara?
3: Tem uma faca de serra na patinha dela.
5: Eu te indicaria olhar, Alexandre.
1: Não, e a gata...
3: Eu vou mandar no grupo.
1: Não, e toda...
3: Não, e os olhos da gata parecidos com os meus.
1: Não, é porque é de louco?
3: Não, não. Verdes.
1: Ela tem aquelas facas, Leandro, que todo nego velho tem na caixa de ferramentas.
5: De serrinha, né?
1: Que ele esquenta no, na ponta do fogão. Olha, pra fazer um fogo.
3: Eu vou te dizer que tem no meu faqueiro.
5: É que por vezes ela substitui a Philips.
1: Claro que sim!
5: É, com serrinha é uma boa, né?
1: É uma boa carteira na obra.
5: Para usar tipo bom. Serrote.
3: É, exato.
5: Aquele parafusinho menor.
1: Não, no teu faqueiro as facas são melhores, a gente sabe, né?
5: É, não, é de Playboy.
1: A gente sabe, é de prata.
3: Não, não, são essas aí. Desculpa. Não, então, vocês estão indo na casa errada.
5: Não era galera.
1: Eu na casa, né? Vou te dizer só uma coisa, tá? Essa vaquinha eu usei pra apertar os parafusos do balanço que tava caindo.
3: Puta, vamos.
2: Meus ovos.
1: Caindo o balancinho lá.
2: Vamos dar-lhe aqui o Petinho Básico, a Banguela, no nosso Pretinho das 6 da tarde. 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Vocês viram os potes de cão mais forte que tem aí na redação?
3: Eu vi.
2: Na redação? Eu já me deu vontade de abrir um e botar na minha creatina,
3: pois
2: cara.
3: Pois é, parece uma pasta de amendoim aquilo ali, cara.
1: Não, engana, não come. Dá-lhe,
2: dá-lhe. Claro que dá pra comer, cara. Se o cachorro pode comer, a gente pode comer, cara. Claro. Óbvio.
4: Depende, né?
1: Não, mas é bom nós ver isso aí.
3: Não, mas pode mesmo. Eu tava em uma reunião comercial com
2: e comeu um pedaço?
3: E o dono pegou e botou na boca e comeu.
6: É, isso é uma entrega, né?
4: É. Saiu latim.
2: Mas é verdade, cara. Se o cachorro pode comer, a gente pode comer, cara.
1: Claro que sim.
3: Depois ele levantou a perna pra mijar.
2: O cachorro pode comer uma pomba. A gente pode comer uma pomba. Não, não é uma pomba, cara. É um suplemento alimentar.
1: Pomba não é bom.
5: Mas tu olhar o cachorro, ele não come a pomba.
3: Pomba é um rato com asas.
5: Ele caça só, né?
2: Não, depende do cachorro.
1: Pomba é ruim.
4: Eu já comi pomba, cara.
2: Pomba aí, ó, esse cachorro come pomba.
3: A pombinha rola, né? Não, que é bom com massa, né?
4: Não, mas eu comi sem saber, cara. Tava na Itália, eu comi peito de pomba.
3: Ah,
4: claro, é pra isso, né?
5: Mas bem tratadinha, né?
3: Eu comi uma capivara tempo atrás.
4: Uma pomba bem tratadinha dá pra comer.
5: Tu foi no capivareto?
3: Eu tava indo pro Uruguai e no Chuí ali... Atropelei uma, eu já fiz um churrasco.
1: Mas não, a estação ecológica do Taim ali é muito fácil o cara atropelar a capivara.
2: Não, mas ali atropela as capivaras.
3: Né? É,
2: não,
3: mas
2: as capivaras.
3: Mas
5: não tem placa.
4: Mas se andar com cuidado ali.
3: Cara, não, mas a mais de 100 por hora às vezes não dá tempo.
1: O brabo é que desmancha o para-choque.
2: É. Sabe qual? As capivaras, quando as capivaras te atacam, né? Se vocês viram um videozinho de um cachorrinho passeando na orla ali e uma capivara atacou ele.
5: É, capivara é braba.
1: São roedores, né?
3: São roedores. Sabe qual é o coletivo de capivara?
6: Capivárias, né?
3: Exatamente.
5: Ah, o cara veio com tudo pra fazer a piadinha.
1: E aí o cara
5: não... E o Rafinha...
3: Tudo bem.
2: Não vai, mas não isso vai fazer o gol.
3: É uma piada.
4: Nathan construindo um castelinho.
3: Eu achei que tu tava com dúvida. Isso eu só quis te dar... Piada. Isso não é sobre piadas, é informação.
4: O cara tem piada.
1: Qual é o caretinho de capivara?
5: Sabe o que é? O Nathan driblou um, driblou dois, meteu um por cobertura.
3: E eu fui lá e dei o toco em cima da linha.
1: Não! O Bandeira levantou o impedimento. A baita jogada, teve uma...

0: Bom, lá atrás. Chama no VAR, lá atrás, chama.
1: Inacreditável, amigo.
2: Inacreditável, Alexandre.
1: Nosso ouvinte aniversariante, este cara, eu conheço esse cara, todos nós aqui da mesa conhecemos este cara. O nome dele é Antônio Roberto Siqueira, mais conhecido como Charles Bronson do grupo RBS.
2: Ele mesmo.
1: Ele é sonoplasta, mais plasta do que sono. Tô brincando, ele é o nosso sound designer aqui das rádios de entretenimento da RBS. Também é o nosso síndico da redação da Atlântida, tá fazendo 56 anos, ele é aqui de Porto Alegre, é um grande sujeito, merece esse abraço baita aqui cara, do Pretinho Básico, é um baita cara. Vai, parabéns, Tonhão,
3: um
1: tamo
3: baita junto. Café.
4: E um pudim, né? Baita se ele fizer um pudim pra ti, ele chega na tua casa e vai te comer.
0: E a melhor caipirinha aqui do prédio.
1: Tu já comeu o pudim do Antônio, Rafinha?
4: Não, eu não. O...
1: Aí que já comeu?
4: O Dico já.
2: Dico meu.
4: O Dico e o Fabrício ali, a galera dos estúdios.
0: O Dico
4: estúdios.
0: É um carequinha ali?
4: É, o carequinha, o DJ.
0: Ele tem irmão gêmeo?
4: Não sei.
0: Não. Então foi ele que eu comi ontem.
4: Meu Deus do céu.
1: Chinelo, cara.
2: Inacreditável.
0: Comi aquele coroa ali. Me deu 50 pila. Yeah.
1: Nos destaques do Pretinho, vou te salvar, Ivan. Nos destaques do Pretinho... A gente começa trazendo uma de Belo Horizonte, a cidade de Belo Horizonte. Minas Gerais, Rafinha. Vai multar quem for flagrado usando drogas em público.
2: Quê? Cara, não pode?
1: Mas quais drogas, Castelhano? Eu quero saber.
2: Cara, não sei, né, cara? Lança perfume, de repente, maconha.
1: Pois é, vamos ver agora.
2: Né? Tudo. Heroína também, né?
0: Cola de sapateira.
3: Qualquer substância que for considerada ilícita é considerado droga.
4: Perfeito,
3: e se a pessoa estiver utilizando, vai ganhar uma multa que pode chegar até R$1.500.
4: Meu celular, meu pau.
0: Prensadinho também.
3: E não fica, o público não fica restrito a praças ou ruas. É em vários lugares. Calçadas, ciclovias, pontes, viadutos.
2: A calçada é onde?
3: Ginásios.
0: Em travessas.
3: Praças esportivas, que é um local
2: banheiro
3: privado.
2: Banheiro químico.
3: Estacionamento de prédios. Pontes. Estabelecimentos comerciais.
4: Tá, ok.
2: Band jump.
5: E no rooftop, pode?
3: Não pode, não pode. Né?
4: Por isso que tem que pegar esmalte das minas, né? E cheirar.
0: Eu gosto de... Sabe o que eu gosto às vezes?
4: Pode... Não, cheiro.
2: É isso,
4: mas...
0: Não, eu gosto de gasolina,
2: senhor. O Gabi achou a solução rápida ali.
0: É que esmalte, o cheiro vai rápido.
1: Ai, cara,
3: mas se, por exemplo...
1: Pior é que é tri bom o cheirinho de esmalte.
4: Claro que é, cara. E é lícito, né, Natan?
2: É amanhã.
3: Mas, por exemplo, o Rafinha tá lá em Belo Horizonte e é pego... Ele pode não pagar os R$1.500, tá. A não ser que...
4: Só não vamos atrapalhar o garotão fazendo café da tarde.
0: Chegou. Chegou a rechadinha e o leite dele.
4: Não, não pegou o biscoito Zezé dele e tá comendo.
2: Não, beleza que tu tem o passe livre, mas assim...
4: Que várzea, né?
2: É, várzea, não.
1: Eu achei que eu tivesse desligado o microfone, desculpa, cara.
4: Vou pegar a batatinha Zezé e tomar meu preto.
1: É a ondulada da Zezé, tu sentiu a crocância,
4: claro,
1: não?
4: Velho, da hora.
2: Tá bom, viu os guris aqui.
1: Desculpa, mano, desculpa. É que tava bom o programa.
4: Vou ouvir o Natan trazendo destaque pra comer meu café.
3: Aí tu não pagaria a multa se voluntariamente tu quisesse fazer um tratamento pra dependência química.
4: Não, vou pagar a multa.
3: É, enfim.
0: Peraí. Quanto é a multa?
4: R$1.500, ele falou duas vezes.
0: Não, mas e quem ligou o rádio agora não vai saber da multa.
4: R$1.500 pela quarta vez.
2: Você que está ligando o rádio agora!
4: É R$1.500.
0: E o tratamento é quantos dias o tratamento?
4: Depende da tua gravidade.
0: 1.500 dias, né? Por exemplo.
3: Tem gente que fica um mês, uma semana, não sei. Fica um ano, dois.
4: 14, tem gente.
3: Depende da droga.
4: 14 anos.
3: Depende do quanto tempo tu tá utilizando a droga também.
0: Ah, não, então.
4: Não, mas esse é um assunto sério.
0: É, eu não uso drogas. Drogas eu não uso. Parei com isso.
4: Tu não ouve mais aquela banda?
0: Parei de ouvir. Araqueto.
1: Posso continuar aqui nos destaques? Não.
4: Não, não. Pode
1: continuar. Observem Neto Fagundes. Observem Neto Fagundes.
0: Tu não tá vendo ele?
1: Eu tô, agora tô.
4: Ah, boa.
1: Homem furta carne, foge pelo mar e acaba se afogando.
4: Meu
5: Deus. O apelido dele, Tubarão.
0: Te amo.
1: Puxa vida.
3: A fuga aconteceu
1: onde?
3: Pela Praia do Veloso, em Ilhabela,
4: é Rio de Janeiro,
3: no litoral norte de São Paulo. Segundo informações preliminares, Alexandre... A

0: do salva-vidas é igual do Rio de Janeiro.
1: Até um filme sobre isso aí, né?
2: De 44 anos, teria furtado carnes de um comércio local e, na tentativa de escapar, correu em direção ao mar. Só que não deu muito certo, porque durante a fuga ele acabou se afogando e precisou ser resgatado pelos bombeiros.
3: Cara, mas que grande ideia, né, cara?
0: Meu Deus.
2: As equipes fizeram, por óbvio, né, o salvamento, e mas o depois BO, né? Ele foi encaminhado à polícia, onde está furto, preso. Né?
0: Quantos quilos de carne tu tem?
2: Não tenho essa informação.
0: E nem o corte.
3: Aí fizeram um churrasco corte. Tranquilo.
0: Bom, já sai do marzinho a água salgada, já eu faz uma salada.
2: Poderia ter pescado, né?
1: Um sharkzinho vai ficar a carne, né? Alcatra,
3: se gritasse shark, aí ele tava ferrado.
4: Aí era tubarão.
3: Shark!
4: Nem o Brad fala. Pitt, não sei se vocês viram, o Brad Pitt disse que vai ensinar o Neymar a atuar melhor para fingir as faltas que ele sofre.
3: Meu baita Deus contratação.
2: Que fase, foi em entrevista à revista Esquire. O ator de
4: Squire. O nome da revista?
2: Squire.
1: Grosseria tua, corrigiu o cara.
2: Não.
1: Grosseria tua.
3: Grosseria.
4: Também achei que foi grosseria. Não desculpa, Natan.
2: Não Squire. Aceito a desculpa porque não foi grosseria.
0: Squire. Não, pegou a revista Squire na Airlines lá, né?
1: Com vários cidadãos.
2: O que o ator disse? Ele estava assistindo as imagens do jogo entre Paraguai e Alemanha na Copa. Paraguai. E aí ele viu que um jogador paraguaio tava fazendo uma careta numa falta. E aí ele disse que foi exagerado demais, que foi muito ruim o cara tentando vender a cena ali, dizendo que era falta. E aí ele falou que vai lançar, em tom de brincadeira ele falou isso, que vai lançar um curso pra ensinar jogadores a fingirem faltas dentro do campo. E aí ele disse que o primeiro cara que ele vai escolher vai ser o Neymar.
0: Sobrando tempo,
2: ele Brad brincou Pitch. Que apesar do Neymar se movimentar como um bailarino em campo, ele também precisa de algumas aulas de atuação.
3: Ah, o Brad Pitt também...
1: É que o cara, quando tá com a vida ganha, ele começa a falar merda.
3: É, exato. Ele tá naquele momento da carreira dele que ele vai começar a ser notabilizado por ficar falando dos
1: outros. Daqui a pouco tá no Dança dos Famosos, Fazenda...
3: É, isso aí,
0: Fazenda. O Brad Pitt?
3: Não, o Brad Pitt vai acabar na Fazenda.
0: Acho difícil ele tá na Dança dos Famosos.
3: Não, né? Não, mas ele sabe dançar?
1: Famoso, dança.
3: Ele é famoso?
0: Ele é ator, né? Ele sabe fazer
3: ano,
0: tudo, né?
3: Esse ano não dá mais tempo pro Brad, mas o ano que vem vai rolar.
0: Acho que sim, né?
4: É, mas eu ia dizer exatamente isso, cara. O Brad Pitt, ele tá com a vida ganha mesmo, né, cara? Ele pode se dar ao luxo de ficar observando a vida, passar no mundo e opinar sobre qualquer coisa.
1: Nós estamos na merda e opinamos todos os dias.
4: Exatamente, é agora tu vê.
3: Mas vocês não sabem o que é isso, né?
0: Só tem um detalhe, né? Filhos dele estão tirando o sobrenome dele, né? Ele não é um vencedor, eu não tô falando sobre conquistas, né?
1: Não é do...
3: Eu acho que tá na hora dele olhar pro próprio umbigo, né?
2: E aprender com a filha.
1: É, os filhos do Neymar chama de pai, né?
3: A gente opina, Ivan. A gente opina, mas isso aqui é o nosso ganha-pão.
0: É, exatamente.
1: E não é sobre opinião.
3: Não é sobre opinião.
1: É sobre
0: salário.
1: Sobre salário, sobre dia 5. É útil. Exato. É o banco ligando.
4: Não sei se tu tem acompanhado o Pretinho, Neto. Tu veio na segunda-feira. De segunda-feira pra cá, muita coisa mudou nesse programa. Agora nós temos um novo quadro no programa, que é o Não é sobre, né? Exatamente, o nome do quadro é Não é Sobre.
0: Por exemplo, Neto, quer uma pra ti especial?
3: Vamos.
0: Aquele café que tu toma diariamente, e aí tu deixa de lado. Muitas vezes tu retoma tomá-lo e ele esfriou. Isso não é sobre café.
4: Ah, ele tá estudando,
0: o retoma
4: tá
0: tomá-lo me pegou. Isso é cabeça, também, cara. Isso é cabeça. Minha
3: isso
0: cabeça
3: veio tá do teu repertório.
0: Cara,
2: retoma tomá-lo.
0: O calor, quando eu viajei, me fez muito.
3: E tu ainda trabalha com improviso, cara?
0: Eu só trabalho com improviso.
1: Não, ele diminuiu um pouco.
0: Voltei
1: agora,
0: a ser palestrante também.
3: Voltei.
2: E faz bate-papo também.
3: Eu gosto que ele volta de acordo com a demanda. É tipo assim. Rafinha, preciso da tua palestra.
4: Ele fica seis meses sem ser palestrante, daí ele faz uma palestra, ele vira palestrante. Ele fica mais seis meses
3: sem.
1: Aí
3: volta a ser DJ. Aí eu posso correr a maratona.
1: Vem aí o papo literário com o Rafinha.
0: Vem também. Sou comediante também.
1: Feira do Lino pode stand-up, né? Faz, tem solos, precisa.
0: Tem solo? Claro. Tem meu texto.
3: Se tu quiser, ele tem.
1: Sério, ele fica uma hora falando.
3: Mentira não é, né?
1: Não. Se ele consegue.
4: Que loucura.
1: Se tiver pra fazer uma escadinha, então é duas.
4: Pá! Muito bem. Queridos, eu acho que vencemos. Ah, não, tem mais um destaque. Opa! Aqui que o Natan trouxe. Eu acho que é importante, porque ele não é sobre... Enfim, passageiros são retirados de avião após um deles fazer piada dizendo que tinha uma bomba na bagagem.
3: Será que não era gaúcho, meu querido? Podia ter levado cuia, bomba.
0: Brincadeira legal no avião, né?

0: cara.
1: Pode ser, nego
2: velho. Essa brincadeira durante o embarque acabou fazendo 4 passageiros perderem o voo e ainda mobilizou toda a Polícia Federal.
3: Puta que pariu!
2: O caso aconteceu na segunda-feira no Aeroporto Internacional de Foz do Iguaçu, no Paraná. O homem ali, ele tava viajando com a companheira dele e mais um casal de amigos com destino a Curitiba. E aí, durante o embarque, uma comissária pediu que uma caixa de som fosse retirada da cabine e despachada, porque o tamanho do equipamento não permitia que ela ficasse dentro do avião. Aí, esse cara, um dos passageiros, ajudou a funcionária a retirar a caixa, e nesse momento ele fez um comentário relacionado ao peso do objeto e a possibilidade de ter uma bomba dentro. E aí a comissária levou a fala a sério, avisou imediatamente o comandante e o piloto, e os 4 passageiros foram retirados da aeronave. Puta,
1: riram muito, mas foram retirados da aeronave.
0: E não voaram.
3: Falei ontem, né? Aeroporto,
1: sério, se tem uma palavra que não pode dizer dentro do avião, é essa, né, cara?
2: E aí, na delegacia, eles assinaram um termo pelo crime de comunicação falsa de crime.
3: Se tem um lugar que o país funciona, é no aeroporto, né?
4: Se o Brasil fosse um grande aeroporto, ia tirar o primeiro mundo.
3: Nós tava bem, nós tava bem.
4: Nós tava bem, educação brasileira tava
0: nós baixo. Tava
3: os
0: bem.
3: Cara, os caras descobrem se é droga só com um pinguinho no negócio lá. É menino, é menina, tu sabe.
0: Meia. É mesmo?
3: É, sim.
1: Tá bom. Se o Brasil fosse um aeroporto, que aeroporto o Brasil seria? Que aeroporto do Brasil o Brasil seria se fosse um aeroporto?
3: Ah, eu acho agora? Que Guarulhos, né, nego?
0: Salgado Fi?
3: Não, Guarulhos. Não. Porque Guarulhos tem de tudo, nego. Tem a parte pobrinha, tem a parte boa. Tem tudo.
0: Tem bastante movimento.
3: Tem bastante movimento.
4: E é tudo caro lá dentro. Que nem no Brasil. Porque tá tudo caro no Brasil.
3: Tu desce no voo nacional em Guarulhos, nego. Pô, parece rodoviária. Mas aí tu vai pegar o voo internacional, nego.
4: Tu já pegou o voo internacional?
3: Eu já, nego.
2: Mas com o teu passaporte? O teu
3: como assim com o meu, né? Não sei onde tu quer chegar com isso.
0: Olha,
3: vai surpreender. Não, meu,
0: tá querendo te ferrar, Joia?
3: Eu sou vivido, nego.
1: Pô, o Joia é lícito, não é ilícito.
3: Exatamente.
4: Não, o Joia não é lícito. Não, o Joia é meu amigo, mas não é menino.
0: Tu não mexe com o quê, Joia?
3: Não mexo com polícia, não mexo com religião, não mexo com taxista.
4: Quer devoto de quem?
3: Iemanjá. Isso aí. Mas agora também tô indo na igreja que meu pai virou pastor.
4: Ah, pô, legal. Qual igreja tá indo?
3: Ah, não vou citar, né, nego?
2: Vai trazer
3: publicidade. Porque eu não sou bobo, né, nego?
4: Não, não, de bobo já basta a cara.
3: Porra, 30 anos de parede pra dar mole pra lagartixa, não.
4: Isso aí, isso aí, já.
3: É isso. Pode seguir aí, Alexandre.
1: Obrigado, Neto. Obrigado. Muito bom. Vamos dar uma girada na mesa aí. Vamos ouvir Neto Fagundes, que ficou quietinho até agora, esperando a vez dele falar. Olha que exemplo, isso, que elegância, exemplo, meu, né, compadre.
5: Nego velho arruma uma namorada num boteco lá, né? Depois de meia hora de conversa, ele vai indo com ela, arrasta pra um cantinho mais escuro. Após o primeiro beijo que ele deu, ele já olhou pra ela e disse assim: tô vendo que a tua boca foi feita pra mim. E ela: ai, como tu é romântico. Não, sou dentista.
1: Essa aí é foda. 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Boa. 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Bota uma aí, então, Vini Moura.
5: A história do cara que foi no psiquiatra.
1: Opa. Com texto ou sem texto, Vini Moura?
5: Ele tá improvisando.
0: Não, sei.
1: Essa aqui
0: é boa, essa aqui é boa.
2: É que nem o Rafinha, então, trabalha com improviso.
5: Claro. Não, não é improviso.
0: É muito bom.
5: Isso é repertório. O cara tava... acordou de mais um sonho pesadíssimo. Ai, meu Deus, tem que vir no psiquiatra, não dá mais. Chega dessa loucura.
0: Tem que ir no psiquiatra.
5: Chega dessa loucura. Ele chega no psiquiatra. Bah, doutor, cara, eu não sei o que tá acontecendo comigo, mas eu tô tendo muitos sonhos estranhos. E o doutor fala: é mesmo? Doutor, com a canetinha e o caderninho na mão. É mesmo? Ele:

0: Sim, eu tenho sonhado todas as noites, há 2 meses, com formigas jogando bola.
1: Formigas jogando bola.
0: Ele, sim, todos os dias, formigas jogando bola. E aí o doutor assim, ó, não, isso aí é demais, é muita loucura. Seguinte, eu vou te dar um remédio aqui, eu vou dar um remédio pra ti, e esse remédio vai fazer assim, ó, essa noite já, tu não vai sonhar com formiga jogando bola. E aí ele fica indignado, quê? Tá louco? Hoje é a final!
2: Não faz isso que tem final hoje!
3: É boa, Vini!
4: Muito boa, gostei,
3: pra não rir, né? Segurou também pra mim. Vai, tava me cagando de rir, Vini. Não, foi boa mesmo.
0: Tu tá bem salmão hoje, né?
3: Não, isso não é sobre jaquetas, né?
2: Tá combinando, né, com o celular.
5: Qualquer coisa, qualquer coisa ele fala não. O iPhone 17 ali.
2: Celular da cor da jaqueta?
4: É uma estileira, é impressionante.
5: A jaqueta é barata, né?
3: É o clearance, né? Do lado do outlet.
5: E não é sobre gastar.
3: Não é sobre gastar.
4: Bota uma aí então, Rafael.
3: Meu nome é Gabriel, sou advogado aqui em Gravataí, acompanho o programa há muito tempo. O Féter, desde o tempo do cafezinho. Foi bastante infeliz a interrupção da piada do Rafinha, mesmo que se tratasse de chamada para o intervalo.
4: Do Rafinha.
3: Caberia ao Féter conduzir essa situação. Mas devo dar os parabéns ao Rafinha. Mesmo com todo acontecimento, demonstrou o profissionalismo e entregou o restante da piada como se nada tivesse acontecido. Parabéns, Rafael! E verdade, a piada foi muito boa. Ri demais, da mesma forma que o faria se não houvesse a interrupção. O que diz mais sobre a tua capacidade de recompor e de entrega do que sobre o infeliz fato.
5: Tu inventou isso aí, para.
3: Aproveito para dar uma sugestão ao caro amigo Alexandre Féter de seguir o exemplo dado pelo Rafinha neste episódio.
5: Qual?
3: Várias são as vezes em que, em razão de interrupções, tu acaba não terminando piada ou história, Alexandre.
4: Te verdade, tendo, eu sou fraco.
3: De verdade. Tem pavor de ser interrompido. Me sinto desrespeitado ou você se sente desrespeitado. Mas, no teu caso, existem milhares de pessoas ouvindo e assistindo o programa que querem saber o final da história ou da piada. Minha sensação é de dupla punição para nós. Primeiro, com a interrupção da maravilhosa e desmedida piada e depois pela falta de finalização da história na sequência ou da piada. Mas é isso. Adoro o programa.
5: Agora eu me perdi um pouquinho. Tava entendendo.
3: Não, é que ela tá indignada porque gostaria que eu terminasse sem ser interrompida a piada ou a história. Então vocês não alcançaram o e-mail.
0: Pode ser que eu não tenha alcançado.
4: Baixinho demais. Né?
3: Mas isso não é sobre leitura, é sobre interpretação. Mas é isso. Adoro o programa e vou seguir ouvindo, obviamente. Forte abraço. Boa. Quem mandou é o Gabriel Eldler.
2: Eldler!
4: Aí, Gabriel, obrigado, Gabriel. Eldler. Obrigado. Tem um e-mail aqui pro Joy Harry pra mim. Aliás, pro Pedro Ernesto também.
0: Inacreditável.
4: Aqui, ó. Carta ao Joy Harry, Féter e Pedro Ernesto. Sou ouvinte de alguns programas de rádio do grupo RBS, principalmente Pretinho Básico e Sala de Redação.
0: Tá.
4: Por conta disso, venho observando de algum tempo pra cá que ambos estão melhores a cada dia. Ouvindo o Pretinho, cada dia me divirto mais, dou muita risada de todos os personagens, principalmente quando o Joia Rara aparece.
2: Olha aí, Joia.
4: Curiosamente, venho notando que o programa esportivo da Rádio Coirmã não tem me irritado mais.
0: Inacreditável.
4: Constatei que havia algo de errado, visto que o meu tricolor continua na merda. É. E em tese, isso deveria me irritar.
0: Inacreditável.
4: E então cheguei ao questionamento. Como não me irrito mais tanto com o Sala se meu time só me dá notícias ruins? O Joia Rara é o grande X da questão.
2: Aí, porra, garoto! Porra,
4: o senhor Vini Moura, após criar esta grande e hilária personagem, finalmente parou de dar as caras no Sala de Redação, nas tardes da Rádio Gaúcha.
2: Deu uma volta.
4: Logo, não preciso mais ouvir o comentarista clubista colorado Vini Moura.
3: Ele começou a rir com elogio.
2: Vamos.
4: O homem encontrou o seu verdadeiro ofício.

0: Maurício representar o Joia Rara. Portanto, peço a ti, Féter, eternize o Joia Rara no Pretinho Básico das 13. E, se possível, peço que enviem um ofício ao senhor Pedro Ernesto ordenando que tranque as portas do sala quando avistar o Vini Moura.
1: Inacreditável. Eu gosto.
0: Brincadeiras à parte, grande abraço a todos, inclusive ao colorado Vini Moura. Queria pedir um que privilégio ao mestre.
2: Que privilégio!
0: Pra dizer à minha esposa Jéssica o quanto sou feliz ao lado dela.
2: Acho que fizestes uma cagada, né, garoto?
0: Joia! Tô precisando de um IPTV no precinho, consegue?
3: Claro, nego, pô, comigo tu tem.
0: Ué? Contatos no direct do Insta. Abraços do Guto, pô. Guto da cidade de Guaíba.
3: É o mesmo.
0: Valeu
3: que eu
0: aí,
3: coloquei
0: Guto.
3: Lá do Fetra lá.
2: Como é que é? TV? Bah, sobrou pra
3: mesmo aparelhinho lá do
2: Joia
3: Fetra,
2: TV.
0: Não, não, não, não. Aqui é claro mesmo. Aqui é claro, é claro.
2: Não, fica claro. Bem claro, né, Joia?
3: Eu joguei
2: claro.
3: No Zequinha, né?
0: Aqui é claro, aqui é que? Claro.
4: Tu jogou no São
3: José? Eu joguei no Zequinha. Eu sou Zequinha.
4: Tu é Zequinha?
3: E ninguém é fala mesmo? Do Zequinha aqui nessa rádio, né?
4: Não, ninguém fala.
3: Vocês não falam que o Zequinha tá quase subindo pra terceira divisão, né?
2: Que legal,
3: eu joguei,
2: né,
3: lá.
4: Quando é que é o jogo do São José, então?
3: É sábado, né?
4: Sábado. Tu aí?
2: Contra quem?
3: O 13.
2: Ah, o 13.
4: É, tem ingresso?
2: 13 de maio? O 13 de maio?
4: Claro, tem ingresso.
3: Claro que eu tenho ingresso.
2: 13 de maio, o clube?
3: Não, só 13.
2: Ah, só 13? Só 13.
3: Eu joguei lá, só que eu machuquei o joelho.
4: Que ano tu jogou lá?
3: Ah, isso aí era 94.
4: Jogasse com o Careca lá no São José?
2: Correção.
1: Chegou a pegar o Careca?
2: Correção. O São José joga domingo contra o Gama.
3: Era isso, né?
1: Mas já ia falar isso.
3: Era isso. Não, sábado é o sub-17 contra o 13.
2: Ah, tá, aí é mais difícil pesquisar.
1: Sub-13.
4: Mas o cara
0: é muita informação.
4: Mas aí, mano, o cara é muito São José. O cara que vai no jogo do sub-17 do São José no sábado.
3: Eu sou da organizada do São José.
4: É, como é que eu não sou
2: organizado? As famílias, né? As famílias vão, né?
3: Zequinhas.
4: Zequinhas, é a tua, você que criou.
3: Pô, é verdade.
2: Mas eles não gostam de se chamar de Zequinha, não, tá?
4: Não é só Zeca.
3: Nós podemos, nego. Nós podemos nos chamar de Zequinha.
1: Ali dentro, nas internas.
3: Nas internas. Os de fora, não. É igual o Pretinho, cara.
2: O quê? Pode... Eu já me perdi um pouco.
3: Ah, né? Eu tô blocaço.
2: É, eu tô.
4: Tá, a gente sabe.
0: Saiu com o Ivan de tarde, né? Deu mais uma banda com o Ivan de tarde. Deu...
3: Pô, esse cara aí.
4: Ah, eu sou amigo do Joia Rara das
3: duas. Eu me emociono, né?
4: O Joia Rara eu conheci que ele fazia segurança ali no Chileninha. Saiu do Chileninha.
0: Ah, fazia segurança?
4: No Chileninha. Como é que tu falava pro pessoal quando passava na porta?
1: Dá uma olhadinha aí.
3: Que é só o que eu lembro da minha antiga voz.
4: Pois é. Não, não, é que a moça falou assim: não, é que essa tua voz não impõe respeito na porta.
3: É porque dá uma olhadinha aí, a pessoa saia correndo.
1: Isso. Quer dar uma olhadinha aí?
3: Mas eu só consigo falar isso.
1: Ele concentra.
2: O que aconteceu com a tua voz?
3: Aí, 98, um acidente, não, um estilhaço.
2: Pô, desculpa.
3: Não, é que eu fui pra guerra.
4: Que guerra?
0: Que guerra que tu foi onde?
4: Não foi guerra, eu fui, fala a verdade.
3: Estourou a granada, estilhaço, pegou bem na
1: garganta.
4: Mas é mentira. Ele tá pegando
2: tava jogando paintball.
4: Ele tá pegando a mulher do lutador de jiu-jitsu ali, Alvorada.
2: Pô, e o cara prensou uma corda tua.
4: O cara desmanchou ele na porrada, isso aí, nós que salvamos ele.
1: Ele deu a gravata, levou 2 dias pra largar ele.
3: Então, na hora da gravata, ele falou: para, cara. E aí
2: ficou assim.
4: Nós que salvamos ele, eu, o Tiquinho de Stalker. Todos os guris que salvemos ele, isso aí ficou fudido. O Tiquinho de Estado, todo mundo salvemos ele. Ele tava quem
2: foi. Salvemos ele. O apelido do cara, Tiquinho
4: de Estado.
3: É o Tiquinho do cara que tá tímido, né?
4: Entendeu? Nossa turma lá, foto, o áudio e vídeo, entendeu? É nossa turma lá, os guris, todos lá. Fizemos, salvemos ele, fizemos vaquinha e tudo mais.
2: Não, tá bom.
3: E mas tá bem aí, hoje. Eu tô radialista, nego. Vê as voltas que o mundo dá.
2: É, né? Tu vê como o rádio mudou, né? O pra ter uma voz assim.
0: Pô, por falar em rádio, deixa eu colocar uma informação interessante aqui. A gente falou do estado de Santa Catarina torcer para times do Rio de Janeiro.
2: Isso.
0: Olha que legal a informação que a gente recebe do nosso ouvinte Júlio Franco, de Santa Catarina. Não sei de onde ele é, mas é de Santa Catarina. Sim, sim, querido. Mas a cidade, né? A cidade, é, né?
4: Catarinense.
0: Isso. Uma turma mais velha de Santa Catarina torce principalmente para os times do Rio de Janeiro por causa da Rádio Globo, que era transmitida aqui em Santa Catarina.
1: Rádio Globo,
4: pô, Flamengo!
0: Aí, exatamente por isso, então. Tá bom, obrigado pela informação aí, ouvinte Júlio Franco, Neto Fagundes.
1: Bah, cara, eu escutava a Super Rádio Tupi do Rio de Janeiro, lá em Alegrete, cara, eu não pegava as rádios de Porto Alegre, não pegava no
2: que
1: meu
2: loucura,
1: rádio.
2: Que loucura, mano.
1: E eu pegava as rádios de Buenos Aires, da Argentina, de Corrientes, por exemplo, as festas de chamamê e coisa, eu escutava direto no meu quarto, num rádio... Cara, é muito louco, não pegava outra rádio, cara.
4: Tu ouvia,
1: pegava...
4: tu ouvia

0: Futebol carioca.
1: Ouviu o futebol carioca.
0: Do Alcem Bueno de Camargo.
1: Sabia, eu sabia as escalações dos caras, do Vasco, Fluminense, Flamengo, sabe?
2: E os caras eram rei nessa época lá, né?
1: Mas sempre fui colorado, né? Então, ao mesmo tempo, o meu pai gostava muito do Flamengo, meu tio gostava do Fluminense, tinha isso dos mais velhos gostarem mesmo, né? Um dia um nego velho tava se queixando pra um amigo, meu querido. Ah, minha vida tá uma merda. Eu já perdi a mulher, perdi o emprego e tal. E é isso, né? Aí o cara olhou pra ele e disse, pá... Mas isso aí dá pra dar uma remendada aí, nego velho. Pai, mas eu queria mesmo era ter ouvido os conselhos da minha saudosa mãezinha. O cara disse, tá, mas e quais conselhos, cara de Deus? Não sei, não. Não sei, não ouvi.
3: Ai, que beleza. Alguém tem alguma coisa boa pra botar? Eu tenho sincericídio feio. Oh. Feio.
2: Ah, eu acho. Isso dá vontade de escutar, né?
3: Dá, né? Feio do índio de Cachoeirinha. Muito bom bem. Dia, Natan. Quero ver tua coragem de selecionar este e-mail e, por favor, toma. De preferência, que o alemão leia.
4: Ah. Me intimou, né?
3: Estou aqui lendo. Ele começa pelo Porã. Porã largou o pause, largou o Dudu, largou a piada do Rolex... Só não larga o programa porque o alemão não deixa. Alemão, no caso eu.
2: Ah, já.
3: Parece meu avô falando há 20 anos que vai se separar da minha avó. Chega, se quisesse se separar, já tinha separado. E isso não é sobre casamento. Lelê. Minha filha de 10 anos te chama de tio dos buracos. Por que será?
4: Isso porque... não é sobre trânsito, né? Que ele só fala dos buracos.
3: Ah, o tio dos buracos do trânsito, claro. Adams, teu cabelinho de mormon não combina com Viamão.
1: Ah, o
3: fala que tu é cria do Alphaville que fica mais original.
4: Muito legal.
3: Muito legal. Rafa Gomes, o alemão já tá rendido. Pode largar as bolas dele.
4: E aí? E aí? Não larga não, por favor.
3: Vini Moura! Moura! Quando tu começa a rir antes da piada, a expectativa é uma. Quando a piada acaba, acaba também a expectativa.
4: Tá muito bom.
3: Gordo Léo! O Leandro Hassum perdeu a graça assim. Dá uma maneirada, come uns burger.
4: Volta com peso.
1: Mais incentivo.
4: Volta a ser gordaço.
1: O cara se esforçando pra caralho. Cara.
3: Volta. Neto Fagundes.
1: Ó. Oh.
3: Tu tem que te meter mais, che.
4: É, olha aí, ó.
1: Tu nunca vai agradar, né, cara?
3: Rafinha Menegazzo.
4: É, lá vem.
3: Tu não é maior que o programa. Rodaica. Ronaldinho é maior que Gisele Bündchen. Ronaldinho não anda sem segurança em lugar algum. Gisele em Nova Prata é só mais uma.
4: Forte.
3: Diori. Tu não é pretinho.
2: Vai, esse bullying é foda.
3: Esse beijo índio de Cachoeirinha. Eu gostei, o índio mandou bem.
2: Ele foi bem, foi sincero.
4: Ele foi sucinto.
2: Mas ele não falou nada que a gente não saiba.
0: É, não, né? Não trouxe nenhuma novidade, mas o importante é que ele não foi aqueles cara babaca. Ele foi legal.
4: Não. Foi legal. É. A audiência, na sua grande maioria, é legal.
0: Ah, os que não são legal também.
4: 99% tá. É legal.
3: Ô, Rafinha, tá chegando a hora da gente fazer os classificados.
4: Vamos lá.
3: Deixa eu te perguntar, tu tá sem a página do Pretinho aí, né?
4: Mas eu já organizei aqui.
3: Arrastou ali, arrastou ali?
4: É, eu busquei uma página aqui com os classificados.
3: Ah, legal.
4: Isso não é sobre venda, né, Alexandre?
3: Não.
4: É sobre organização, né?
3: E também sobre ajudar a nossa audiência, né?
4: Sem dúvida. Posso liberar?
3: A vender de graça. Que pode liberar pra nós a vinhetinha aí, então, por favor. Os classificados do Pretinho.
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3: 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Bota pra nós a oferta aí, meu querido Natan.
4: Boa noite, bebês. Espero que estejam bem. Me chamo Felipe e venho aqui desapegar da minha bateria acústica completa.
1: Ô, vizinho.
4: Estou vendendo por um motivo nobre e urgente. Preciso arrecadar fundos para custear o residencial terapêutico, inclusive do meu irmão mais novo. especificações do instrumento.

0: Bumbo, 22 polegadas. Surdo, bumbo, 18 bumbo. Polegadas.
1: Com os Keiser.
0: Tom, 8 polegadas.
1: Pratos.
0: Caixa, 14 polegadas.
2: Parabéns para nós três, cara. Parabéns para nós três.
0: Nem, olha, 7 de pratos,
3: né?
0: Pro Fire.
3: Né? Quando o troço é sério. Né?
4: É, posso... mas eu só posso. Não, não tem que avisar, cara. Tem, a gente tem, só tem que respeitar a oferta do ouvinte que tá precisando vender o item dele.
2: É, né? Verdade, né? Nós três, a gente tá muito bem.
0: É.
2: A gente não falou bateria nada.
0: De, pedal de bumbo e máquina de chimbal. Bags completas para chimbal? Transporte de todos os itens.
2: Chimbal?
0: Investimento, Ivan.
2: Não olha pra mim com essa cara que eu te dou um soco.
0: Não, não tá
2: olha
0: certo pra... ele não.
2: Olha pra mim com essa cara, você não é o Gomes. Pra olha pra mim com essa cara.
4: Pô, bonita a bateria, hein, cumpadre? Bonita a bateria.
1: Não, bonita, bonita.
0: 2.700.
1: Olha aí, cara.
0: Ela se encontra em Itajaí, Santa Catarina.
3: Opa.
0: Mas ele entrega sem custo em um raio de até 150 quilômetros.
4: Isso aí. Essa bateria... No raio, é.
2: É bateria de gol.
1: Já vai tocar esse fim de semana aí com a bateria.
3: Já tem. Pô, com o adesivo da Toniolo ali que eu vi.
4: Tá tudo bem aí com a vizinhança. Vamos tocar nessa vizinhança e comprar uma bateria e ensaiar em casa.
0: E-mail para contato: vendo uma batera no pb@gmail.com.
3: Tem o surdo?
0: Vendo Hã? Uma batera no pb@gmail.com. Se souberem de alguém que tem interesse, agradeço de coração.
3: Olha aí.
0: Vida boa, longa.
3: Que animal. Vamos ajudar, né? Vamos ajudar. Pô,
2: legal.
3: Né?
2: A bateria é importante.
4: Verdade. Tá bem. Então vamos fazer um rápido show no intervalo e a gente já volta para mais um pouquinho de Pretinho, hein?
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6: Tamo de volta com o Pretinho aqui na Atlântida. Obrigado pela sua audiência. Você que tá aí no trânsito da sua cidade, nesse fim de tarde, especialmente nas cidades onde tem aquela garoa, aquela chuva fininha que só incomoda, só atrapalha, deixa a pista escorregadia. Então, prestar atenção no trânsito é importante. Então, faça isso ouvindo o Pretinho Básico. Larga o telefone, larga o celular e vamos tentar se ajudar todo mundo no trânsito. Vamos fazer a votação, a escolha do craque do episódio para este episódio do Pretinho Básico de fim de tarde de quarta-feira. Pode começar votando, meu.

0: querido compadre Neto Fagundes?
1: Cara, eu vou votar no Natan, porque o Natan é um cara que ele conseguiu fazer. Eu não sei se ele já tinha feito isso, de estar contigo longe e ele organizando. Já tinha acontecido alguma
0: primeira outra vez? Primeira vez.
2: Forma remota.
1: Então, mais ainda merece o meu voto de
0: muito
1: hoje.
0: Bem, muito Natan, obrigado, muito, né? Bem, Natan. Boa, baita, Neto. Baita voto. Tu, Natanzinho, vai
2: eu
0: quem?
2: Eu vou retribuir o voto Neto Fagundes.
0: Ah, é muito político.
2: Presença dele por si só,
0: é
2: mas também as piadas sempre assertivas.
0: Certo. Bonito, né? Piadas assertivas, então.
3: Essa é boa, piadas assertivas.
0: Piadas assertivas.
3: De oferecimento.
2: Só que...
0: Pretinho básico, humor ácido, piadas assertivas. Bota o teu voto aí, Rafinha Menegazzo.
2: Meu voto vai em Neto Fagundes.
0: Neto Fagundes, voto de segurança, tá certo.
2: Uau. Ter vindo, obrigado, Neto.
0: Tudo,
2: né?
0: Bem. Cara, ele trabalha aqui, cara. Ele,
1: eu trabalho dele.
3: Essa é a melhor resposta.
1: Já viu minha carteira?
2: Nós somos grandes, né, Neto?
3: Tá produzindo e pergunta, Neto.
2: Meu amigo, né?
3: Tá produzindo e pergunta, Neto, tu vem? Não. Ele falou, cara, eu trabalho.
2: Neto é mais alto.
0: Trabalho. Vini Moura, vai votar em quem, Vini?
1: Eu vou votar no Neto Fagundes.
0: Neto Fagundes, terceiro voto para Neto Fagundes. Despontando o cavalinho de Neto Fagundes aqui na eleição do craque do episódio. Léo Oliveira.
3: Cara, eu ia votar no Natan, mas como ele não avisou a gente no classificado.
2: É verdade.
3: Tem que avisar.
0: Achei fraude demais o teu argumento.
3: Por quê?
0: Fraude demais
3: o teu argumento. Não, olha pra mim, evita problemas.
0: Não tem como
3: olhar. Se o cara avisar. Se o cara avisar.
4: Pra ti é fácil, né, Alexandre? Tu não é idiota, né?
3: A gente é. Eu, Vini. Rafinha.
2: Fala por ti.
3: Entendeu? E não é sobre ser idiota.
2: Não.
3: Então eu voto em Neto Fagundes.
0: Tá bem. Quarto voto para Neto Fagundes, o que me deixa muito tranquilo e à vontade, porque eu também votaria em Neto Fagundes, mas me deixa muito tranquilo e à vontade para seguir votando em Natan Nunes, pelo excelente trabalho de produção do Pretinho Básico que ele vem fazendo já pelo 14º programa. Parabéns,
2: Natan. Muito obrigado. Rafael Gomes me ensinou direitinho.
3: Pronto. Volta a segunda, né, Sandrinho?
2: Acho que sim!
0: Volta segundo, Sandrinho, claro que sim.
4: Ô, Alexandre.
0: Fala, joia.
4: Sexta-feira a gente tem o show do Pretinho em Canoas, pô. Quem quiser pegar o ingresso lá.
3: Vai estar lá?
0: Boa, bem observado, joia.
1: Como é que compra?
5: Inclusive, procurei o Vini hoje.
3: Pai, ele vai no show.
5: Nos corredores da empresa e perguntei qual é que é do show sexta. Acho que eu vou ir
2: com o Olha aí.
3: É. Showdopretinho.com.
2: Isso aí.
5: Yeah.
3: 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Ele vai ir no show.
2: Sexta-feira em Canoas. O craque é o Neto, então.
0: Craque é Neto Fagundes. Ficamos por aqui com esta edição do Pretinho Básico. Uma boa noite de quarta-feira. E amanhã, uma da tarde, a gente vai se encontrar aqui neste mesmo canal, que é o da Atlântida, a rádio das nossas vidas. Tchau, boa noite.
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7: Muita lentidão na Avenida Bento Gonçalves para quem se desloca no sentido Viamão, especialmente no trecho entre a Saldanha da Gama até a altura do terminal de ônibus da Antônio de Carvalho. Vale ficar esperto nessa região. 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Muito obrigado por hoje, gente. Uma ótima noite e até amanhã.
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2: 7:05, tá no ar mais uma edição do After ao vivo aqui na Rede Atlântida, na noite dessa quarta-feira, 12 de agosto de 2026. Estamos chegando por aqui até as 8 da noite, tocando muita música boa, começando diretamente com ela. Já lançou 2 álbuns esse ano, fez um monte de parceria. Essa aqui é mais uma.
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Aqui na noite da Rede Atlântida, Anitta com A Ponto de Equilíbrio. Faz parte do primeiro álbum da Anitta lançado este ano. Equilíbrio, né? Equilíbrio 1 e o 2. Essa música chama-se Deus Existe. Ela é do rock, ela é do pop, do funk, ela é do reggae, meu irmão. Agora tem Vince Joy. Riptide é o nome da música. 7 e 9. Muito boa noite pra todo mundo.

Sonzeira de Major Lazer com DJ Snake e ainda os vocais da Mo lá de 2015 com a música chamada Lean On. A gente dá uma debriada aqui na nossa programação pra ouvir mais um som também lá de 2015, Seafret com Atlantis.

Eternos são os outros aqui na nossa noite de After na Rede Atlântida. Teve antes Flat com Atlantis e Major Lazer com Linon. 7h25, a gente segue atendendo pedidos por aqui. Essa aqui é mais um que chegou pelo @OmicSilva nas redes sociais. Charlie Brown.

Era sempre no final de tarde, início de noite, que essa música tocava na TV. Afinal de contas, ela foi abertura da novela Malhação da Globo por 7 anos consecutivos. Não lembrava que era tanto tempo assim, mas foi exatamente de 1999 a 2006. E aí, todo dia, né, de segunda a sexta-feira, tinha essa música na abertura da Malhação. Um dos grandes hinos clássicos do Charlie Brown Jr., Te Levar daqui também, como é conhecido. Galera pediu aqui pelo arroba Omixiba nas redes sociais. Muito obrigado pela sua audiência, parceria, e também por nos ajudar a fazer a programação aqui da Atlântida durante o after no início de noite por aqui. Antes ainda teve Detonautas, teve Secret, Major Lazer, Sabrina Carpenter, Vince Joy, e começamos ainda com

0: equilíbrio numa regueira chamada Deus Existe. 7h29, tá na hora da gente correr pro nosso show de intervalo, mas daqui a pouco a gente já volta pra continuar ouvindo mais músicas aqui no After, ao vivo assim, até as 8 da noite na Rede Atlântida.
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5: Sabe aquele sonho de criança de ter um superpoder? Uns queriam voar, outros se teletransportar e muitos até ler mentes. 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

Fazendo uns corre ouvindo Atlântida, disse o Matheus Ferreira Gomes, que colou por aqui, pediu Linkin Park, tá aqui, uma deles, The Emptiness Machine, já na nova versão do Linkin Park. A gente segue com o After aqui na Rede Atlântida, lembrando que você pode pedir sua música tudo ali pelo arroba Omic Silva nas redes sociais. Pra quem tá desligado, o homem tá chegando, hein, dia 4 de setembro em Porto Alegre, Marcelo Falcão, e essa aqui é Legado, seria que ele fez com alguns registros de arquivos do Chorão, como a sonzeira.

Azizana aqui no nosso After na Rede Atlântida, ao vivo até as 8. Se algum dia alguém perguntar um sinônimo de música retrô, pode indicar essa aqui, que com certeza é a música mais vibe retrô que eu conheço, que eu poderia indicar para nossa audiência. Aliás, quem indicou foi a nossa audiência. Pedido de ouvinte aqui pelo @omixilva nas redes sociais. Música que foi originalmente lançada como Sexual Eruption, do álbum de 2007 do Snoop Dogg. Mas aqui no rádio, ela ficou Sensual Seduction. A gente não

0: Master aqui no início de Noite da Atlântida, chegando ao final com Jack Harlow, First Class. É o nome da música, teve antes One Republic, I Am Worried. A gente viu também por aqui The Cooks, teve Snoop Dogg com Lil' Kim, teve Ed Sheeran lá no início, Marcelo Falcão com a parceria de Chorão, numa com os registros aqui do Chorão pra música Legado, aliás, que leva o mesmo nome da turnê que vai passar pela capital gaúcha no próximo mês de setembro, né? Especialmente no dia 4 de setembro, vai ser no auditório Araújo Viana, em Porto Alegre. Marcelo Falcão tá chegando na área. Antes ainda, a gente começou com Linkin Park, The Emptiness Machine, um monte de pedidos aqui da nossa audiência hoje, nessa nossa edição aqui do After. Desejar muito obrigado que você ficou com a gente por aqui até agora, ajudou a gente a fazer a programação, convido você sempre a colar na Atlântida. Amanhã, afinal de contas, a gente tá por aqui de novo a partir das 7 da noite, logo depois do Pretinho das 6, a gente entra no ar com o After ao vivo para toda a nossa rede Atlântida aqui no sul do Brasil. A gente se fala ainda hoje, a partir das 11 da noite, em mais uma edição do My Club, fazendo aquece da madrugada da nossa audiência em todo o sul do Brasil, com música eletrônica, então já sabe como que é, né? O bicho pega depois das 11 da noite aqui na Atlântida, então é convidado, você é nosso convidado para sempre colar na Atlântida por aqui também. A gente se encontra ali pelas redes sociais do arroba Omic Silva e, claro, ali pelo arroba Rede Underline Atlântida no Instagram também. Cuide-se por aí, uma excelente noite de quarta-feira para todo mundo e até logo mais. Valeu!
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24: Estamos no ar com a melhor vibe do FM pra gente abrir a noite de quarta-feira aqui na Atlântida com muita música na melhor vibe do ATL DJ pra tocar junto com você a festa da Atlântida. Participa com a gente no arroba ATL DJ oficial. Eu vou começar de músicas por aqui com uma versão exclusiva do ATL DJ, a faixa Da Young de Queixa versus Favor.

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2: Vamos chegando com o bloco do Memories para tocar um pedido da audiência. Pedido do nosso parceiro Gilson Groff. Ele pediu a sonzeira do grupo alemão Rio. Inclusive, eles fizeram muitos hits no ano de 2010 e no ano seguinte, em 2011, lançaram essa faixa chamada Miss Sunshine, presença nas paradas de vários países da Europa, que embala esse bloco do Memories aqui na Atlântida.

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Músicas do Ateri DJ aqui nas Noites da Atlântida. Muito obrigado pela sua parceria. A edição dessa noite vai ficando por aqui. Estaremos de volta na programação amanhã, a partir das 2 da tarde, para conferir o nosso playlist completo. @ateridjoficial é o nosso Insta. E pra gente fechar de músicas, eu vou tocar mais um pedido da audiência. A faixa Is That Time, na versão remix de Fisher. Uma ótima noite pra você e até mais.

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